0: isso aí, grito do carreiro, os dois mineiros. Essas moras da vontade de beber um café com leite, não dá mesmo? E comer um cavaquinho da Casbro que vem embrulhada na folha de bananeira. Jesus, apaga a luz. Olá, doidinho por você, Rick Renner.
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0: παράτα, δεν είναι
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2: É isso aí, galera. Vamos que vamos chacoalhando o pelo aqui. Vamos lá. É, deu uma errada feia aqui, né? Mas nós vai aqui pregando muito. Vamos ver quem tá chegando com o Neneco Barros. Vamos lá. Ah, quem tá chegando comigo aqui, vamos lá. Boa noite, Neneco Barros. Boa noite, meu querido Félix. Neneco, boa noite pra você, tudo bem? Com você, sua família. Hoje nós estamos de plantão aqui no alto da Vila Paiva. Mais uma noite com a proteção de Deus e de Nossa Senhora Aparecida. Favor, Neneco, manda pra nós uma música. Manda aqui pro Comando da Segurança Privada. A música é Vivendo no Mato. Um abraço pra você e pra todos que estiverem ouvindo. Uma boa noite.
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2: Beleza pura, quem mais mandou aí pra nós? Alô, Neneco, boa noite pra você. É a Lucelina do Parque Rinaldi. Neneco, manda pra nós Pombinha Mensageira. Se der, manda também uma Paixão Proibida. Beleza, Bracelina. Vamos falar com ele aqui, meu parceirão, ó. É, demorou, mas chegou aqui. Meu querido Dair Batista, prega o Mugdair.
4: Boa noite, Neneco. Tudo bem aí? Eu tô beleza. Eu tô como sempre, né? Aqui sujando a cara e tô tranquilo. Eu sei que a família tá bom, né? Eu sei disso. Tá tudo.
2: Beleza.
4: Graças a Deus. E... ah, a música primeiro. Depois eu falo com o resto da galera. Você fala que toca aí. Quero subir a montanha bem alta e tá. Meus parabéns agora. Feliz aniversário. Isso. Aí, novinha também. Tá lá esperando o seu. Vou ficar sorrindo, mandando um abraço pra você e ela. E fala com o Fabrício, ela é um Fabrício todo dia.
2: Beleza!
4: A Dona Rosa. Lá o. Fala lá também com o Sargento. O Quiabo, né? O Daí também tá falando tudo isso também, vou dar pra ele.
2: Beleza, pura,
4: e
2: Dezão.
4: E os nossos ouvintes aí, ó. Tudo aí, não dá tempo, não consigo lembrar todo mundo, mas eles vão lembrar de mim. Essa dica é pra eles. Abração, quando eu mando aí lá pro... é, aqui o Aldo, o Wilson Tatec, o Magrão, a Elizabeth e o Peixinho também. Aí a... é isso mesmo.
2: Beleza, queridão. Agora vou dar uma passadinha lá em Turvolândia. Boa noite, meu querido Dorival.
5: Boa noite, meu amigo Dorival de Turvolândia. Seu amigo locutor. Embora afastado... por motivo de saúde.
2: Com certeza, companheiro de rádio, não deixa de ser nunca.
5: Mas, um locutor, toca pra nós, Rick Henry, se for possível. E acho que a música, estou me desligando de você, acho que o nome é esse.
2: Beleza pura, vamos procurar aqui,
5: toca
2: viu?
5: Pra nós, se você puder fazer um
2: deixa
5: favor,
2: nós, meu irmão.
5: Um favor de amigo e obrigado pela tua amizade.
2: Abraço, meu querido. Eu que agradeço o carinho de vocês aí, viu? Tamo junto. Adoro. Alô, Neneco, boa noite. Primo Motoboy mandando aquele abraço pra Melodia. Mandando um abraço pro Fabrício. E viva Padre Vitor.
6: Vivendo.
2: Com certeza, meu querido Motoboy. Primo Motoboy, tamo junto. Alô, Cezinha Vitor, prega o muque.
7: Boa noite. Boa noite. Neneco Barros.
2: Boa noite, Zezinha.
5: tudo bem? Bom, Deus demais. Abençoe você.
2: Obrigado,
5: e a
2: querido.
5: Toda a sua família. E que o Papai do Céu abençoe também a todos os ouvintes da nossa rádio Melodia 102,3. Tô na área aí.
2: Prega o muque, se cair é pênalti.
5: Papai do Céu. Fui atestado e tem que ficar de molho, criatura. Mas já tô pegando uma no peito aqui. O suquinho da confusão. E já sarei, já tá aqui, né? Manda muito trabalho pra toda a galera aí, beleza? Manda aí pro Gilbertinho, Coca-Cola, pro Fabrício de Cambuqueira e a toda a família dele. O Carlão, lá do Centenário, Paulista. O Japa, Marilda. E pra toda a garela, nossos ouvintes. 102,3. Valeu? Manda pra nós uma música pra nós aí, que hoje eu tô animado. Do Felipe Falcão. Beleza? Vai mandar essa música pra nós. Sapateia, mulher feia. Manda pra nós, Felipe Falcão aí. E pra Claudinha Lima também. Ela já me xingou aqui, esqueceu dela. Eita criatura. Essa criou ali que vai me matar aí uma hora. Ela me infarta aí uma hora. Valeu? Aô, potência!
2: Beleza, Cezinha!
5: Tem uma mesada lá na fábrica, lá que, pelo amor! Ave! Sapateia mesmo! Tem que correr! Só largo dela. E a mulher não pode nem saber, mas mesmo a me põe pra correr aqui. Ainda bem que ela foi lá no banheiro. Tô falando pra você aqui. Já vai escutar de qualquer jeito.
2: Beleza,
5: eu hoje eu vou ficar de mal. Aí vai ficar de mal comigo, beleza?
2: Abraço, queridão, tamo junto. Alô, Neneco Barros, boa noite. É o Anderson de Campos Gerais. Neneco, prega o mugue aí, toca pra nós aí, rolinha do Rick Renner. Que Deus aconselhe a nossa irmã sertaneja, boa noite. Ah, é, que Deus console o coração dos nossos irmãos sertanejos. Com toda certeza, Anderson, obrigado pelo carinho. Meu xará, lá da cidade de é lá de Campos Gerais, rapaz. Rapaz, o homem chama que nem eu, Anderson Victor. Só que o meu é Vitor. Vitor é Vitor de pobre. Ô, meu xará, um abraço pra você aí, viu? Alô, Paulinho, prego o muque.
0: Ô, Nenel, beleza?
2: Bom demais, Paulinho.
0: Paulinho, Nenel. Fazendo uma janta aqui, Nenel.
2: Bom, Paulinho.
0: Tô na marmita amanhã, Nenel.
2: Opa, isso é bom.
0: Nenel, toca uma música pra nós, hein?
2: Prego o muque aí.
0: O Vira, com Mamonas Assassinas. Pode ser?
2: Bom, pode.
0: Ô, Nenel, como tem situações, eu fico meio bravo com você aí, né?
2: É?
0: Pedi uma música aí, né? Demorou tocar, é cobrado, né? Tava com a parede errada, tá dando problema. Acho que acabou, foi dormindo, né? Cochilou e não escutou, né?
2: Não, eu toquei as modas
0: todas. É brabo, meu. Mas é assim mesmo, né? Aí dá, né? Verdade chegou, esse mesmo.
2: Faz parte, meu
0: querido. Tem relevar, né? Toca pra nós, né? Ouvira, Mamão Assassino. Falou, garoto. Alô, Nené.
2: Tchau, cara. Beleza, meu querido. É, às vezes é porque o áudio chega um pouquinho mais tarde e aí põe pra rodar as modas e acaba que atende tarde, né? Por exemplo, o áudio do meu querido Paulinho chegou aqui, era 20h17. São 21h19, né? Praticamente uma hora depois que eu tô conseguindo atender, né? Mas nós vai chacoalhando o pelo. Alô, meu amigo Dirsapim. Começam me acompanhar. Deixa eu pregar o mugue no Dirce aqui, mandou aqui, rapaz. É, deixa eu ver aqui, prega o mugue aí.
1: Fala, criatura, e aí, boa noite, tudo bem?
2: Boa noite, Dirce.
1: Ô, Neneco, sempre eu peço uma música aí, você toca, hoje eu vou querer que você toca duas pra mim.
2: Chartei de banda.
1: Pedi pra você tocar logo duas pra mim hoje.
2: Corda boa, pulei de charrete.
1: Uma é Nós Trupica Mais no Carro, Rick Renner. Essa é especial pra Marli Siskin, que falou que não bebe.
2: Olha, parou.
1: Essa vai só pra ela, o pé inchado lá, viu?
2: Meu Jesus amado.
1: A outra é uma música internacional que eu não sei nem falar o nome desse negócio. Mas já que você falou que senta no colo do professor Fred pra estudar inglês e ele te ensina direitinho.
2: Sartei de bola.
1: Eu sei que você vai conseguir traduzir a música pra mim sem errar nenhuma letra.
2: Tá certo.
1: Beleza?
2: Bom demais.
1: Vou mandar o vídeo aí pra você. Alô, meu amigo. Manda pra toda a nenecada aí. Que Deus abençoe a todos.
2: Seja com nós, querido.
1: Ai, desejando também os parabéns tá Ieda, né, completando mais um ano hoje, 736 anos hoje, né?
2: Opa!
1: E então, passando aí, parabenizando ela, que Deus abençoe, muita paz, muita saúde e muitos anos de vida pra ela aí.
2: Beleza pura! Minha amiga Maria Auxiliadora, prega o muque!
6: Boa noite, Neneco. Paz de nosso Senhor Jesus
2: Amém.
6: Cristo para você, para toda a família.
2: Amém.
6: Para a família Melodia, para todos os ouvintes. Gostaria que você tocasse para me ouvir.
2: Ah.
6: Amor com amor se paga.
2: Amor com amor se paga. Deixa com nós, querida.
6: Te agradeço de coração.
2: Eu que agradeço de coração aí a participação de vocês.
6: Que Deus te abençoe.
2: Amém.
6: Hoje e sempre.
2: Amém.
6: Muito agradecida, Nenê.
2: Eu que agradeço.
6: Um grande abraço,
2: pelo carinho.
6: Uma abençoada noite pra você. Fica com Deus.
2: Abraço pra você, Maria Auxiliadora. Deus abençoe. Alô, Neneco, viver é uma oportunidade que Deus nos concede para aprender a amar e evoluir. Morrer não é o fim, mas é uma passagem para a continuidade da vida espiritual. Por isso, vivamos com amor, façamos o bem e deixemos no caminho semente de paz. Ah, minha amiga Dona Rosa Genovez, prega o muque.
7: Boa noite, Neneco, tudo bem?
2: Bom demais.
7: Ô, Neneco, fiquei muito triste do Reni ter morrido, nossa.
2: Também,
7: eu levei um susto lá na praia quando eu fiquei sabendo que o Rick tinha morrido. Coitado, não merecia não, coitado. Era novo ainda.
2: Menino novo.
7: Tinha uma voz brilhante, uma voz boa.
2: Talento fora do
7: normal,
2: né?
7: Muito triste, viu? Mas Deus que conforte a gente, né, Neneco?
2: Com certeza.
7: Que Deus ajude, que deu conforto pra todos nós que gostava dele.
2: Abençoe a todos.
7: Aqui,
2: eles, né?
7: Taca pra mim fazendo um favor uma música deles pra mim. Ao lado de Deus, fazendo favor.
2: Deixa com nós.
7: E oferece pra ele, né? Que ele deve estar tá ouvindo ainda. Com certeza, a alma dele ainda pode ouvir ele cantando a música dele. Meus amigos, pro meu esposo Manuel, pros meus filhos, Sargento Fabiano, Sargento Ricardo e Emanuel, pra minhas nora Jamira e Pamela, pros meus netos Arthur, Heitor e Lara, meus amigos Ronaldo Pizzão Dourado, a esposa Sandra, Virginia Maria Amélia, Aldete Avelo, Sirlei, Serginho Lima, criador de Maritaca, o Sobolandino, Quiabo, Carlão, o Gilbertinho Coca-Cola, para você, Neneco, e
2: obrigado,
7: família, aqui em Três Corações, para o Sargento Clodoaldo, para dona Fiinha do bairro São Sebastião, e aí de Virginia para dona Fiinha e o Sodair, Neneco. Muito obrigado. Pro Adilson Silva Marlis, Skin Porte Calda, Thiago de Oliveira Laranjeiras, pro Edmar em Volta Redonda, pro Ivander, pro Fabrício em Cambuquira, pra Laene, Fabrício pro pai dele, pra mãe dele, pra Laene, pra toda a família também, e pra todos que estiver na audiência, Neneco, muito obrigada, fica com Deus, tenha um bom, uma boa quarta aqui. Quarta-feira, Neneco. Eu cheguei de viagem hoje, tô bem, viu? Graças a Deus.
2: Coisa boa, Dona Rosa. Bela notícia pra nós. Abraço pra senhora, viu? Obrigado pelo carinho. Alô, Neneco, boa noite. Tudo bem? Gostaria de ouvir essas músicas, se possível. Tô aqui me desligando de você com o Rick Renner. E por você com Rio Negro e Solimões. Vou oferecer pra você, pra seus ouvintes. E o Romualdo, muito obrigado, fica com Deus. Ô, oh, meu amigo Romualdo, abraço pra você, meu querido. Alô, Neneco, boa noite. Forte abraço pra você, do amigo Sidney. Neneco mandou pra gente com o Rick Renner. E João Paulo, Poeira na Estrada. Se demanda também com o milionário José Rico, Quarto Triste. Obrigado, Neneco, Deus abençoe você, sua família. Ótima noite pra você, pra todos os seus ouvintes da Melodia. Que Deus proteja todos nós. Fica com Deus, meu amigo. Até amanhã, se Deus quiser. Prega o mug daí, Neneco. Nós tá pregando o mug de cá. Beleza, Sidney. Alô, Neneco Barros, boa noite, boa noite, meu querido Rafael de Três Pontas.
8: Obrigado.
2: Neneco, gostaria de ouvir uma música, Mãe Amorosa, com Abel e Caim, deixa com nós.
8: Sem veneno.
2: Alô, Neneco, boa noite, tudo bem com você? Tô aqui ligadinha na melodia. Gostaria de ouvir uma música Cama Fria com André Andrade. Vou oferecer pro meu filho Leandro e pra todos que estão ouvindo. Um abraço pra você. Abraço pra você também, minha querida Isabel Cristina. Boa noite. E minha amiga do Cineia Prego Muk.
8: Boa noite, Neneco. Deixa a vida me levar. A vida me levou que eu já nem sei onde eu tô. Mas eu tô aqui na Rádio Melodia com o Neneco. Aqui é do Cineia do bairro São Francisco. Quero mandar um abração pra minha irmã Maria Helena Mariano, Eloy Mendes e o meu cunhado Toy Mulato. Arrasa.
2: Prego, moço.
8: Arrebenta e canta. Um abração.
2: Bom demais.
8: Ô, Neneco, e eu de novo, do Cinec, do bairro São Francisco. Você toca pra mim Dever de um Médico.
2: Dever de um Médico.
8: E é pra oferecer pro meu cunhado Toy Mulato, Eloy Mendes. Arrasta. E a minha irmã querida, Maria Helena Mariano. Um abração, estão jantando lá. Oh, aqui está comendo giló. Amargo!
2: Eita! Boa noite, Neneco! Gostaria de oferecer essa música Sertão Ainda é Sertão. Vai pra minha querida mãe, Dona Iranice. Vai para o Celso, lá no Centenário. Muito obrigado, Neneco. Forte abraço pra você. É o Fabinho do Santana. Ô, Fabinho! Alô, Neneco, boa noite. Manda pra nós, Rick Renner. Não lembro o nome, mas ela fala de fé. Fé em Deus. O programa tá show. Abraço pra você, meu querido Paulo Sérgio.
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2: Alô, Neneco, boa noite. Boa noite, Carlos Roberto. Prego, Muk.
10: Ô, Neneco, boa noite, beleza? Aqui é o Carlinhos Dançarino.
2: Prego, Muk, Carlinhos
10: Carvalho. E é a turma da Columba Dentro, aqui de Varginha. Todos os grupos, nós, parece um flashback pra nós aí, todos os grupos pra nós aí, de Leirinho, de Alquinhas, Machado, Caguaçu, de Varginha.
2: Abraço aqui pro Robertinho Pedreiro também, o artista do cimento. Robertinho, boa noite pra você, vou atender mais um aqui, aí eu vou pras modas, viu gente?
11: Ô Neneco, boa noite, tudo bem?
2: Bom demais, é aqui ó.
12: Ô, Neneco, sempre eu peço uma
11: música. Ô, Neneco, você esqueceu de ontem aí que o rapaz falou que vai levar, vai ser ele e vai um quarteto com ele? Como é que é o negócio aí?
2: Ele falou,
11: é ele mais três, hein? Você já esqueceu já? Quando ele foi, ele vai levar mais três.
2: Oi, Roberto.
11: Vai embora um quarteto.
12: A outra
2: é a vida. Ô, Roberto, ele falou que vai levar, mas o pessoal de Varginha não pode ir junto, não. O Quiabo já teve pesquisando, falou que o pessoal de Varginha não vai não, viu? Vai só o pessoal lá de Posto de Carda. Fala, Jaime!
13: Neneco, hoje é meu aniversário, eu passo dia 21 de setembro, hein? Dia do Padre Vitor. Hoje eu tava festejando lá em Três Pontos, por ontem pra lá. Agora, sábado, eu vou operar da hérnia. Aí eu tô fazendo aniversário, hein? Tô fazendo com ele mais uma broma. Tá louco, só motivo, hein? Aí a Silvana tá oferecendo pra mim o Campo Crack. Se expor tudo, hein? Tá ok?
2: Beleza.
13: Aí, parece lá pra todo mundo aí a música aí. Queria ver a linha do tempo pra todos linha os ouvintes. Linha do tempo. Que tá ouvindo.
2: Beleza,
13: a programação.
2: Beleza, Jaime.
13: Tá ok? Aí prego o Mug daí que é o prego de cá. É meu aniversário, hein? Hoje.
2: Beleza,
13: tá louco,
2: Jaime.
13: Só motivo, hein? Jaime fazendo aniversário hoje, entendeu? Alô? Manda a programação pra mim aí. Falou, Nené?
2: Abraço, Mug, Jaime.
13: Manda ela pro Cabuqueira também, pra Brisco, pra todos aí. Zé da Maritaca, o Zé da Égua, também a Marli lá do Beiro do Rio. Pra todos os ouvintes da Rádio Melodia FM, hein? Tá ok? Prego o Muk.
2: Beleza, Jaime, abraço pra você. Você que tá colhendo mais uma abóbora, né, Jaime? Parabéns pra você, viu? Que Deus te abençoe, te dê muita paz, te dê muita prosperidade. E com toda certeza a sua cirurgia vai ser maravilhosa, vai correr tudo certinho, né? Que Deus abençoe você também aí na mesa cirúrgica. Que o Papai do Céu possa abençoar os médicos que estão te atendendo. E que essa data, Jaime, se repita por mais 4.500 anos, tá bom? Receba aí um abraço aí de toda a sua família, mas também receba um abraço aqui do amigo Neneco Barros e de toda a nossa família Melodia. Prego o muquejado!
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5: O nome dessa música que pedirei que não sabe o nome é Não Perca a Tua Fé.
2: É verdade, é meu amigo Dorival, já mandou pra mim Não Perca a Tua Fé com Rick Renner. Vamos achar ele aqui, vamos lá então, né? Paga as contas, criatura, nós tá apertado hoje. 21h30.

É isso aí, galera. 21h48, Felipe Farcão. Vaneirão da Mulher Feia. Mamonas Assassina agora chegando na 102. É o Vira Prego Muque.

Eita, esse é os mamonas assassina, meu Jesus amado. Trupica com o Rick Renner. Daqui a pouquinho a tradução simultânea. É, o Sapim pediu.

É isso aí, pode botar a fé que desse jeito vai. Nós trupica, mas nós não cai. É, nós é birrento. Vamos lá então, pediu, tá aí, Sapim pediu, ó, a moda. Internacional, momento internacional da Rádio Melodia. Lara Fábia, Love by Glass. 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

0: fala amor abençoado. Naquela a gritaiada eu não entendo nada que só gritou, viu? Vai devagar aí. Tá bom. Ó, ficou bom. Amor abençoado. Eita! E não é o professor Fred ensinar nós não sair do lugar aqui não, viu? Bom demais. Vamos brigar no mugue aqui. Rolinha com a boca.
1: Balançando bem forte. Gostoso aí.

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14: A CIV, Associação Comercial de Varginha, promove nesta quinta-feira mais um seminário Análise de Cenário. O evento será gratuito das 9 às 11 da manhã no auditório da CIV e tem como tema O Fim de Ano Começa Agora. A proposta é ajudar empresários, gestores e profissionais a melhorar os resultados na reta final de 2026 e já começar a planejar 2027. A programação vai reunir 4 especialistas com dicas sobre vendas, marketing, finanças e gestão. Entre os temas estão estratégias para vender mais, campanhas para Black Friday e Natal. Também controle de fluxo de caixa e definição de metas para 2027. As inscrições são gratuitas e devem ser feitas antecipadamente pela plataforma simpla.com. Ronaldo Trombini, repórter Melodia.
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0: É isso aí, galera, encara a vida de frente, não perca a tua fé, 22 horas 46, uma zapiada aqui que ficou pra trás, vamos lá. Quem tá chegando com o Neneco Barro? Boa noite, Shirley, meu querido Shirley Tropica.
1: Professor Fred, nota 7,5. Professor Neneco Barro, tradutor, nota 10.
0: Eita! Aí nós anima, hein, Shirley? Abraço pra você, meu querido. Minha amiga Ione Souza, boa noite, Neneca. Agora vocês estão juntos. É, mandou pra mim aqui um vídeo, ó. É, tá aí, Rick, o Renner, né? Rick, João Paulo, Leandro e mais alguém ali que não deu pra ver. Verdade, o pessoal agora tá aí juntinho, né?

0: Beleza. Abraço, Ione. Abraço, minha querida Ione, companheira lá da cidade, lá no Estadão da Bahia. Ô, Neneco, desengasga. Alô, Neneco, boa noite. Fecha os olhos e abra seu coração. Deus está te enchendo de bênçãos nesse exato momento. Permita que Ele te encha de paz, amor, saúde e motivação. Como você está? Boa noite pra você, pra sua audiência. Boa noite, Vera. Obrigado pelo carinho. Vamos que vamos, Neneco. Chacoalha o pelo aí. Vamos que vamos. Chegando agora, Rick Renner. Eu amo essa mulher. Segura, Robertinho.
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3: Falou.

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1: É isso aí, galera, tá chegando a hora de ir embora. Agradeço você pelo carinho, pela tua participação. E o Neneco Barros promete voltar amanhã, nessa nossa quinta-feira, se assim meu papai do céu deixar. É porque aqui eu faço aquilo que eu gosto, na rádio em que eu gosto e pra vocês que eu amo de paixão. Gente, fica todo mundo com Deus. Até amanhã, se Deus quiser. Beijo no coração. Fui!

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18: A paróquia Nossa Senhora do Rosário, em Varginha, prepara o dozenário e a festa da padroeira, de 25 de setembro a 7 de outubro. O tema deste ano é Com Maria em Comunidade, conhecer e praticar a palavra. A programação religiosa terá missas todos os dias, com participações de sacerdotes e comunidades convidadas. E a comunidade também é convidada a participar do gesto concreto com doações de alimentos e materiais de higiene ou limpeza. No dia 7 de outubro, dia de Nossa Senhora do Rosário, haverá missas solenes. E a programação também tem a tradicional festa externa, que começa na próxima sexta-feira, na Praça Melo Viana, com barracas de comidas típicas e atrações musicais. Entre os shows estão Fael e Banda, Joel Júnior, Patrick Carvalho e a banda Sapato Velho. Ronaldo Trombini, Repórter Melodia.
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16: 23 horas e 58

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3: Zero hora e 58 minutos.

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3: FM. 1 hora e 56 minutos.

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1: 2 horas e 18 minutos.
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0: 2:41.
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2: 2 horas e 53 minutos.

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11: 4:52.
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11: 4:53.

nosso Pai, que sois todo poder e bondade, dai a força àquele que passa pela provação. Dai a luz àquele que procura a verdade. Ponde no coração do homem a compaixão e a caridade. Deus, dai ao viajor a estrela guia, ao aflito a consolação, ao doente o repouso. Pai, dai ao culpado o arrependimento, ao espírito a verdade, à criança o guia, ao órfão o pai. Senhor, que vossa bondade se estenda sobre tudo o que criastes. Piedade, Senhor, para aqueles que vos não conhecem. Esperança para aqueles que sofrem. Que vossa bondade permita aos Espíritos Consoladores derramarem por toda parte a paz, a esperança e a fé. Deus, um raio, uma faísca do vosso amor pode abrasar a terra. Deixai-nos beber na fonte dessa bondade fecunda e infinita, e todas as lágrimas secarão, todas as dores se acalmarão. Um só coração, um só pensamento subirá até vós como um grito de reconhecimento e de amor. Como Moisés sobre a montanha, nós vos esperamos com os braços abertos. Ó bondade, ó beleza, ó perfeição. E queremos, de alguma sorte, forçar vossa misericórdia. Deus, dai-nos a força de ajudar o progresso, a fim de subirmos até vós. Dai-nos a caridade pura, dai-nos a fé e a razão. Dai-nos a simplicidade que fará das nossas almas o espelho onde se deve refletir vossa imagem.

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0: 5 horas em ponto, menino. Bom dia, menina. Compadre, comadre, se aproxime mais. Vem pra cá, meu senhor. Vem pra cá, minha senhora. Gente, que saudade que eu tava de vocês. Vocês não estão entendendo que saudade que eu tava do meu corre, do meu trabalho. Bom dia, trabalhador. Amigo Bruno Menezes retornando. Quero agradecer, antes de qualquer coisa, antes de qualquer palavra inicial, nosso amigo, querido, comunicador e colega de trabalho, Tatu, Tatuzinho, JB Tatu, que cumpriu de forma muito bacana, muito nobre, a missão de estar aí nos períodos de 10 dias, que pra mim foi uma eternidade, vocês podem ter certeza disso. Tatu aí fez as nossas vezes. Obrigado, viu, Tatu? E eu acho muito legal quando ele fala assim, até que... até que Bruno Menezes nos separa. Eu acho engraçado, dou risada. Nós é fominha de rádio, nós não estamos no rádio, mas nós estamos em casa escutando, né? Como é que tá a sua vida, compadre e comadre, nesta manhã de quinta-feira, 24 de setembro, uma manhã fria, rapaz, até chuvosa, viz? É, neste momento, estamos com 16 graus, a máxima hoje atingindo apenas 22 graus. Moço, nós estamos na primavera já, mas com sabor. Inverno na 102,3 em Varginha, no sul das Minas Gerais. Compromisso firmado contigo até as 8 horas da manhã. Estamos iniciando a nossa primeira hora de Bom Dia Trabalhador. Até as 8, o machado velho vai rachando até o toco pro senhor que já tá no corre, lutando pelo pão de cada dia. Tá nos apreparos, babando fronha, não importa a querência. Em Varginha nós ultrapassamos as fronteiras do sul de Minas e abraçamos também pela internet os nossos amigos e amigas que estão na conexão. Muito grato pelo carinho da sua conexão junto à nossa emissora. Não sei de onde é a sua querência, mas o importante é que juntos estamos e assim vamos ficar apreciando os modão mais cabeceira que tem do rádio, compadre velho. Mas é, canta João do Vale, canta Marabá, viola caipira de buia.
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0: Bom dia, trabalhador. Cinco e seis, compadre velho. Eu repito pro seis, cinco e seis. Nessa sanfona chorou. Pegada gaúcha aí, vaneirão, será?
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0: Eu acho que é uma vaneira de Delei Dorival. Coração é terra que ninguém anda, compadre velho.
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0: Oi, tchê, essa moda bonita, moda boa, chegando pra Varginha, no sul das Minas Gerais, e já assuntando com os nossos amigos que estão no tapetão das Gerais, nas principais estradas que cortam a nossa região. Bom dia, motorista, que Deus, São Cristóvão, nosso Senhor Jesus Cristo, lhe cubra cada quilômetro rodado.
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0: Ele tá na 491. Já com a sua poderosa van por aqui, por acolá nas entregas. Bom dia, Alex. O que que se assunta de bom com nós, meu amigo? Bom falar contigo de novo, Viz.
2: Alô, Brunão. Bom dia, Brunão. Bem-vindo de volta.
0: Obrigado.
2: Tava fazendo falta aqui.
0: Obrigado, Alex.
2: E aí, como é que foi de férias?
0: Rapaz, fala a verdade pra você, como é que foi de férias? Você sabe, a turma sabe que não tem muito filtro aí nas ideias, mas eu não gosto não, moço. Nós tira porque a lei manda, entendeu? Aí dá ruim pra fundação, tem que liberar nós de férias, mas é desajeitado demais. Não gosto não, fala a verdade, minha diversão tá aí por aqui com voz me ser.
2: Bem, graças a Deus, né?
0: Bom.
2: Descansou bastante.
0: Até demais.
2: Sacode a poeira e vamos embora então.
0: Vambora.
2: Ai, tamo aqui na 491 aqui já, sentido Itajubá hoje, Brunão.
0: Rapaz.
2: Bora com Deus.
0: Amém.
2: Pedindo a proteção dele sempre, né?
0: Ah, com certeza.
2: E bora que bora.
0: Vambora.
2: Abraço aí. Bom retorno.
0: Amém.
2: Um abraço pra todos os ouvintes aí.
0: Obrigado, Alex.
2: Com Deus. Bom dia.
0: Bom dia, compadre velho. 5:08.
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0: Moendo o Delei Dorival. Coração é terra que ninguém anda de buia.
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0: 5:12, você está na Melodia FM. Por aqui, seus melhores amigos e amigas também registram o carinho da sintonia na 102,13 e da conexão no celular, aplicativo Radiosnet, como está por aí também conectado na cidade de Coronel Murta. Bom dia, no norte das nossas Minas Gerais, aproximadamente 900 quilômetros separam Varginha da cidade de Coronel Murta e do nosso amigo e ouvinte Saulão. Saulão Murta! Saudade de você, Saulão! Tô vendo aqui no perfil do seu WhatsApp, tu empunhando um violão aí, rapaz. Quando você vir aqui pro sul de Minas, ainda tem que arrumar uma cantoria, viu? O dia que você vier passear aqui, você avisa pra nós, tá? Bruno, ontem tivemos a primeira chuva aqui em Coronel Murta, por volta das 19 horas. Muita água, moço. É no Vale do Jequitinhonha, né, Saulão? Por aí a chuva é bem escassa, né, rapaz? Mas tá bom, tá valendo. Obrigado por você estar com a gente, viu, Saulão? Deus abençoe a toda a nossa querida Coronel Murta. Às 5:14, qual é o santo? Qual é a santa do dia de hoje? Que nós vamos assuntar com vós-me-cê. Hoje, dia 24 de setembro, a Igreja Católica celebra o dia de São Geraldo. Foi um italiano que pertenceu ao século XIII. Ele serviu na Ordem dos Beneditinos e trabalhou na evangelização da Hungria, pertinho da Itália, ali na Europa. Ele tinha um carinho especial pelos pobres doentes, recebia leprosos em sua casa. Gente, no século XIII, Idade Média, tu receber leproso. Hoje, até hoje, a gente tem século XXI, nós temos preconceito com as pessoas que têm essa doença. Sei mais, tô tentando lembrar o nome, gente, dessa doença aí, que ela não tem esse nome, né? Isso aí é... Mas eu lembrando, imagina, hoje a gente tem preconceito, imagina, ele dividia... Ele cuidava das feridas dos leprosos e dividia com eles a sua própria mesa em plena Idade Média. Após a morte do rei da época, o país entrou em um período de conflitos. São Geraldo denunciou injustiças e se recusou a apoiar o novo rei, que estava envolvido em muitas mortes de inocentes e corrupção. Foi perseguido, capturado, colocado... Olha só que interessante, hein? Aí que vem as coisas interessantes que a gente fala no rádio aí. Às 5:15, pela Melodia FM, a gente falando do santo do dia de hoje. A forma com que este nobre homem foi aí martirizado. Ele foi colocado dentro de uma carroça em uma montanha, levado até o alto dessa montanha e lançado morro abaixo, ainda vivo. E no final do morro, a carroça capotou, aquela coisa toda, ele ficou muito ferido. Não bastasse, ele foi atingido por uma lança e morreu como mártir. O local passou a ser conhecido como a Colina de São Geraldo, na Hungria. E ele também é o padroeiro da Hungria. Sua vida deixa uma mensagem forte para a gente ter coragem para defender a verdade, cuidar dos mais fracos e permanecer firme na fé, mesmo diante do perigo. 5:16, eu repito mais uma vez, 5:16. Faz um ano, Dulce Iriema moendo no seu rádio na 102,3.
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1: Cinco horas e 21 minutos na Melodia FM, com uma moda fora da curva diferenciada. Do Duo CDM, essa moda encomenda aí do nosso amigo de Alfenas. Mas antes, eu estou chegando aqui na Fazenda São Geraldo, em Paraguaçu, mandando um alô pro amigo Patrick Matias, o nosso vaqueiro, pra amada esposa, Dona Thaís, pra fiota Camille. Bom dia, bom dia. Um abraço pra toda a família aí. Modão de prego batido em ponta virada, chegando pra todos da Fazenda São Geraldo. Obrigado, Patrick Matias. Rasgando um pouquinho mais pra frente, agora na cidade de Alfenas, nós estamos com ele, que pediu esse modão aí. Deixa eu ver qual que é o nome dele aqui. Muito bem, abrindo o perfil do nosso amigo Tarcísio de Novaes. Tarcísio! Bom dia, meu amigo. Obrigado por estar conosco. Grande amigo, irmão aí. Tamo junto de pé a ordem. Às 5 horas e 22 minutos, pela 102,3. Ô Tarcísio, é o seguinte. Você falou o modão aí, não beba mais não. Na verdade, eu encontrei não beba por mim. Eu vou caçar a moda com esse título que você pediu, meu irmão. Se não for, a gente coloca depois, tá bom? Um forte abraço pra você e a todos os alfenenses que estão apreciando a 102,3. A emissora do burguês e do camponês, não beba por mim, do Siriema de Buia.
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0: 5 horas e 28 minutos, 5 e 28. Bom dia, Marcelão, não. O nosso amigo Chaves, bom dia, Douglas Chaves. Um abraço pra você, meu querido. Douglas Chaves, o homem das laranjas, curtindo a nossa programação nas entregas por aí, né, Dogrão? Um abraço pra tu, pro filhotão Igor Chaves, da Rádio São João del Rei, na cidade de São João del Rei, a 88,3. O filhotão aí não tá ouvindo nós agora, deve estar dormindo, né? Um abraço pro nosso amigo, colega de trabalho, de profissão e jornalista, Igor Chaves, filhotão do Marcelão. 5 horas e 28 minutos, vamos junto com a Adilson Simões no sítio São Simão. Alô, Adilson Simões! Bom dia, bom dia. Adilson Simões, tô enjoado, hein, compadre? Garoto propaganda da cooperativa de Varginha. Nós acompanha, Adilson tá famoso na rede social. Às 5 horas e 29 minutos, moendo moda bonita, moda boa, moda de respeito, moda cabeceira no seu rádio. Seja bem-vindo. Tá aí a Casa de Caboclo, de maneira muito alegre, muito feliz e ao mesmo tempo com o coração apertado, né? Rick Renner cantando pra nós. Vamos de forma bem rápida, bem singela, com o coração bem triste, homenagear a dupla Rick e Renner. Rick e Renner, que infelizmente aí deixou-nos, nos deixou há poucos dias atrás. É uma dupla formada por Geraldo Antônio de Carvalho, Rick, e Ivair dos Reis Gonçalves, o Renner. A parceria entre os dois começou em Brasília, Distrito Federal. Onde os meninos passaram a cantar em bares, em casas noturnas, construindo aos poucos uma trajetória que levaria a dupla ao reconhecimento nacional. Isso aí já passa 30 anos para trás. O Renner tem hoje 54 anos, nasceu em Brasília e também começou cedo, ele começou no rock and roll. O nosso querido e saudoso Rick, infelizmente aí, faleceu no acidente de helicóptero esta semana, partiu com 59 anos de idade. E era de Monte do Carmo, no Tocantins. E desde criança também tinha contato com a música por influência de seu papai. Se o senhor não... Depois de anos de apresentações, a dupla gravou um projeto independente, lançou seu primeiro disco oficial pela Chantecler. O grande salto da popularidade com a dupla veio com aquela música Ela é Demais, uma deusa, uma doida, uma feiticeira. Essa música é bonita mesmo, né? E tornou um dos principais sucessos da dupla, abriu caminho aí para outras canções muito conhecidas como essa aí, ó. Regravações do Universo Caipira, esse também era de prego batido em ponta virada. Ao longo da carreira, tiveram períodos de separação, retomaram a parceria, mantendo uma presença importante no universo sertanejo. O corpo do cantor Rick não mais respira entre nós, infelizmente. Mas a sua obra se torna imortal nas emissoras de rádio, nas redes sociais, no nosso pendrive do carro, na nossa vida, no nosso dia a dia. Nossa solidariedade e orações à amada esposa, dona Geralda, com quem foi casado por mais de 40 anos, aos filhos Mônica e Vitor, e aos 4 netinhos, e ao seu parceiro Renner, é claro, e a todos os fãs espalhados por todo esse nosso território nacional. A viola tá chorando aqui na terra, compadre, mas o céu ganhou uma nova estrela que brilha entre nós. Canta Rick, canta Renner, Casa de Caboclo de Buia.
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0: Às 5 horas e 31 minutos, na sequência, a gente homenageia, continua na homenagem com Escolta de Vagalumes, Saudade Pesada e Sonhando com Rick Renner.

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1: Rick Renner na homenagem às 5 horas e 39 minutos na Saudade Pesada. Pra tu que tá chegando agora, a gente falou rapidinho sobre a vida desta dupla bacana, saudoso Ricker, Renner agora na carreira solo. E vamos tocando o baile adiante com mais duas lindas canções chegando no rádio. E pros nossos amigos e amigas que estão na audiência. Bom dia, gordinho da Fazenda Jacutinga. Manda aquele alô pra nós aqui, Brunão. Bom dia, gordinho. Um abraço pra você, pra toda a família aí, meu amigo. Ande boiando na teta das mimosas por aí, arrancando aquele leitinho de prego batido em ponta virada pra nós aqui na cidade, né? Deus abençoe e socorre aí, meu amigo. Vamos moendo aí com mais duas modas do Rick Renner. Tá aí a Saudade Pesada. E na sequência, aquela moda bonita, de respeito, moda de responsabilidade, a moda do sonhando. É a 102,3 que sonha com o carinho da sua sintonia e da sua audiência todos os dias na melhor do sul de Minas.
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1: Cinco horas e 49 minutos, os ponteiros virando para 5h50. Às 5 horas e 50 minutos, a Alexandra, do bairro da Vargem,

0: Amiga. Hoje é aniversário da filhota Alexia Eduarda, aí soprando mais uma velhinha no Jardim da Existência, mandando um alô e, claro, a mamãe, todos os parentes, amigos, familiares, desejando um feliz aniversário, o papai Eduardo, o irmão Eduardo Júnior, a filhota da Alexia, a Maitê, e o maridão Wallace, com o padre Paulo Ricardo, a vovó Raquel, toda a família. Alexia, parabéns pra você, mulher. Muitos anos de vida, muita paz, muita luz, felicidades pra você e pra toda a família. Alexandra, parabéns pra filhota, né? Tamo junto aí com moda bonita, moda boa. Daqui a pouquinho chegando o momento de fé no rádio. Vamos com festa na roça, vamos? Maquê, beleza! Canta Tunico, canta Tinoco! De buia!
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5 horas e 57 minutos. Nesta data de hoje, quinta-feira, 24 de setembro, a Melodia FM abre espaço para a palavra de Deus, querido amigo, amiga, ouvinte. Bora deixar a mensagem de hoje, o evangelho do dia, chegar ao seu coração e iluminar as escolhas do seu dia. O evangelho de hoje está no livro de Lucas, capítulo 9, dos versículos 7 ao 9. Herodes ouve falar de tudo que Jesus está fazendo e fica confuso. Ele escuta opiniões diferentes sobre quem é Jesus. Mas, no fundo, mais do que entender, Herodes queria ver Jesus. Essa curiosidade de Herodes também pode aparecer em nós. Às vezes ouvimos falar de Jesus, dos milagres, da vida, conhecemos as suas palavras, participamos de momentos de fé como este, mas ainda mantemos distância quando a palavra pede uma mudança concreta, real, em nossas vidas. Jesus não quer ser apenas alguém sobre quem escutamos comentários. Ele quer fazer parte da nossa caminhada. É como uma porta que se abre diante de nós. Não adianta ficar olhando de longe. É preciso entrar, compadre, comadre. É preciso deixar que a presença de nosso Senhor Jesus Cristo, do Evangelho, toque nossas escolhas, nossos relacionamentos e até aquilo que preferimos esconder das pessoas. Talvez hoje Jesus esteja nos chamando para procurá-lo, mas não por curiosidade, mas para começar a encontrá-lo na oração, no perdão, na paciência e no amor que praticamos. E nós, hein, compadre, comadre, quando Jesus se aproxima de nossa vida, quando Jesus convida a gente para mudança, nós estamos dispostos a abrir a porta e caminhar com ele? Ou preferimos continuar na zona de conforto, porque o evangelho tira a gente da zona de conforto, viu? A gente prefere continuar olhando de longe, ouvindo falar de Jesus, sem permitir que ele realmente transforme nossas vidas. Eu sei que não é fácil, mas o evangelho do dia está aí para isso e para fortalecer a nossa fé. Tamo junto, momento de fé.

Ó Maria Santíssima, que em vossa imagem milagrosa de Aparecida espalhais inúmeros benefícios sobre o Brasil, eu, embora indigno de pertencer ao número dos vossos servos, mas desejando participar dos benefícios da vossa misericórdia, prostrado a vossos pés, consagro-vos o entendimento para que sempre pense no amor que mereceis. Consagro-vos a língua para que sempre vos louve e propague a vossa devoção. Consagro-vos o coração para que depois de Deus vos ame sobre todas as coisas. Recebei-nos, ó Rainha incomparável, o ditoso número dos vossos servos. Acolhei-nos debaixo da vossa proteção. Socorrei-nos em nossas necessidades espirituais e temporais, e sobretudo na hora da nossa morte. Abençoai-nos, ó Mãe Celestial, e com vossa poderosa intercessão fortalecei-nos em nossa fraqueza, a fim de que, servindo-vos fielmente nesta vida, possamos louvar-vos, amar-vos e render-vos graças no céu.

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1: Meu velho pai, preste atenção no que lhe digo. Meu pobre papai querido, enxugue as lágrimas do rosto. Por que, papai? Você chora tão sozinho? Me conta, meu papaizinho, o que lhe causa desgosto? Estou notando que você está cansado. Meu pobre velho adorado, é seu filho que está falando. Quero saber qual é a tristeza que existe. Não quero ver você triste. Por que é que está chorando? Quando lhe vejo tão tristonho desse jeito, sinto estremecer meu peito ao pulsar meu coração. Meu pobre pai, você sofreu para me criar. Agora eu vou lhe ajudar, esta é minha obrigação. Não tenha medo, meu velhinho adorado, estarei sempre a seu lado, não lhe deixarei jamais. Eu sou o sangue do seu sangue, papaizinho, não vou lhe deixar sozinho. Não tenha medo, meu pai. Você sofreu quando eu era ainda criança. A sua grande esperança era me ver homem formado. Eu fiquei grande, estou seguindo meu caminho. E você ficou velhinho, mas estou sempre a seu lado. Meu pobre pai, seus passos longos silenciaram. Seus cabelos branquearam. Seu olhar se escureceu. A sua voz quase que não se ouve mais. Não tenha medo, meu pai. Quem cuida de você sou eu. Meu papaizinho, não precisa mais chorar. Saiba que não vou deixar você sozinho, abandonado. Eu sou seu guia. Sou seu tempo, sou seus passos. Sou sua luz e sou seus braços. Sou seu filho abençoado.
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2: 6:21, se aproxime mais, não importa a sua querência não, compadre velho. Estamos na segunda hora de Bom Dia Trabalhador. Chegamos por aqui às 5 da manhã, vamos rasgando e costurando até às 8 horas, o machado velho vai rachando até o toco. É machadada, galera! Vamos junto com a 102,3, a mais simpática do sul de Minas Gerais, abraçando aproximadamente 60 cidades de nossa região, acá no sul das Minas, assuntando com os nossos amigos e amigas. Vamos aqui. Bom dia, amigos da Rádio Melodia no Zap Zap. Um alô aos amigos da Fazenda Campestre. Oi, Fazenda Campestre. Bom dia, bom dia. Os amigos que já estão na lida, agarrado na ordenha desde a madrugadinha, o Fernandinho, o Tchãozinho, toda a equipe da entrega do leite na cidade, Juninho, Daivão e o Gordo. Um abraço pra vocês aí. O Zap tá no nome do Antônio. Ô, Tonhão, obrigado por você estar com nós, meu amigo. Que Deus abençoe. O Tonhão abriu a foto do perfil do WhatsApp dele aqui. Tá parecendo que é esse cowboy do Faroeste, rapaz. É, os meninos aqui tem um jeitão bruto, chucro. 6:22. Moço, tu sabe que cidade que fez aniversário pertinho de nós ontem aqui? Eu vou contar pra você, mas antes, nós vamos liberar o hino de Minas Gerais. Pra homenagear mais uma cidade que neste mês de setembro comemora mais um ano de emancipação política.

0: 6h23, eu digo mais uma vez, 6h23, com o hino de Minas Gerais, moendo na Melodia FM e homenageando uma cidade linda, uma cidade de prego batido em ponta virada, uma região de paisagens marcadas pelo nosso Rio Verde, pela tradição mineira, uma cidade acolhedora, guarda uma história bonita, uma cultura e um nome que o Brasil e posso dizer que o mundo inteiro conhece. A poucos quilômetros de Varginha está a cidade de Três Corações, com pouco mais de 75 mil habitantes. O município completou ontem, dia 23, 141 anos de emancipação político-administrativa. A história da cidade de Três Corações começa há mais de 250 anos, quando o português e militar Tomé Martins se fixou às margens do Rio Verde e mandou erguer uma capela dedicada a Jesus, Maria e José. Três Corações também é conhecida como a terra natal do nosso Rei Pelé, e o turismo valoriza essa memória. No trevo que dá acesso à cidade, tem uma estátua de 12 metros de altura do jogador, vibrando com um gol que ele fazia ali, com muita vibração, é claro. Um outro destaque, não somente a estátua do Pelé, óbvio, é a Escola de Sargento das Armas aí, a nossa ESA, instalada na cidade desde 1950, quase 80 anos de história já, né? Três Corações também guarda a história da Flora, localidade ligada à ferrovia e ao Rio Verde, onde a estação ferroviária foi inaugurada há mais de 100 anos, deixando uma importante memória da época dos trens. A Turma da Flora, nós temos uma audiência muito bacana por aí. Bom dia os amigos da Flora. Na economia, Três Corações tem atividades industriais, agropecuárias, destaque para o café, milho, leite, várias empresas no distrito industrial ali, às margens da rodovia. Parabéns, Três Corações, parabéns e muito grato aos amigos ouvintes desta nobre cidade que neste momento estão ouvindo os nativos de Três Corações, os moradores que estão na cidade ou estão aí na região curtindo a nossa programação. Parabéns, parabéns, Três Corações! É o Zico e Zeca, mordidinha no nariz. Dibuiando no seu rádio até as 8 horas da manhã, o machado vai rachando até o toco, galera.
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3: 6 horas e 31 minutos.

0: 6:32, são 6:32, compadre velho. Espicha largatixa, velho. Firma o pé no ei, tu que tá babando fronha aí, nós já tem um bocado de gente que tá lutando pelo pão de cada dia, trabalhando por aqui, por acolá. Tem uma turma que começou ontem e vai terminar hoje. Os nossos amigos da panificação. Alô, Vandinho, Vandinho. Vandinho agora, ele tá na floresta, né? Um abraço de prego batido em ponta virada pros amigos. É floresta mesmo, Vandinho? Agora eu me confundi, rapaz. A floresta é da Semei, né? Não, mas eu acho que a floresta é aquela padaria da... Ah, não, da Semei. Eu acho que é Paraíso. Paraíso, padaria Paraíso. No centro da cidade do Vandinho, é a da Vila Floresta mesmo. Um abraço pra toda a equipe aí da turma da Vila Floresta. O Vandinho tá chegando aí, entrando de sola, fazendo aqui esse pãozinho enjeitado de prego batido em ponta virada pra turma. E um abraço pra vocês, viu, gente? Abençoada jornada, mas é claro que a gente vai continuar mandando um alô pros amigos da equipe da Padaria Princesa também. Por aqui, só lembrando, viu, gente, às 6:33, repetindo pra vocês, 6:33, não é merchan, não é propaganda, não é comércio. Aqui é aquele alô pras pessoas que estão trabalhando na realidade, entregando o pãozinho quentinho de cada dia pra nós, que daqui a pouquinho vai sair pra levantar, pra comprar um pãozinho, tomar um café. Tem muita gente trabalhando pra entregar conforto pra nós. Um abraço pra turma da Princesa, da Paraíso, da Floresta. Ainda tem padaria Três Poderes aqui, gente? Eu lembro de uma no bairro Canaã, eu morei ali muitos anos, eu comprava muito ali. Um abraço pra todos os nossos homens e mulheres da panificação. Vamos junto aqui, antes de entregar o modão cabeceira, vamos ver o que que nosso amigo Silvio, Silvão, tem uma voz forte, pesado, Silvão. Silvão, bom dia, meu amigo, o que que você conta de bom pra nós?
1: Ô, Bruno Menezes, bom dia.
0: Bom dia, Silvio.
1: Voltou, companheiro?
0: Uai, nós estamos aí, né? Daqui jeitão.
1: Então, toca o modão pra nós aí do Mirosmar.
0: Uai, Mirosmar.
1: Tem jeito?
0: Vai, claro.
1: Oferecer pros meus amigos, o Amado, o Fusquinha. Fusquinha ou Jipim?
0: É.
1: É um dos dois.
0: Vai saber, né?
1: Manda pra nós um bodão pra nós aí.
0: Tá, joia.
1: E pra minha família.
0: Beleza.
1: A Lucimara, o Juninho e o Gabriel.
0: Certinho, meu amigo.
1: Fechou. E vamos que vamos, que vai chover.
0: Então, rapaz.
1: Tchau, obrigado.
0: Eu tava dando uma pescoçada do lado de fora aqui da rádio agora. Realmente, viu, gente? Tu que tá babando fronha aí, vai acordar daqui a pouquinho pra lutar pelo pão de cada dia. O climatempo não assuntou chuva, viu, compadre? Mas é bom tu ficar esperto aí, porque dando uma olhada no céu assim, tu vê que o tempo tá carregado, compadre, velho. 6:35. Pena Branca e Chavantinho, Sertão e Viola na prosa de buia.
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2: Faltando 20 minutos para 7 horas da manhã, compadre velho. Firma o pé no eito.
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2: Esse modal... Gente, como é que chama esse ritmo aí? Me ajuda aí. Beijo com o Tchau Carreiro e Perdinho.
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2: Gente do céu, tá na ponta da língua. Pelo amor de Deus, vai me dar um troço aí. Eu preciso lembrar o nome desse ritmo aí, rapaz. É daqui, povo da Argentina lá. É... Tango, tango.
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2: tchan, tchan, tchan, tchan. Faltando 20 minutos para 7 horas da manhã, vamos aqui assuntando com os nossos amigos e amigas que estão na rodovia, na BR, no Tapetão das Gerais, sentido Três Corações. Lá vai rasgando e costurando aí pelo tapete afora. Nosso amigo Irineu Bonfante. Bom dia, Irineuzão!
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2: Da família Bonfante, um forte abraço a todos por aí, que Deus abençoe as margens da rodovia Fernão Dias, na sua churrascaria, entregando aquele churras de responsa para os nossos homens e mulheres do tapetão aí que estão no trecho. O que você assunta de bom com nós, Irineu? Bom dia!
5: E daí, Brunão? Tudo bem? Beleza? Saudade?
2: Opa.
5: Tem cheirinha velho rasgando o modão aí.
2: Ué.
5: Vai embora!
2: Obrigado, Irineu. Tamo junto, meu amigo. Deus abençoe o corre, toda a jornada de vocês aí. Tem mais um que também está no trecho. Ele está voltando de Guarulhos, do aeroporto de Guarulhos, e está chegando aqui em Verginha. Nosso querido amigo Gredin, também conhecido por Alemão. O que você conta de bom, Alemão? Bom dia, bom dia.
6: Bom dia, bom dia, Brunão. Bom dia, fala comigo. Passa a mandar um abração para todo mundo do trecho aí, ó.
7: Bom dia!
6: Abração pra tudo do Tapetão Preto. Deus abençoe a todos aí. Bora que bora, Brunão.
2: Bora que bora.
6: Bora pra cima! Já, já tô chegando na capital do ET aí, mas já, já, hein? Tô aqui suquinho de confusão. Fala comigo, Brunão! Tá com modão pra nós aí!
2: Fazer algumas observações aqui. Olha, irmão, você mandou o áudio pra nós aqui. Ficou, nós ouviu o nosso amigo e radialista Adelson Costa, da Rádio Diocesana. Ele, o Adelson Costa, neste mesmo horário, ele está apresentando o programa Saudade Sertaneja, da Diocesana 100,3. Quanto for falar, Alemão, tu baixa o volume do rádio, senão nós confunde tudo as ideias aqui do ouvinte, amigo. Obrigado por você estar com a gente, Alemão. Obrigado por estar ouvindo o Adelson Costa também, que é um baita de um radialista aí na Diocesana. A turma tá bem servida aqui no sul de Minas, da turma do rádio, viu? Um abraço pra vocês aí. E, Alemão, tamo junto, saudade de você, meu querido. Nós temos que combinar aí pra nós tomar um café com leite, né? Suco da confusão, não, rapaz! 6 horas e 42 minutos de buia, moda boa!
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1: Seis horas e 47 minutos, 6h47. Compadre, comadre, voz mecê que está registrando o carinho da sintonia e da conexão junto à nossa emissora Melodia FM. Daqui a pouquinho nós vamos entrar no horário eleitoral gratuito, propaganda obrigatória em todas as emissoras de rádio. Peço a sua paciência, daqui a pouquinho, por volta, pouco antes das 7, e nós vamos retornar por volta de 7h25, antes das 7h30, nós estaremos de volta. Enquanto isso, vamos assuntando com os nossos amigos e amigas, antes do horário eleitoral, mandando um alô com ela. Vamos ver se eu tô bom de memória, eu já vi a fotinha dela aqui, eu já conheci o rostinho dela, é a Cidinha, Campos Gerais. É isso mesmo, Cidinha? Não vou arriscar, não. Vamos escutar a Cidinha falando com nós aqui, que é melhor. Bom dia, mulher. Como é que você tá? Conta pra mim.
2: Oi, Bruno. Bom dia pra você. Que Deus te abençoe. Tô aqui ouvindo seu programa.
1: Amém.
2: Ouvindo as músicas aí do Rick. Ele vai deixar saudade. Eu amo as músicas dele, Bruno.
1: Ah, com certeza, né? Vai deixar saudade, mas o trabalho dele vai continuar por décadas e décadas à frente, né, meu amigo?
2: Sou a Cidinha de Campos Gerais, viu?
1: Ah, Campos Gerais. Alô, Campos Gerais. Bom dia, com muita alegria, meus amigos. Tamo junto aí, Cidinha. Fala comigo.
2: Ai, ai. Falar, viu? Tava ficar saudade mesmo.
1: Faz parte, né, minha amiga? Que infelizmente ninguém fica pra semente, não é verdade? Eu vou repetir, infelizmente ninguém fica pra semente. E Ricker deixou um rastro muito positivo aí, junto com o Renner. Vamos junto, minha amiga. Força e fé.
2: Que Deus te abençoe, Bruno.
1: Amém.
2: Bom programa pra você. Que Deus abençoe a todos.
1: Obrigado, amiga. Obrigado, viu? Cidinha aí, eu senti que a mulher tá emocionada, rapaz, mas o homem também, ele era de fora da curva, diferenciado. Esse sertanejão dos anos 80, anos 2000 aí, tá ficando escasso. A turma vem com sertanejo aí mais atual, que infelizmente não me agrada, mas não é assunto pra agora. Agora nós vamos falar com ele que tá no Jardim Áurea, às 6 horas e 49 minutos. Arthurzão, saudade de você, Arthur! E as panha, meu amigo, acabou já ou qual? O que você assunta de bom?
3: Bom dia, Brunão. Seja bem-vindo, meu irmão. Seja bem-vindo toda hora aqui na nossa Rádio Melodia.
1: Obrigado, Arthur.
3: Tamo junto, e manda um modão chonado pra nós aí, Brunão.
1: Tá bom.
3: De boa, Brunão.
1: Pode deixar, Arthur. É juízo, Arthurzão. Juízo, homem de Deus. Cantagino, cantagino, vou gastar uma. É 102,3, muito mais que uma emissora. Uma referência no seu rádio de bug.
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32: 7 horas e 25 minutos.

0: 7h26, repetindo mais uma vez, 7h26, após um rápido intervalo com o horário eleitoral gratuito, vamos juntos dando continuidade à nossa terceira hora de Bom Dia Trabalhador. Antes de mais nada, antes da gente dar continuidade, mais uma vez, eu quero agradecer o nosso querido amigo JB Tatu, que durante o meu período de férias, eu fui muito bem, vamos dizer assim, substituído pelo nosso querido Tatu, que aqui tem uma disposição, é o nosso vovozão, é o dinossauro do rádio. Conta aí com mais de 70 primaveras o Tatu, na casa dos 75 anos. Mas pensa no homem que trabalha, que mexe nos computadores, que cadastra música, que faz entrevista com as nossas autoridades. O danadinho do vovô Tatu é de prego batido em ponta virada e é um coringa que nós temos aqui que muito ajuda toda a nossa equipe. Tatu, obrigado, viu, meu amigo? Vamos junto aí e daquele jeitão, com sangue no zóio, continuando com a nossa melhor programação do Sul de Minas. Entregando aqueles modão trabalhado no verde, amarelo, azul e branco, compadre velho. Modão patriota. Vamos até as 8 horas da manhã com o machado rachando até o toco. Chegando aí o Léo Canhoto e Robertinho, a moda da gaivota de buia.
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1: Sete horas e 32 minutos, tchê-tchê-tchê. Rasga sanfona chona. Gente, eu acho que eu já coloquei essa música aqui, ué. Não. Repetir música pra mim é uma heresia no rádio. Vamos mudar a música de agora. Tchão Carreira e Perdinho aí, começo do fim. Essa música do Gino Gênero tocou mais cedo, compadre. Se você não ouviu, desculpa, mas nós não podemos repetir música de jeito nenhum. Às 7 horas e 32 minutos, vamos juntos aqui com os nossos amigos e amigas na 102,3. A emissora, o programa Bom Dia Trabalhador, o programa do burguês e do camponês. Não importa a querência, compadre velho. Se aproxime mais a turma do terno e da gravata, do ar-condicionado. Homens e mulheres que se debruçam nos artigos, nos incisos, nos cálculos da vida. Homens e mulheres com os vão das unhas sujos de terra ou de graxa, cá na cidade ou ainda na área rural, as mãos calejadas, tem nosso máximo respeito. Devair, por aqui, sentindo a presença do rádio no seu serviço aí na construção civil. Bom dia, Devair. Obrigado, meu amigo. Passei bem de férias. Mas não fui pra Argentina, não, compadre velho. Às 7h34, Deva, bom dia a todos os nossos pedreiros e cervejas. Bruno Menezes, mais um zap chegando. Excelente dia, maravilhoso, abençoando todas as famílias. Amém, amém. Obrigado, Campo Claro, tamo contigo, homem. Tchão Carreira e Pardinho, começo do fim de buia.

7:38, conferindo hora certa no seu rádio, celular e computador. Mês de setembro, mês das cores, para cada mês do ano. Compadre, não sei se o senhor sabe, nós estamos em Varginha, no sul de Minas, mas o assunto é para todo o nosso território nacional. Então, põe sentido, faz favor. Para cada mês do ano, a gente associa uma ou mais cor para falar de algo muito importante na nossa vida ou na vida de alguém que a gente conhece, que a gente ama, viu, compadre velho? E neste mês, nós associamos, deixa eu ver a cor que é aqui, nós associamos, a gente não quer aparecer, deixa eu ver aqui direitinho, cores, muito bem, achei. A gente associa a cor vermelha para falar da saúde do nosso coração. Como é que tá seu coração, compadre velho? Comadre! O coração tá batendo aí? É interessante, né? Quando a gente percebe que o coração da gente tá batendo, não dá bom, é tu tá com arritmia, alguma coisa assim. Mas se tu tá assuntando normal aí, não tá percebendo o coração, eu acho que a sua saúde cardiovascular tá tranquila. O objetivo do Setembro Vermelho é alertar você aí, querido ouvinte, amigo e amigo ouvinte, sobre como se prevenir das doenças do coração, infarto, AVC, hipertensão. O setembro vermelho incentiva eu e Vosmecê a termos hábitos saudáveis, através de uma alimentação equilibrada, atividade física regular, controlar o estresse. Esse é difícil, né, gente? Controlar o estresse, fala a verdade. Abandonar o cigarro é difícil também. Abandonar a cachaça, o arco, diminui pelo menos então. Eu não consegui abandonar o álcool, não. Eu diminuí barbaridade, mas parar, né? Não para não, compadre. Ainda tem saúde para poder tomar umas cachaças boas. E, claro, exames preventivos, fazer aferir pressão, fazer avaliações cardiológicas, enfim. Não somente tudo isso, mas atividade física é importantíssimo, viu, compadre? É muito importante nós do rádio estarmos comprometidos com a campanha do Setembro Vermelho. A iniciativa deve acontecer nas escolas, na sua empresa. Aí a chefia falou sobre o RH, falou sobre o Setembro Vermelho, no seu hospital, nas unidades de saúde, nas repartições públicas de todo o nosso território nacional. Queremos você com saúde para ouvir a Melodia FM. Queremos você de prego batido em ponta virada, até porque o maior patrimônio que nós temos é a nossa saúde, é o nosso bem-estar, né, compadre velho? São as Irmãs Freitas! Chorar por causa dele pra quê, comadre? Segura o coração! Vamos! Vamos junto aqui com nossas participações! Quem que tá com nós aqui? Na Roseirinha, Claudilene, bom dia, mulher! Fala comigo, Claudilene! A rainha do agro aí na região de Campestre, um forte abraço pra você, mulher! Deus é contigo! Canta Irmãs Freitas, é 102,3, muito mais que uma emissora. Uma referência no rádio do Sul das Minas Gerais.

7h49, bora para nossa última sequência, antes com os nossos amigos e amigas aqui na participação final. Quero agradecer por demais, muitas e muitas participações, a turma desejando um bom retorno, boas-vindas aqui à nossa programação. Fiquei um período de férias, acá estamos novamente, mais uma vez quero agradecer o JB Tatu, que me substituiu aí de forma muito bacana, e quero agradecer a você que continuou ouvindo a Melodia FM. Vamos aqui com a dona e amiga Maria Amélia. Dona Maria Amélia, bom dia, obrigado. Obrigado pelas suas palavras, parabenizando aqui. Amiga André Daré Coelho, bom dia, Bruno, bom ouvir você novamente. Abençoado dia para todos nós. Amiga Andréia, tá curtindo a programação também. Ótimo dia para você, Andréia. Que mais, hein? Tamo junto com os amigos do Tapetão aí. Os meninos que puxam a brita da mineradora aqui em Varginha, pessoal da Pedreira Santo Antônio, um abraço! Bom dia não dá tempo, hein? O Jano pediu um modão do Saulo e Paulo e não deu tempo, rapaz, desculpa. Vou tentar encaixar agora no finalzinho da programação. Obrigado, viu, Jânio? Alô, Juninho Petrim, bom dia, o homem da qualidade na Eletroplastic. Juninho, babando fronha já, não deve estar nem ouvindo a gente, mandou mensagem cedinho, agora que eu consegui mandar um alô pra ele aí. A todos aí da equipe Eletroplastic, um forte abraço. Na Vila Paiva, pertinho de nós aqui, tá o amigo Luiz Carlos, desejando uma boa quinta-feira pra nós. Luizão, você também, obrigado, viu? Ótima quinta-feira pra você, pra família toda aí. Nosso amigo com sua poderosa van, Robinho da Van aí, tá curtindo a nossa programação, participa pouco, mas tá sempre com a gente. Obrigado, meu amigo, valeu mesmo, Robinho. A todos aí que estão transportando em suas poderosas vans, curtindo a nossa programação. Alô!

0: Potinho! Bom dia, bom dia! 7 horas e 51 minutos, Potinho! Espicha o pé no eito aí, porque daqui a pouco tá chegando o Flashback Nacional e Internacional. Ronaldo Trumbini já está por aqui com a sua poderosa voz para apresentar o Flashback. Eu volto às 10 com o sertanejão romântico do Mirosmar, do nosso saudoso Rick com o Renner, claro, nós vamos matar a saudade com isso também. E com muitas outras feras do sertanejo romântico das antigas. Enquanto isso, nós priceia abrindo a saideira de hoje com Gino e Gino, Estradeiro Feliz de Buia.
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Olá, 8 horas, 2 minutos, bom dia! Estamos iniciando aqui no 102,3 da Melodia, mais um flashback nacional e internacional. A partir de agora, eu, você e a Melodia até às 10 da manhã desta quinta-feira, 24 de setembro, e a sua música na nossa programação. Vem cá para a nossa sala VIP, 36902743. Todo mundo é muito bem-vindo por lá. E a nossa primeira recordação de hoje é Woman in Love. Lançada em 1980, se tornou o maior sucesso internacional da carreira de Barbara Streisand. A letra fala da devoção cega e a entrega total de uma mulher apaixonada que está disposta a fazer qualquer coisa para proteger e manter o seu amor, independente de barreiras ou do tempo. Barbara Streisand, Woman in Love.

0: Melodia FM 8 e 15, 14 bis, todo azul do mar. Também Bee Gees, How Deep Is Your Love. E a Barbra Streisand abrindo o programa de hoje, Woman in Love. Alô, Cristiane, o Jânio Abreu, Lúcio Donizete. A gente aproveita também e inclui todos os carreteiros da Pedreira Santo Antônio. E também o pessoal da retaguarda, obrigado pela companhia. Uma ótima quinta-feira para vocês. Valeu, obrigado aí pela companhia mais uma vez. Aqui você sabe.
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0: I've been in love before. Vamos de Cutting Crow.

É preciso pensar um pouco nas pessoas que ainda vêm, nas crianças. A gente tem que arrumar um jeito de deixar para eles um lugar melhor, para os nossos filhos e para os filhos dos nossos filhos. Pense bem.

Roupa nova e esse verdadeiro hino, a paz, Bryan Adams, Heaven. Também a Joana, recado, Cutting Crew, I've Been In Love Before. E a gente manda um alô para Rose, o Fábio, a Suzana, obrigado pela companhia. 8h33, eu conto para você que de 25 de setembro, sexta-feira agora, até 6 de outubro, na Praça da Matriz do Rosário, vai acontecer o dozenário de Nossa Senhora do Rosário. A programação começa agora, já 25 de setembro, sexta-feira, às 19 horas, com missa solene, e segue aí o calendário com missas, celebrações, enfim, comemorações, tudo mais, gesto concreto. E haverá também uma festa externa com barracas de comidas típicas e também atrações, desde o dia 25 até de setembro até 6 de outubro. Começando com o Fael e Banda, vai ter som para todos os gostos, tipo Butinudos do Forró, Joel Júnior, Bruno Melo, a banda Famiage, o Dinho e Família, né? Não pode faltar. Também o G, Junqueira, Luciano Cachorrão, Wanderson Lopes, a banda Sapato Velho, essa é tradicional da cidade também. Sempre depois das celebrações, tudo acontecendo na Praça da Matriz do Rosário, de 25 de setembro até 6 de outubro. Toda a comunidade, toda a cidade, das cidades circunvizinhas, galera toda convidada. Beleza? Flashback! 8h34, vamos de Chicago. Hard to Say I'm Sorry.

15 lá com o Chico César no Teatro Municipal Capitólio. Você curtiu também aí o Guilherme Arantes, Loucas Horas, e a primeira que a gente abriu a sequência foi o Chicago Hard to Say I'm Sorry, aqui no Flashback Nacional e Internacional. Flashback. Alô, Nissin, obrigado pela companhia. Agora 8h48, vamos de Crowded House, Don't Dream It's Over.

0: A nossa sequência começou com o Crowded House, Don't Dream It's Over, o Elton John, Skyline Pigeon, o Elton John que arrasou no Rock in Rio, né? E o Fábio Júnior, Alma Gêmea. Quem curtiu muito foi a Denise, né, Denise? E alô também pro Márcio, a Saia Paiva, a Cecília, obrigado pela companhia. 8h58, vem aí o repórter Melodia, a gente volta já, já.
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0: Bom dia, ouvinte da Rádio Melodia. Hoje, quinta-feira, 24 de setembro, Dia Nacional de Conscientização sobre a Síndrome Hemolítico-Urêmica Atípica e Dia do Combate ao Estresse. Hoje também é Dia Nacional do Mototaxista. Segue até amanhã o mutirão de combate à dengue em Varginha, nos bairros Vila Bueno e Jardim Petrópolis. Então, você morador, se a equipe ainda não passou em sua rua, dá tempo de participar. Basta separar todos os materiais fora de uso ou inservíveis, como móveis velhos, vidros, plásticos, metais, pneus, tudo que acumule água e possa servir de criadouro para o mosquito da dengue. Esses objetos devem ser colocados o mais rápido possível na calçada. Lembrando que a equipe de limpeza não recolhe galhos de árvores e entulhos de construção.
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2: Farmácias que vão fazer plantão diurno de 8 da manhã às 8 da noite até domingo, dia 27. Drogaria Americana, da Avenida Rui Barbosa, 105, no centro. Farmácia Minas Master, da Avenida Doutor José Justiniano dos Reis, 2235, no Sion. 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E a Drogaria Barcelona, na Praça Prefeito José Braga Jordão, 231, vai fazer plantão noturno no domingo, de 8 da noite às 8 da manhã de segunda-feira, dia 28. Para saber mais a respeito do plantão de farmácias em Varginha, é só entrar em contato com a Rádio Melodia ou então consultar a Prefeitura através da internet.
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0: Faleceu Marcel Henrique Labre Oliveira, de 27 anos, morador do bairro Sion. Ele está sendo velado no cemitério municipal. O sepultamento será às 10 da manhã de hoje, no cemitério Campal. Senhora Lúcia Helena Bertoldo Souza, de 62 anos, moradora da Vila Floresta, está sendo velada no cemitério municipal. O sepultamento será 1 da tarde de hoje, também no municipal. Senhor Antônio Lima Costa, de 85 anos, morador da Vila Mendes. O velório acontece no cemitério municipal. O sepultamento será às 4 da tarde de hoje, também no municipal. Faleceu também a senhora Leonice Maria Lourenço, de 67 anos, moradora da Vila Registânia. O sepultamento foi na tarde de ontem, no cemitério municipal. Nossos sinceros pêsames às famílias enlutadas.
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0: De acordo com o Climatempo, hoje em Varginha, sol com muitas nuvens durante o dia e períodos de céu nublado. Noite com muitas nuvens. Não há previsão de chuva. A máxima pode chegar aos 24 graus. Agora, 17 graus na cidade. Amanhã, o dia será parecido, com mínima de 17 e máxima de 26 graus.
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0: A Fundação Cultural de Varginha publicou ontem os resultados dos editais da PNAB, a Política Nacional Aldir Blanc de Fomento à Cultura. Os resultados incluem premiação por pontos de cultura, TCC Pontos Cultura, resultado preliminar de habilitação de fomento e bolsas, além de suplentes. Os comunicados e arquivos estão no site fundaçãoculturaldevarginha.com.br. E a Fundação Cultural de Varginha também publicou nessa quarta-feira os resultados dos editais da PNAB, a Política Nacional Aldir Blanc de Fomento à Cultura. A lista completa com os candidatos eleitos já está disponível para consulta no site fundaçãoculturaldevarginha.com.br. A tradicional festa de Nossa Senhora do Rosário começa amanhã em Varginha. A programação externa será realizada na Praça da Matriz do Rosário até 6 de outubro, com barracas de comidas típicas e confraternização da comunidade, além de shows. A festa acontece diariamente após a Santa Missa Solene, das 7 da noite, e integra a programação do dozenário de Nossa Senhora do Rosário, com o tema Com Maria, em Comunidade, Conhecer e Praticar a Palavra. As atividades religiosas e festivas antecedem o Dia de Nossa Senhora do Rosário, celebrado em 7 de outubro. Entre os shows estão Fael e Banda, Butinados do Forró, Joel Júnior, Patrick Carvalho e Banda Sapato Velho. Varginha tem programação especial no próximo domingo, com atrações para toda a família. Pela manhã, das 9 à 1 da tarde, tem o Domingo no Coreto. O público vai encontrar artesanato, gastronomia local e muita cultura, além da apresentação da Camerata de Viola Caipira da Orquestra Filarmônica de Varginha, sob orientação de Marcelo Mafili. E à tarde, a programação continua com o Sansetê Tardezinha, no Memorial do ET, das 2 às 6 da tarde, com muita diversão e a participação especial de Valentina Mangiapelo. Toda a população está convidada a participar. Outras notícias você confere ao longo da programação nas edições do Repórter Melodia e logo mais no Jornal do Cidadão, nos trabalhos técnicos Roberto Carlos de Souza, Keila Costa para o Repórter Melodia.
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0: E aí, você curtiu os Beatles, Don't Let Me Down? É o flashback nacional e internacional com você até às 10 da manhã.
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0: Vamos curtir agora a versão ao vivo com Ana Carolina, música do Belchior. Coração Selvagem.

Flashback e o Jota Quest só hoje, da Donato Stefano, Estou Enamorado, também rolou Tunai Frisson, e abrindo a sequência, Ana Carolina ao vivo cantando música de Belchior, Coração Selvagem, e a gente mandando um alô para Maria de Fátima, também para Lilinha, as prima da Denise, obrigado pela companhia. 9h29, bora para lá. In Excess, no Flashback, Never Tear Us Apart.

0: Bom dia! Você curte aqui o som do Peninha sozinho, Roberto Carlos Detalhes, Skank, Respostas In Excess, Never Tear Us Apart. Alô, Liliana Narente, filha do Carlinhos e a dona Aparecida Narente lá na Vargem, sempre na escuta. Alô também para Antônia da Vila Bueno, valeu. Lembrando que hoje é dia do mototaxista, parabéns para toda essa categoria que de repente leva e traz a galera daqui para lá, de cá para lá, enfim, norte, sul, leste, oeste. Ah, faça chuva, faça sol, essa galera ralando aí de repente em cima da motocicleta para defender o pão de cada dia. Parabéns para todos os mototaxistas de Varginha e também da região. Valeu, vocês merecem nossa consideração.
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0: Little Texas, my love, Richie, pelo interfone, Chaka Khan, I'm Every Woman. Fechando mais um flashback nacional e internacional aqui no 102,3 da Melodia. Obrigado a você que passou essas duas horas comigo, participando, interagindo, pedindo música ou apenas passando para dar um alô. Oi, manda um alô aqui e tal. É uma satisfação muito grande estar com você, tá ok? Muito obrigado de coração. Agora tem o repórter Melodia e depois o Saudade Sertaneja com o Brunão Menezes, que tá de volta, né? O Flashback volta amanhã, sexta-feira. Até lá!
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13: Olá, muito bom dia. Eu sou Paula Freire. Acompanhe comigo algumas das principais notícias desta quinta-feira, 24 de setembro. Empreendedores ligados ao turismo e à cultura do café se reúnem hoje à tarde em Varginha para o encontro Rota em Conexão, experiências que geram conexões e negócios. A proposta é integrar e fortalecer a rota turística dos cafés do sul de Minas. O encontro é voltado principalmente para pequenos negócios do turismo, como hospedagem, gastronomia, comércio e agências. A programação deve reunir representantes de Varginha, Três Pontas e Cambuquira, com troca de experiências, qualificação e oportunidades de parceria. O evento começa à 1 da tarde na agência Sebrae de Varginha, na Vila Pinto. A participação é gratuita, mas é necessário fazer inscrição pelo formulário divulgado pelo Sebrae. E a Prefeitura de Varginha vai abrir espaço para empreendedores locais com a venda de alimentos e bebidas durante a programação do aniversário de 144 anos da cidade. Serão disponibilizadas 9 barracas na Praça da Fonte, com funcionamento das 16h às 23h. São 3 espaços para sanduíches e bebidas, 3 para bebidas, 2 para espetinhos. Petinhos e bebidas e 1 para doces e bebidas. Podem participar pessoas físicas ou jurídicas. A documentação e a proposta devem ser entregues até esta quinta-feira, às 14h, no Departamento de Suprimentos, na Rua Júlio Paulo Marcelini, número 50, na Vila Paiva. A seleção será pela maior oferta. Em caso de empate, haverá sorteio público. A festa do aniversário de Varginha será no dia 7 de outubro, na Concha Acústica. E a atração principal é a banda Biquíni. Outras notícias você confere no Jornal do Cidadão, que começa às 11h15 da manhã. Um bom dia para você. Paula Freire para o repórter Melodia.
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2: Dez horas e 14 minutos. Na Melodia FM, dando continuidade à sua manhã 102,3. Tamo junto na sua quinta-feira, 24 de setembro, com todo o romantismo.
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2: de Mato Grosso e Matias frente a frente pro homem que tá apaixonado. Pra pedir uma música dessa aí, tem que tá muito inspirado. Tamo junto aí com o nosso querido amigo e ouvinte, o Marcelão Alves Ferreira. Bom dia, Marcelão. O que você conta de bom? Essa música linda aí tá chegando pra turma toda, pra sua família, obviamente, no Parque Boa Vista. Pertinho de nós aqui, né, moço? Oferecendo pra amada sogra, Dona Lúcia. Oi, Dona Lúcia! O homem não tá inspirado hoje? Oferecendo pra senhora e também pra sua secretária do lar aí, a amiga Eli. Oi, Eli! Bom dia, mulher!
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2: E o Marcelão tá pedindo pra avisar que a feijoada já tá quase. Rapaz, convidar não convida não, gente. Só fala que a feijoada tá quase pronta. E é, vou te contar, viu? E tem tudo a ver, né, gente? Tempinho gostoso esse aqui em Varginha, no sul de Minas, de onde eu estou conversando com você neste momento. Depois eu falo tempo e temperatura, mas tá bem friozinho. Vamos junto aquecer os nossos corações com a feijoada feijuca esperta do Marcelão, mais tarde, mas por enquanto com música chegando no rádio até as 11h15, compromisso firmado. Eu por aí com você, você por aqui comigo.
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0: 10 horas e 25 minutos no Saudade Sertaneja. Vamos junto, dando continuidade à nossa programação. Antes de qualquer coisa, quero agradecer muito nosso amigo JB, o Tatu, que esteve aqui no período de aproximadamente 10 dias, fazendo as minhas vezes, cobrindo o horário. Estava de férias, de boa na lagoa, curtindo a nossa programação. E o Tatu por aqui também, fazendo o que mais gosta, que é de estar no microfone, estar no rádio. Tatu, obrigado, viu? Toda a nossa equipe aí que deu a força pro nosso vovô, nosso bisavovô já. O Tatu já é bisavô, tá na casa dos 70 anos, né, Tatuzão? Que faz com muito amor, com muito carinho pra todos nós aí. Vamos junto com a equipe Melodia FM, até as 11 horas e 15 minutos, sentindo saudade nesse jeitão. Bora ver tempo e temperatura bem rapidinho aqui. Neste momento 17 graus, está nublado, muitas nuvens agora de manhã, de tarde possibilidade de chuvas isoladas, pancadas rápidas, e à noite também temos chances de chuvas aí, e a máxima de apenas 24 graus, friozinho gostoso aí, na nossa primavera, sabor. Inverno, vamos junto. Deste jeito, invadindo o sul de Minas, desse jeitão, com aproximadamente 60 cidades a cá de nossa região, que pode e deve ouvir a emissora referência no sul das Gerais e também no celular, aplicativo Radiosnet. Muito grato pelo carinho da sua conexão. Não sei de onde o senhor, mas a senhora está me ouvindo, mas eu quero que você saiba que você é muito importante para a nossa emissora, os nossos amigos internautas. Bom dia, Zezinho, da Mercearia Nova Opção. Como é que você está? É Jardim Áureo, né, Zezinho? Um abraço pro Antônio, pra Sara, pro Arthur. O Arthurzão tá por aí, Zezinho, me conta. Vou puxar a orelha dele. O Vandinho, bom, o Vandinho tá na padaria Floresta, trabalhando nesse momento, né? Vandinho aí, nosso amigo da panificação. Um abraço pros seus amigos, Zezinho. Valeu pela sintonia, meu amigo. Às 10 horas e 27 minutos, eles da construção civil, na obra do Marcelão. Bom dia, bom dia. Tá curtindo a programação, Gesiel, amada esposa Priscila no Porto Real, esposa do Marcelo, um abraço para todos aí que estão curtindo a nossa programação na Construção Civil pela 102,3, entregando Saudade Sertaneja. 10 horas e 27 minutos, eu não acredito, eu vou ter que pôr o áudio dele aqui. Bom, não ouvi com antecedência, viu, Natal, se você falou palavrão aí, eu tô lascado, hein, moço. Ah, não falou não, o Natal mandou uma fotinha, o Natal, nosso amigo e ouvinte no Jardim das Oliveiras, uma fotinha trabalhando, rapaz, tu é bem multifuncional, hein? Eita, tá sentando azulejo, é apanhador de café, é da construção civil, esse Natal é tudo de bom. Bom dia, meu amigo, o que você conta de bom?
1: Ô, Bruno, bom dia, teu amigo Natal, Bruno, chama, fala comigo, Bruno. Estou em casa aqui reformando a cozinha para a dona Onça aqui.
0: Tá certo.
1: Dona Onça é braba, rapaz. Uhum. Tem que ficar bom, senão você já viu como é que é, né? Manda a música para mim aí do Rick Renner.
0: Tá bom.
1: Para mim aí, qualquer uma dele em homenagem a ele aí, mandando para minha esposa, meu sogro e minha sogra.
0: Tá joia.
1: E o Fabrício lá do centro lá, falou, tá bom, um abraço
0: pra você. Pode deixar. Fala pra Helenice parar de ficar buzinando na sua cabeça aí, viu? Tu lá vai falando, Helenice buzinando. Eu fico louquinho, rapaz, quando alguém tá falando junto comigo. Helenice, manda um áudio você, mulher. Deixa o Natal falar, ou então manda separado, né, Natal? Um abraço pro casal aí, tamo junto, com toda a liberdade possível. E Natal, parabéns pela iniciativa aí, tu aí fazendo uma reforma na cozinha de sua casa, mandou a foto, tá ficando muito bom, viu? É, em dias em que um pedreiro hoje você leva 6-7 meses pra conseguir e vai... Vão cobrar aí em torno de R$250 uma diária, não é verdade? Ou mais, e você aí economizando. Parabéns, meu amigo. Helenice, que maridão que você tem, hein? O sonho de qualquer mulher. Zezé de Camargo e Luciano, canta, Mirosmar, passou da conta.
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0: Coladinha.
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2: Dez horas e 37 minutos. Sentindo saudade do melhor jeito que tem, né, gente? Se tem outro jeito de sentir saudade, com todo respeito, eu desconheço. Sentindo saudade no jeitão sertanejo. Bruno, bom dia, tudo bem com você? Graças a Deus, Lúcia. Quanto tempo, Bruno? Espero que estejam todos bem. Graças a Deus, tamo sim, mulher. Que Deus abençoe sempre cada um de vocês aí da melodia. Essa semana pra mim tá sendo muito triste.
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2: Sempre gostei de música sertaneja, ouvindo todos os dias. Sou apaixonada pelo Rick Renner. É. E várias duplas, mas tô muito triste. Uma quinta abençoada pra você, toda a equipe Melodia.
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2: Então, sono, sem comentar, né? Foi embora jovem, na casa dos 59 anos.
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2: Que Deus conforte o coração da esposa dele, Dona Geralda, casada há 40 anos, gente. O Ricker foi casado há 40 anos com a mesma mulher. Dois filhos, quatro netos, uma família linda, um trabalho lindo, uma memória muito bonita que ele deixa pra todos nós, né, gente? 10 horas e 38 minutos, vamos tocando o baile adiante com muita alegria no coração. Agora no bairro Santana. Bruno, some não! Eu vou contar uma coisa pra você, Elisângela. Eu tiro férias porque tem que cumprir. É a lei, é determinação legal, mas a minha diversão tá por aqui, junto a você no seu corre aí, Elisângela, no bairro Santana, aos amigos e amigas trabalhando, descansando, na boleia do caminhão. Pra mim não tem preço tá por aqui. É, eu me divirto demais, não encaro como trabalho, mas a gente tem que cumprir a lei, tem que tirar férias. Não tem jeito, né? Senão o RH me puxa a orelha. 10 horas e 39 minutos, canta Rick, canta Renner, nos bares da cidade.
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2: Bora pôr essa música do comecinho, vale a pena, né?
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10 horas e 47 minutos na Melodia FM, uma emissora que ultrapassa as fronteiras do rádio. Na internet, muito grato pelo carinho da sua sintonia no seu celular, aplicativo.

0: a gente toca por aqui, viu, internauta? Você que tá chegando agora na conexão, vários estilos, que mais, hein? Músicas religiosas. Música saudosista, aquele estilo brega, que de brega não tem nada também, a gente toca programas esportivos, programas religiosos, jornalísticos, dos mais variados possíveis aqui ao longo das 24 horas. Em algum momento eu tenho certeza que a gente vai te surpreender, tá? De repente não é esse o seu estilo e tá tudo bem. São 10 horas e 48 minutos. Por falar em tá tudo bem, como é que você tá, Sandra? Tudo bem aí no Jardim Andere, mulher? Obrigado, tamo junto aí, valeu pelo carinho da sintonia. Agora 10h48, vamos adiantar 5 horas no relógio? Vai dar quanto? 10h48, 11, meio-dia, 1, 2, hora do café da tarde, rapaz. Nós estamos com ela às 15h48 na Espanha, com a nossa amiga Regina. Oi, Regina, bom dia, mulher. Tomando um cafezinho aí, o que vocês comem aí na Espanha, hein, de café da tarde? Pãozinho francês de sal com manteiga, não é, né? Isso aqui é coisa de brasileiro. Um abraço pra você, Regina. Ela tá mandando um abraço pra filhota Tâmara, que está no Parque Eliane, curtindo a nossa programação, horário de Brasília, 10h49, né, Tâmara? Um abraço pra mamãe, mamãe coruja aí, curtindo a nossa programação, mamãe e filha, em continentes diferentes, mas conectadas pela Melodia FM. Tamo junto, obrigado por você estar com a gente, mulherada. Faltando 11 para as 11, bora moendo os nossos alôs aqui. Manda um salve para minha esposa Marcilene, Bruno. A sogra Dona Eunice no Sítio Capão e para todos os ouvintes. Manda a música Mensagem do Milionário Zé Rico. É o zap zap aí do nosso amigo David Danner. Alô, David, bom dia, um abraço para você, mas para toda a família aí. Mandou uma fotinha, vamos atualizá-la aqui. Tá trabalhando. O que é isso aí, David? É uma chave de fenda. Tu é marceneiro, né? É coisa de madeira que tu tá mexendo aí. Que bacana, rapaz. Deixa eu dar mais um aumentar. Ai, violão, rapaz. É o nosso luthier. Fazia tempo que você não participava com nós. Fazendo um violãozão bonito aí, hein, rapaz. Oh, Deus abençoe seu dom, seu talento. Perguntaram pra mim. Oi, tchê, essa aí marcou época, né? 10 horas e 50 minutos. Canta Leandro, canta Leonardo na 102,3, daquele jeito que a gente gosta. É nos tap, nos beijo, compadre.
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0: FM. 10 horas e 56 minutos.
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0: 11 horas em ponto no Saudade Sertaneja. Bora continuar a nossa programação com aquele jeitão, chegando na nossa última sequência. Daqui a pouquinho, às 11h15, tem o Jornal do Cidadão. Já temos os destaques do jornal de hoje, viu? Mas antes, vamos com os nossos alôs. Chegando por aqui, vamos ver na Fazenda Santa Luzia, amiga Laíde Dominguete. Só flechada no peito por aí, Laíde. Bom demais. Um abraço pra você, mulher, pra todos aí que estão trabalhando na área rural da Pedreira Santo Antônio. Um forte abraço. Tamo junto com ele também, que está na capital nacional do tabaco, na cidade de Poço Fundo. Amigo Alisson, obrigado, Alisson. Tamo junto contigo, com toda a família aí. Valeu mesmo por estar curtindo a nossa programação. No bairro San Marino, acá em Varginha, o amigo Juliano. Oi, Juliano! Bom dia, meu querido. Obrigado por estar com a gente aí, a turma toda, viu? Ô, Juliano, eu não te perguntei. É Júlio, perdão, né? Eu não te perguntei o que você faz de bom aí, o que você tá arrumando. Um abraço pra você na obra do Júlio. Ah, sim, Bruno, é só ler o zap zap, viu, que aí tu sabe o que eles estão fazendo. A turma da obra do Júlio aí no San Marino, o Juliano curtindo a programação, valeu. Um abraço pra toda a equipe aí, vamos junto até as 11h15. Eu tô quase encerrando a minha participação, mas temos um aniversariante por aqui, deixa eu confirmar. Vou ler o zap dela, que é mais interessante. Bruno, bom dia. Alexandra, do bairro da Vargem, hoje é aniversário da minha filha. Bruno, Alexia Eduardo, aquele alô todo especial pra nós. Desejamos pra ela um feliz aniversário. A mamãe Alexandra, o papai Eduardo, o irmão Eduardo Juninho, a filhota da Alexia, a Maitê, o maridão Wallace, o compadre Paulo, mais o Ricardo, a vovó Raquel, a turma toda aí, amiga Alexia, parabenizando essa data muito importante, muito especial, não somente na sua vida, mas das pessoas que estão junto a você. E muita paz, muita harmonia, paz de espírito entre você e as pessoas do seu convívio, mulher. Deus é contigo, parabéns, parabéns, viu? 11 horas e 2 minutos. Alô, Cezinha! Bom dia, meu querido. Como é que tá a aposentadoria, Cezinha? Tá tudo na Santa Paz? Tá curtindo? Tá aproveitando bastante? Espero que sim, Cezinha. Obrigado por estar com a gente, viu? Elizabeth na cidade de Alfenas. Nós temos um áudio aqui, não vai dar tempo de mandar áudio. É o Zé Carlos. Ô, Zé Carlos, você tá bom, meu amigo? Não deu tempo. Hoje tá corrido barbaridade aqui. O nosso querido amigo Zé Carlos, conhecido também, apelido carinhoso, Material. Ou ainda Zé Carlos Barbudo, né? Trabalhou na prefeitura durante muito tempo, abrindo as avenidas do progresso com os maquinários pesados da nossa prefeitura. Zé, um abraço pra você, meu querido. Tamo junto. Valeu pela sintonia. Amanhã não é mais o seu áudio aí, rapaz. Desculpa, viu? Não deu tempo. Um abraço pra Regina Bruno, que está na Espanha. Conheço ela desde pequenininha. Um abraço. Eu estava achando, falta sua. Ah, obrigado, amiga. Quem que é aqui? Deixa me ver. A Marlene. Ô, Marlene. Obrigado, minha amiga. Regina, tamo junto aí, ó. Tamo junto também com o Leonardo Chitão e Chororó, cantando uma música bonita toda vida, rapaz. Uma música que serve até de reflexão. Vou pôr do comecinho daqui a pouquinho, é preciso saber viver. Se não me falha a memória, foi Roberto Carlos que cantou ela, né? Gente, vamos junto aí. Os nossos alunos finais chegando também pra ela que está na faxina, curtindo a 102,3 e de ouvidinho coladinho na melodia. Que maravilha. Rose, obrigado, mulher. Só faxinando, mulherada é foda, né, gente? Tem nosso respeito. Quando não tá trabalhando fora de casa, tá em casa moendo, fazendo de tudo e um pouco mais. Vamos junto.
1: Não sofrer
0: é preci. Bom dia, Bruno. Manda um abraço pro meu filho Raí, fazendo aniversário. Desandou aí. Diz. Como é que é? Desandou? Não. Isso aí é o corretor do WhatsApp que mandou um trem diferente aqui. Manda pra ele muitas felicidades. A Eliane, o Gilmar, o Luan, no bairro Santa Terezinha. Ô, Eliane, obrigado, minha amiga. Parabéns aí pro Fiotão. Muitos e muitos anos de vida pro pequeno, não é, eu não sei se é pequeno, né, o Fiotão Raí, mas deve ser novinho, porque ela é novinha, então o fiote dela deve ser petitinho ainda. Um abraço, Raizão, muitos anos de vida pra você, moço!
1: Preciso!
0: Tudo de bom pros nossos aniversariantes no dia de hoje, que Deus abençoe imensamente a vida de vocês pra mais um ciclo finalizando. E mais um iniciando, na 102,3, a mais simpática do sul de Minas. Amanhã tô de volta contigo, com a graça de Deus, se ele assim permitir. Um forte abraço, daqui a pouquinho o Jornal do Cidadão.

0: 11:10.
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0: Olá, muito bom dia. Eu sou Paula Freire. Está começando mais uma edição do Jornal do Cidadão, com informação, prestação de serviço e os principais acontecimentos de Varginha, da região, do Brasil e do mundo. Sejam muito bem-vindos.
1: Bom dia, eu sou Keila Costa. Fique com a gente porque a partir de agora você acompanha os fatos mais importantes do dia, com credibilidade, rapidez e muita companhia no seu rádio.
0: Hoje é quinta-feira, 24 de setembro, Dia Nacional de Conscientização sobre a Síndrome Hemolítico-Urêmica Atípica, Dia Marítimo Mundial, Dia do Mototaxista e Dia Mundial do Gorila.
1: Agora são 11 horas e 16 minutos. Esses são os destaques do dia.
0: Empreendedores do turismo se reúnem em Varginha nesta quinta.
1: STF iguala tempo de licença maternidade para todas as trabalhadoras.
0: Varginha abre espaço para empreendedores locais no aniversário da cidade.
1: Greve na Caixa Econômica Federal chega a 15 dias e sem acordo.
0: Últimos dias para cadastro de vagas em creches municipais de Varginha.
1: CNH vencida volta a valer e prazo é prorrogado até dezembro.
0: Fundação Cultural de Varginha divulga eleitos para conselhos municipais e também os resultados preliminares de editais da PNAB.
1: Pesquisa da Unifal sobre redes sociais de prefeituras vira livro.
0: Festival Varginha Toca Raul promove oficinas gratuitas para 80 crianças.
1: Piranhas são encontradas no Lago de Furnas e preocupam pescadores do sul de Minas.
0: Varginha estreia na Lidarp com o futsal masculino sub-15.
1: O Jornal do Cidadão começa agora. Bom dia, Paula.
0: Bom dia, Keila.
1: Giro de notícias. STF iguala tempo de licença maternidade para todas as trabalhadoras. E operação mira diretor do Genial e executivo ligado ao Master. Confira esses e outros destaques do dia com o Norberto Notari.
2: Diretor do Banco Genial, Humberto Tubirambá Neto, e um executivo ligado ao Master, Antônio Carlos Freixo Júnior, são alvos de buscas nesta manhã em operação que investiga lavagem de dinheiro e organização criminosa no setor de combustíveis. O trabalho é realizado pelo Ministério Público em parceria com a Receita Federal. São cumpridos mandados em 7 estados brasileiros. O Supremo Tribunal Federal definiu que todas as mães, biológicas ou adotivas, têm direito à licença maternidade de 120 dias. A medida é válida para quem trabalha sob o regime CLT e também para servidoras federais. A Justiça do Trabalho de Goiânia proibiu que Luciano Lang, dono da Avan, faça manifestações políticas nas dependências da loja. A determinação inclui a não manifestação de conteúdo político eleitoral em reuniões, treinamentos, vídeos ou em canais institucionais da empresa. Um juiz federal determinou hoje que o presidente dos Estados Unidos, Donald Trump, restabeleça o acesso à Casa Branca para jornalistas da CNN, da NBC Now e do Político. De acordo com a decisão, a proibição imposta aos 3 veículos de comunicação é inconstitucional. O presidente da Ucrânia, Volodymyr Zelensky, afirmou em discurso da ONU que o presidente da Rússia, Vladimir Putin, pretende ampliar a guerra para outros países europeus, incluindo territórios da OTAN. Segundo Zelensky, governos europeus receberam informações de inteligência sobre possíveis intenções russas. O técnico Carlo Ancelotti confirmou a equipe titular da seleção brasileira que vai enfrentar a Austrália amanhã, às 7 da manhã, no horário de Brasília. O time deve entrar em campo com Hugo Souza no gol, Mateuzinho, Marquinhos, Vitor Reis e Douglas Santos na defesa. Danilo e Bruno Guimarães aparecem no meio de campo e no ataque, Estevão, Rafinha, Endrick e Vinícius Júnior.
0: Hora certa, 11h20. Zanin nega liminar para instalação da CPI do Master no Senado. Priscila Mazenotti.
3: O ministro Cristiano Zanin, do Supremo Tribunal Federal, negou o pedido liminar para determinar que o presidente do Senado, Davi Alcolumbre, instale a CPI do Master. O pedido chegou à Suprema Corte pelo senador Alessandro Vieira, que alegou omissão e inércia por parte de Alcolumbre. O parlamentar lembrou que o requerimento aguarda leitura em plenário há 6 meses. O pedido para a criação da CPI tinha como objetivo investigar autoridades como os ministros do Supremo Dias Toffoli e Alexandre de Moraes e o ex-banqueiro Daniel Vorcaro. Ao negar a liminar, Cristiano Zanin lembrou que já tinha negado pedido semelhante em março, mas que havia sido destinado ao presidente da Câmara, Hugo Mota. Assim como naquela época, agora Zanin explicou que os documentos apresentados por Alessandro Vieira não comprovam que houve omissão. Foram apresentados apenas o requerimento de criação da CPI e das assinaturas, 41 ao todo, número superior ao mínimo necessário, que são 27. Segundo o ministro, não é possível reconhecer a relevância do fundamento invocado pelo impetrante. Ele, no entanto, não descartou voltar a analisar o pedido após recebimento de novas informações. O senador Alessandro Vieira já avisou que vai reunir novos dados e entrar com pedido de revisão da liminar.
1: Davi Alcolumbre tem 10 dias para se manifestar sobre visitas ao Senado. Gésio Passos traz as informações.
4: O ministro do Supremo Tribunal Federal, Luiz Fux, determinou nesta quarta-feira que o presidente do Senado, Davi Alcolumbre, se manifeste sobre os registros de eventuais entradas e saídas do parlamento da advogada Viviane Barsi, esposa do também ministro Alexandre de Moraes, do ex-banqueiro Daniel Vorcaro e de Antônio Carlos Camilo Antunes, conhecido como Careca do INSS. Além deles, o Senado deve se manifestar no prazo de 10 dias sobre os registros de outras 5 pessoas, entre elas o sindicalista Frei Chico e do empresário Fábio Luiz Lula da Silva, respectivamente irmão e filho do presidente Lula. Fux, que foi sorteado como novo relator do mandado de segurança impetrado por um vereador de Curitiba, analisa o pedido de acesso a essas informações negado pelo Senado em fevereiro. O parlamentar recorreu então à Justiça Federal do Paraná. Como a autoridade questionada é o presidente do Senado, Davi Alcolumbre, a primeira vara federal de Curitiba encaminhou o processo ao STF. O Senado negou acesso aos dados por considerar que se tratava de informações pessoais resguardadas pela Lei Geral de Proteção de Dados Pessoais. Em sua decisão, o ministro Luiz Fux considerou que, por ora, não se vislumbra a violação da intimidade ou de informações pessoais à divulgação dos dados solicitados pelo mandado de segurança. Após a manifestação do Senado, Luiz Fux pediu que o Ministério Público dê um parecer sobre o caso no prazo de 10 dias.
0: A greve dos funcionários da Caixa Econômica Federal chegou ao 15º dia e continua afetando o atendimento presencial nas agências de todo o Brasil, inclusive em Varginha. A paralisação foi mantida após os trabalhadores rejeitarem a terceira proposta do banco para a renovação do acordo coletivo.
1: O principal impasse envolve o custeio e os valores do plano de saúde, o Saúde Caixa. Ontem, o TST realizou uma sessão de mediação a pedido do Ministério Público do Trabalho, mas o encontro terminou sem acordo. Enquanto a greve continua, clientes podem usar o aplicativo da Caixa. Caixa Tem, Internet Banking, Lotéricas, Correspondentes, Caixa Aqui e Caixas Eletrônicos.
0: A hora certa, 11h24. Aberta consulta ao lote da malha fina do Imposto de Renda. Acompanhe com Eduardo Amaral.
5: Mais de 412 mil contribuintes brasileiros que regularizaram seus débitos com o fisco já podem consultar se estão inseridos no novo lote de pagamentos da restituição do Imposto de Renda. A consulta ao novo lote de pagamentos foi aberta nesta quarta-feira e estão previstos valores que ultrapassam R$1.260.000.000, sendo que deste total, mais de 466 milhões são destinados para contribuintes com prioridade no reembolso. O pagamento será feito no dia 30 de setembro, na conta ou na chave Pix do tipo CPF, informada na declaração do Imposto de Renda. Essa rodada de pagamentos se refere àqueles que caíram na chamada malha fina da Receita Federal de setembro, mas o lote também contempla restituições residuais de anos anteriores. A consulta pode ser feita na página da Receita Federal na internet. Basta o contribuinte clicar em Meu Imposto de Renda e em seguida no botão Consultar a Restituição. Também é possível fazer a consulta no aplicativo da Receita Federal para tablets e smartphones. Caso o contribuinte não esteja na lista de pagamentos, ele deverá entrar no Centro Virtual de Atendimento ao Contribuinte, o ECAC, e tirar o extrato da declaração. Se verificar uma pendência, ele pode enviar uma declaração retificadora e esperar os próximos lotes da malha fina.
6: Cotação do café e números do mercado financeiro.
7: O mercado cafeeiro no sul de Minas reagiu com uma pequena alta no dia de ontem. E o café tipo 6, bebida dura, foi negociado a R$ 1.508 e o tipo 7 a R$ 1.432. No mercado futuro da BMF, a cotação fechou a US$ 333, com alta de US$ 3,35. São informações do Centro do Comércio de Café do Estado de Minas Gerais. E agora, as informações do mercado financeiro para esta quinta-feira. O dólar abriu hoje a R$ 5,17 e o euro a R$ 5,88.
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1: 11h27. De acordo com o Climatempo, hoje em Varginha, dia de sol com muitas nuvens e períodos de céu nublado. Noite com muitas nuvens, sem previsão de chuva. A máxima hoje pode chegar aos 24 graus, agora 19 graus na cidade. Amanhã o dia será parecido, com mínima de 17 e máxima de 26 graus. Confira agora como fica o tempo hoje no Sudeste.
8: No Sudeste, a quinta-feira será de muitas nuvens, com chuva em parte da região. Em São Paulo, a capital terá muitas nuvens, com temperaturas entre 13 e 19 graus. No Rio de Janeiro, há possibilidade de chuva isolada. Na capital, a mínima será de 17 e a máxima de 23 graus. Em Minas Gerais, também há possibilidade de chuva isolada, principalmente no centro e leste do estado. Em Belo Horizonte, os termômetros variam entre 20 e 24 graus. No Espírito Santo, estão previstas pancadas de chuva isoladas. Em Vitória, a temperatura fica entre 20 e 31 graus. As informações são do Instituto Nacional de Meteorologia. Viviane Bessa, o tempo e a temperatura.
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0: 11h28. A Fundação Cultural de Varginha divulgou os eleitos para o Conselho Municipal de Política Cultural e para o Conselho Municipal de Promoção da Igualdade Racial. Ao todo, são 11 representantes eleitos nos dois conselhos. No Conselho de Política Cultural, foram eleitos 7 representantes de áreas como artesanato, música, cultura popular, audiovisual, artes cênicas e literatura.
1: Já no Compir, são 4 representantes eleitos, ligados a organizações carnavalescas, religiões e entidades de promoção da igualdade racial. Em algumas categorias do Compir, não houve candidatos. As listas completas podem ser consultadas no site da Fundação Cultural de Varginha.
0: A Fundação Cultural publicou os resultados dos editais da Política Nacional Aldir Blanc de Fomento à Cultura, a PNAB. Foram divulgados os resultados de habilitação para premiação de pontos de cultura, TCC pontos de cultura, fomento e bolsas, além do resultado final de habilitação dos suplentes.
1: Os documentos identificados pelos comunicados de 11 a 15 de 2026 já estão disponíveis para consulta. Os interessados podem conferir as listas e todos os arquivos no site da Fundação Cultural de Varginha.
0: Cerca de 80 crianças do CDCA2 em Varginha participam durante toda esta semana de oficinas gratuitas de musicalização. A programação trabalha canto, ritmo, percepção musical, vocalização e performance. Tudo de forma lúdica e interativa. As atividades são ministradas pela cantora e professora Milena Castro.
1: Além da prática musical, as crianças também conhecem a trajetória de Raul Seixas e sua importância para a música brasileira. A ação é gratuita e faz parte da contrapartida social da quarta edição do Festival Varginha Toca Raul, realizado com apoio da Prefeitura e da Fundação Cultural.
0: E uma pesquisa desenvolvida na Unifal-MG, no campus de Varginha, virou livro e ganhou lançamento nacional em Brasília. A obra, Comunicação Pública em Âmbito Municipal, de autoria de Agnaldo Montesso, é resultado de sua dissertação de mestrado em Administração Pública. O estudo analisou mais de 6.200 publicações no Facebook e no Instagram de 16 prefeituras da microrregião de Varginha entre outubro e dezembro de 2021.
1: A pesquisa identificou uma comunicação ainda concentrada na divulgação de informações oficiais, com pouca interação e escuta da população. Também apontou desafios na estrutura das equipes de comunicação dos municípios. O livro foi lançado no 4º Congresso Brasileiro de Comunicação Pública, na Câmara dos Deputados, em Brasília, e está disponível gratuitamente em formato digital.
0: Ouça depois do intervalo.
1: Varginha orienta sobre solicitação da carteirinha de fibromialgia.
0: Campanha alerta motoristas e motociclistas sobre os riscos do celular no trânsito.
1: Tiro de guerra de Varginha arrecada brinquedos para o Dia das Crianças.
0: E ainda nesta edição,
1: adolescente é conduzido pela Guarda Municipal após suspeita de tráfico na Praça da Fonte.
0: Empregos, Hospital Regional tem 5 vagas para auxiliar de enfermagem e Jean Plastique está com tratando em Varginha.
1: Golpe do falso Elon Musk faz 2 vítimas no sul de Minas e morador da região perde quase 10 mil reais em golpe do WhatsApp.
0: A gente volta já já.
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1: São 11 horas e 33 minutos. A Prefeitura de Varginha vai abrir espaço para empreendedores locais venderem alimentos e bebidas durante a programação do aniversário de 144 anos da cidade. Serão disponibilizadas 9 barracas na Praça da Fonte, com funcionamento das 4 da tarde às 11 da noite. São 3 espaços para sanduíches, 3 para bebidas, 2 para espetinhos e 1 espaço para doce. Podem participar pessoas físicas ou jurídicas.
0: A documentação e a proposta devem ser entregues até dia 30 de setembro, às 2 da tarde, no Departamento de Suprimentos, na Praça Júlio Paulo Marcelini, número 50, na Vila Paiva. A seleção será pela maior oferta. Em caso de empate, haverá sorteio público. A festa do aniversário de Varginha será no dia 7 de outubro, na Concha Acústica. E a atração principal é a banda Biquíni.
1: Empreendedores ligados ao turismo e à cultura do café se reúnem hoje à tarde em Varginha para o encontro Rota em Conexão, experiência que geram conexões e negócios. A proposta é integrar e fortalecer a rota turística dos cafés do sul de Minas. O encontro é voltado principalmente para pequenos negócios do turismo, como hospedagem, gastronomia, atrativos, comércio e agências.
0: A programação deve reunir representantes de Varginha, Três Pontas e Cambuquira, com troca de experiências, qualificação e oportunidades de parceria. O evento começa à 1 da tarde na agência Sebrae, em Varginha, na Vila Pinto. A participação é gratuita, mas é necessário fazer a inscrição pelo formulário divulgado pelo Sebrae.
1: O assunto agora é educação. Atenção, pais ou pessoas responsáveis. Termina no dia 30 de setembro o prazo para cadastrar crianças interessadas em vagas nas creches da Rede Municipal de Varginha para o ano letivo de 2027. O cadastro é destinado a crianças de 4 meses a 3 anos e 11 meses e pode ser feito pela internet por meio de formulário online ou presencialmente na Secretaria Municipal de Educação.
0: Quem optar pelo atendimento presencial deve procurar a SEDUC na Avenida Brasil, número 171, na Vila Pinto, das 7h30 da manhã às 3h30 da tarde, sem intervalo para almoço. É necessário apresentar documentos como certidão de nascimento da criança, comprovante de residência e comprovante de renda familiar ou Bolsa Família.
1: Em casos específicos, também podem ser solicitados laudos e documentos de vulnerabilidade social. O cadastro deve ser feito dentro do prazo para concorrer às vagas de 2027.
0: Saúde. Quem tem laudo médico de fibromialgia já pode solicitar a carteirinha pelo aplicativo Conecta Varginha. O passo a passo é simples. Basta acessar o aplicativo, entrar na aba Fibromialgia e clicar em Solicitar Carteira de Portador. É preciso preencher os dados pessoais e anexar documento com foto, CPF, comprovante de residência, uma foto do rosto e o laudo médico mais recente.
1: O laudo deve ter CID, data de emissão, carimbo e assinatura do médico, além das informações e justificativa médica. Depois, é só enviar a solicitação e acompanhar a análise pelo próprio aplicativo. Em caso de dúvidas, a orientação é procurar a unidade de saúde ou o médico que acompanha o tratamento.
0: Solidariedade. O Tiro de Guerra de Varginha iniciou a campanha de arrecadação de brinquedos para o Dia das Crianças. As doações podem ser entregues até o dia 8 de outubro, diretamente na sede do Tiro de Guerra. A campanha é realizada em parceria com o Exército Brasileiro, a 4ª Região Militar e o município de Varginha. A sede do Tiro de Guerra recebe os brinquedos todos os dias, de segunda a domingo, das 6 da manhã às 8 da noite.
1: Consumidor, saiba quais são seus direitos no caso de produto com defeito. As informações com a repórter Beatriz Coan.
13: Você compra uma geladeira, uma televisão ou um eletrodoméstico novo, mas pouco tempo depois o produto apresenta um problema. O que fazer? O consumidor precisa aceitar o defeito ou tem direito a uma solução? O Código de Defesa do Consumidor, o CDC, que regula a relação de consumo, prevê o que deve ser feito em casos de produtos com defeito, sobre prazos para reclamar e alternativas para resolver o problema. Conforme o CDC, o fornecedor deve garantir a qualidade dos produtos e serviços comercializados. Quando existe um vício de qualidade ou de quantidade que afeta o funcionamento ou a adequação do produto, o consumidor tem direitos previstos no Código. A juíza de direito, Karen Bertoncello, do Tribunal de Justiça do Rio Grande do Sul e responsável pelo projeto de gestão de superendividamento do Judiciário Gaúcho, explica como funciona essa proteção.
14: Então, nasce o direito de pedir ou o ressarcimento ou a substituição do bem ou um abatimento no preço que foi pago, se houver esse dano ao seu bolso, por força do artigo 18 lá do CDC.
13: Em regra, quando o defeito não compromete toda a qualidade do produto, o fornecedor tem prazo de 30 dias para fazer o conserto ou a readequação. Mas há situações em que o problema é tão grave que compromete a qualidade total do bem. Nesse caso, a solução pode ser imediata, sem a necessidade de esperar os 30 dias.
14: E aí, colocando num exemplo uma geladeira, se eu estiver falando numa situação de um motor da geladeira que esteja estragado, é tão importante que ele afeta todo o produto. E em virtude disso, ele não tem esse prazo de 30 dias para poder consertar. Ele já tem que imediatamente substituir ou ressarcir o consumidor, sem prejuízo de pagar também perdas e danos, caso comprovado pelo consumidor.
13: E atenção, o prazo de garantia contratual previsto na nota fiscal pode se somar ao prazo de garantia legal, ou seja, a depender do contrato, o prazo para reclamação pode ser de 180 dias. Por isso, guarde a nota fiscal, os comprovantes de pagamento, os registros de atendimento e os documentos que demonstrem o defeito. Eles podem ser importantes para comprovar o problema e a tentativa de solução. Se um produto apresenta defeito, você não precisa simplesmente aceitar o problema. Procure o fornecedor, registre a reclamação e conheça os caminhos previstos no Código de Defesa do Consumidor. E lembre-se, os prazos e as soluções dependem do tipo de problema e das circunstâncias do caso.
0: Semana do Trânsito. Uma campanha de conscientização está sendo realizada durante todo o mês de setembro para alertar motoristas e motociclistas sobre os perigos das distrações no trânsito, principalmente o uso do celular ao volante. A ação é promovida pela Motiva, concessionária da rodovia Fernão Dias, em parceria com a JC Decalx, que ganhou reforço durante a Semana Nacional de Trânsito, que vai até esta sexta-feira.
1: Segundo dados da Abramet, dirigir usando o celular pode comprometer a atenção do motorista de forma semelhante à concentração de 1 grama de álcool por litro de sangue. A campanha também orienta pedestres e ciclistas e reforça um recado simples: no trânsito, deixe o celular de lado e mantenha a atenção no caminho.
0: Atenção motorista, quem está com a CNH vencida tem uma nova data para regularizar a situação. O CONTRAN prorrogou excepcionalmente a validade das CNHs e das autorizações para conduzir ciclomotor, que venceram ou vão vencer entre 5 de junho e 8 de dezembro deste ano. Esses documentos passam a ser considerados válidos até 9 de dezembro.
1: A prorrogação é automática e o motorista não precisa fazer nenhum procedimento ou emitir outro documento. Segundo o Ministério dos Transportes, a medida foi adotada por causa da necessidade de adaptações nos sistemas de trânsito para a implementação das novas regras de renovação da CNH. Depois de 9 de dezembro, o motorista terá mais 30 dias para renovar a habilitação. A regra não vale para quem está com o direito de dirigir suspenso ou cassado.
0: Cidadania na escola. A Câmara Municipal de Varginha realiza hoje a plenária 2026 do projeto Nasce um Cidadão. A partir das 14h, estudantes vão assumir o papel de parlamentares e participar da discussão e votação de 4 projetos de lei elaborados por eles.
1: As propostas tratam de temas como atividades esportivas para idosos, voto facultativo, reinserção de detentos e melhorias nas calçadas urbanas. Eles também vão analisar um veto. A sessão plenária será aberta ao público na Câmara Municipal. A iniciativa da Escola do Legislativo busca aproximar os jovens do funcionamento do Poder Legislativo e estimular a participação cidadã.
0: E a Guarda Civil Municipal de Varginha realizou ontem uma ação educativa na Escola Estadual Professor Fábio Salles, com alunos dos 7º e 9º anos. A atividade abordou a prevenção do bullying, a violência e a importunação sexual, além de outras situações que afetam a convivência escolar. A iniciativa faz parte do trabalho preventivo da Guarda Municipal e busca fortalecer a segurança e o respeito dentro das escolas.
15: Notícias policiais.
0: A Guarda Civil Municipal de Varginha conduziu um adolescente de 17 anos, suspeito de tráfico de drogas, na tarde de ontem. A ocorrência foi na Praça da Fonte, na região central da cidade, depois de várias denúncias de possível venda de drogas no local. Segundo a Guarda Municipal, o adolescente tentou fugir ao perceber a aproximação da equipe, mas foi alcançado e abordado.
1: Na revista, os agentes encontraram porções de substâncias com características semelhantes à maconha e o crack, separadas em pequenas quantidades e aparentemente prontas para venda. O adolescente e o material apreendido foram levados para a delegacia de polícia.

0: A Jean Plastic está com vagas abertas para o setor de produção, destinadas ao público masculino em Varginha. As oportunidades são para auxiliar de produção, operador de prensa em enfardadeira e operador de máquina com atuação nos setores de reciclagem e injeção plástica. Para a vaga de auxiliar de produção, não é exigida experiência.
1: A empresa procura profissionais responsáveis e com vontade de aprender. O trabalho é de segunda a sexta-feira. A empresa oferece ticket alimentação e vale transporte. Os interessados podem enviar o currículo pelo WhatsApp 3223-5547. 3223-5547.
0: O Hospital Regional do Sul de Minas está com 5 vagas abertas para auxiliar de enfermagem em Varginha. O prazo para enviar o currículo termina hoje. Para participar, é necessário ter curso de auxiliar de enfermagem, registro ativo no Corém, conhecimento do pacote Office e disponibilidade para trabalhar 44 horas semanais ou em escala de revezamento.
1: Também é preciso residir em Varginha. Os interessados devem enviar o currículo para o e-mail processoseletivo@hrsm.com.br. processoseletivo@hrsm.com.br. Informar no assunto auxiliar de enfermagem.
0: E a Melita realiza hoje à tarde um mutirão de entrevistas para vagas efetivas de auxiliar de produção. É preciso ter ensino médio completo. A entrevista será às 14h na MIT-RH, na Avenida Rui Barbosa, 135, segundo andar, no centro, em frente ao Hospital Regional. Não precisa agendar.
2: Plantão de farmácias.
3: Farmácias que vão fazer plantão diurno de 8 da manhã às 8 da noite até domingo, dia 27. Drogaria Americana, da Avenida Rui Barbosa, 105, no centro. Farmácia Minas Master, da Avenida Doutor José Justiniano dos Reis, 2235, no Sion. Drogaria Barcelona, da Praça Prefeito José Braga Jordão, 231, na Barcelona. E Drogaria Bom Pastor, da Avenida Tancredo Neves, 471, no Bom Pastor. As drogarias Natus Pharma, da Avenida Rio Branco, 304, e Drogazil, da Praça da Fonte, número

0: A prefeitura através da internet.
1: Notas de falecimento.
2: Faleceu Marcel Henrique Labre Oliveira, de 27 anos, morador do bairro Sion. O sepultamento foi na manhã de hoje no cemitério Campal.
3: Senhora Lúcia Helena Bertoldo Souza, de 62 anos, moradora da Vila Floresta, está sendo velada no cemitério municipal. O sepultamento será daqui a pouco, à 1 da tarde, no municipal.
2: Senhor Antônio Lima Costa, de 85 anos, morador da Vila Mendes. O velório acontece no cemitério municipal. O sepultamento será às 4 da tarde de hoje, também no municipal.
3: Expressamos nossos sinceros pêsames às famílias enlutadas.
2: A Prefeitura de Varginha vem a público esclarecer informações divulgadas nas redes sociais e em outros meios de comunicação, inclusive mediante fake news, a respeito de fatos envolvendo servidores.

0: equipamento similar foi localizado na unidade municipal. O aparelho celular apreendido foi encontrado na residência do investigado. As imagens divulgadas, como se retratassem uma operação policial no interior da prefeitura, não correspondem aos fatos ocorridos. Trata-se de conteúdo fabricado com utilização indevida de imagens de veículos e agentes da Polícia Civil em situação inexistente, com o propósito de conferir aparência de veracidade e uma operação que não ocorreu daquela forma. Diante disso, a Prefeitura de Varginha vai adotar as medidas judiciais e administrativas cabíveis para a remoção do conteúdo e a identificação e responsabilização daqueles que participaram de sua produção, disseminação e compartilhamento, especialmente diante da utilização indevida da imagem da Prefeitura de Varginha e da Polícia Civil de Minas Gerais. A Prefeitura vai representar a Polícia Civil de Minas Gerais e ao Ministério Público, solicitando a instauração de inquérito e a apuração na esfera de suas respectivas competências dos fatos relacionados à produção, disseminação e compartilhamento de fake news e das imagens indevidamente utilizadas, inclusive para a identificação dos envolvidos e dos eventuais responsáveis, especialmente diante da utilização indevida da imagem da Prefeitura de Varginha e da Polícia Civil de Minas Gerais. Quanto aos fatos objeto de investigação criminal envolvendo o servidor municipal, trata-se de apuração de natureza penal, conforme explicado anteriormente, cuja competência é dos órgãos de investigação e do Poder Judiciário. O município prestará integral colaboração às autoridades competentes, sem antecipar conclusões quanto à responsabilidade criminal individual dos envolvidos, posto que tal conduta não lhe cabe. A Prefeitura de Varginha reafirma seu compromisso com a legalidade, a transparência e a preservação da credibilidade do serviço público municipal. Assinado, Prefeitura Municipal de Varginha, Gabinete do Prefeito, Procuradoria-Geral do Município, dia 24 de setembro de 2026. E assim chegamos ao fim de mais uma edição do Jornal do Cidadão, com apresentação, reportagens e edição de Keila Costa e Paula Freire.
1: Trabalhos técnicos, Roberto Carlos de Souza, locução, JB.
0: Parceiros, Agência Rádio Web, Agência Brasil, Rádio Agência Nacional, Brasil 61, Assembleia de Minas e Agência Minas.
1: Também Prefeitura de Varginha, Fundação Cultural, Guarda Municipal, Polícias Militar e Civil, Corpo de Bombeiros Militar e SEMU.
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1: O Jornal do Cidadão volta amanhã às 11:15 da manhã.
0: E você continua bem informado ao longo da programação com as edições do Repórter Melodia.
1: Muito obrigada pela sua companhia e pela sua audiência.
0: Fique agora com a propaganda eleitoral obrigatória e em seguida o programa Bem Brasil. Uma ótima tarde para você.
1: Boa tarde.

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Tarde, meio-dia e 29, está no ar o Bem Brasil, o puro som do Brasil, seu ponto de encontro com a nossa maior riqueza cultural, a nossa MPB, a música popular brasileira. E eu, Ronaldo Trombini, fico com você até as 2h.

0: Foi Maria Bethânia, De Onde Eu Vim, Rubel Quadro Verde e Cássia Eller, O Segundo Sol. Gente, hoje é o último dia da Semana do Rock, promovida pelo Conservatório Estadual de Música de Varginha. Durante a semana, a programação reuniu alunos de diferentes turmas e níveis, né, tocando instrumentos, se apresentando, tudo voltado ao rock and roll. O projeto, no quarto ano, também promoveu a criatividade, a autonomia e a confiança dos estudantes, além de promover, claro, a integração entre as turmas. A última apresentação hoje será a partir das 19h no auditório do Conservatório, com entrada franca. Toda a comunidade pode participar.
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0: Meio-dia 45, Milton Nascimento. Barulho de trem.

0: Gilberto Gil, de onde vem o Baião? Também Beth Carvalho, Andança, Caetano Veloso, Linha do Equador e Milton Nascimento, Barulho de Trem. Meio-dia e 59, o Bem Brasil volta depois do repórter Melodia.
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0: Espaço Cidadania da Câmara Municipal de Varginha divulgou novas oportunidades de emprego disponíveis no município nesta semana. As vagas contemplam diferentes áreas e níveis de atuação. Há vagas para açougueiro, ajudante geral, atendente de farmácia, atendente de frios, auxiliar de cozinha, auxiliar de escritório, biomédica, farmacêutico, garçom, operador de caixa, serviços gerais, entre outras. Os interessados podem encaminhar o currículo diretamente ao Espaço Cidadania pelo e-mail espaçocidadania@varginha.mg.leg.br. espaçocidadania@varginha.mg.leg.br. Também é possível obter informações pelo WhatsApp 35-3219-4757. 35-3219-4757. 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
10: Uma e quatro, está de volta o Bem Brasil, trazendo agora Titãs e Marisa Monte em versão acústica. Flor.

Miúcha, pela luz dos olhos teus, Titãs e Marisa Monte, Flores. Agora 1h14, você está curtindo Bem Brasil, aqui no 102,3 da Melodia. Eu digo para você que o Tiro de Guerra de Varginha lançou uma campanha de arrecadação de brinquedos para o Dia das Crianças. Se você quiser fazer a doação, pode entregar diretamente na sede da corporação na rua Silvio Colgo até o dia 8 de outubro. Uma campanha realizada em parceria com o Exército Brasileiro e o município de Varginha. A entrega dos brinquedos lá no Tiro pode ser feita todos os dias, de segunda a domingo. Tem sempre atirador por lá, por exemplo, das 6 da manhã às 8 da noite. Participe, então, da campanha de arrecadação de brinquedos do Tiro de Guerra.

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0: Michael Sullivan e Tim Maia, frente a frente, Elba Ramalho e Zé Ramalho, Chão de Giz. Cazuza, Todo Amor Que Houver Nessa Vida, e Adriana Calcanhoto, Mulato Calado. Essa foi mais uma sequência aqui no Bem Brasil. Se você gosta de caminhada e contato com a natureza, olha, sábado agora tem mais uma caminhada até o Pesqueiro das Minas, em mais uma promoção da CEMEL. 13 quilômetros de percurso, saindo do batalhão da Polícia Militar no Sion, concentração às 6h30 da manhã, a partir das 7h, com apoio, claro, durante o trajeto. Após a chegada lá no Pesqueiro, o retorno está previsto para o 12h30. A organização orienta os participantes a usar aquele calçado adequado, levar água e se proteger do sol, né, o protetor solar e tal. As inscrições são gratuitas e devem ser feitas pela internet nas redes sociais da CEMEL Varginha. É importante se inscrever. Por quê? Para saber quantas pessoas para trazer no ônibus de volta do Pesqueiro em direção à cidade, tá ok? Então, sábado agora, caminhada até o Pesqueiro das Minas. Acesse as redes sociais da CEMEL Varginha.
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0: Olha o Skank aí. Quando o relógio está marcando 1h30, acima do sol.

0: Elza Soares e também Lobão, Se Acaso Você Chegasse. Que interpretação, que fuzuê que essa mulher apronta, hein? Alceu Valença, A Menina dos Meus Olhos e o Skank Acima do Sol. Olha, uma campanha de conscientização está sendo realizada durante este mês de setembro a fim de alertar motoristas e motociclistas sobre os perigos das distrações no trânsito, principalmente o uso do celular nos deslocamentos, né? O pessoal está sempre fazendo campanha e os motoristas sempre cometendo essas distrações, digamos assim, né? O que acaba provocando acidentes. A ação é promovida pela Motiva, a concessionária que administra a Fernão Dias. Olha só, para se ter uma ideia, usar o celular pode comprometer a atenção do motorista, como se você tivesse uma concentração de uma grama de álcool por litro no seu sangue, ou seja, tira completamente a concentração. A campanha também orienta pedestres e ciclistas e reforça um recado simples: no trânsito, deixe o celular de lado e mantenha a atenção no caminho. É tão simples, né? Deixa o celular de lado. Se precisar usar o celular, para, acessa e depois continua o caminho. Vai em paz.
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0: Falando de paz, aí vem ela, Zizi Posse.

0: Caetano Veloso, Super-Homem, a canção Paulinho da Viola, Pecado Capital. Nara Leão, Chega de Saudade. Zé Cabaleiro, A Terceira Lâmina. E Zizi Posse. Linda aquela música, né? A Paz. E aí, 1h57, a gente vai chegando ao final de mais um Bem Brasil. Agora na sequência tem os sucessos Melodia. Mais tarde, o Melodia Sertaneja com o Carlos Fernandes. E hoje, quinta-feira, TNT Rock. Ao vivo, voltando das férias, cheio de gás. Gil Nogueira prometendo músicas inéditas hoje no TNT Rock. Então, fica ligado aí, 102,3 MHz, cheio de motivos para você curtir a nossa programação. O Bem Brasil volta amanhã. Sextou, sambou, tem música popular brasileira também. Enfim, é o Bem Brasil. Até amanhã.
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0: Um recado para pais e responsáveis por crianças. Termina no próximo dia 30 de setembro o prazo para cadastrar os filhos nas vagas das creches da Rede Municipal de Varginha para o ano letivo de 2027. O cadastro, que é destinado a crianças de 4 meses a 3 anos e 11 meses, pode ser feito pela internet através de formulário online, se preferir presencialmente na Secretaria Municipal de Educação. Quem optar pelo atendimento presencial deve ir até a sede da Secretaria na Avenida Brasil, número 171, na Vila Pinto. O horário é das 7h30 da manhã às 3h30 da tarde, sem intervalo para almoço. É necessário apresentar documentos como certidão de nascimento da criança, comprovante de residência e comprovante de renda familiar ou Bolsa Família. Em casos específicos, também pode ser solicitado o laudo e documento de vulnerabilidade social. O cadastro deve ser feito dentro do prazo para concorrer às vagas de 2027. Ronaldo Trombini, Repórter Melodia.
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9: A greve dos funcionários da Caixa Econômica Federal chegou ao 15º dia e continua afetando o atendimento presencial nas agências de todo o Brasil, inclusive aqui em Varginha. A paralisação foi mantida após os trabalhadores rejeitarem a terceira proposta do banco para a renovação do acordo coletivo. O principal impasse envolve o custeio e os valores do plano de saúde, o Saúde Caixa. Ontem, o TST realizou uma sessão de mediação a pedido do Ministério Público do Trabalho, mas o encontro terminou sem acordo. Enquanto a greve continua, clientes podem usar o aplicativo da Caixa, o Caixa Tem, também internet banking, lotéricas, correspondentes Caixa Aqui e caixas eletrônicos. Ronaldo Trombini, Repórter Melodia.
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1: Maravilha, a partir de agora, o melhor do sertanejo pra você. Muita moda bacana pra alegrar aí a sua tarde. Aqui na 102, a rádio da nossa gente, hein? Maravilha, hoje quinta-feira, 24 de setembro. 2026, galera, é o ano, hein? Vamos lá então, chegando a primeira sequência de hoje, galera.
2: Eu.
1: E pra começar, não era eu, César Menotti e Fabiano.

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1: É, vamos que vamos. 3h22, agora tem Zé Henrique e Gabriel. Três e vinte e dois.

Dois Corações, Jean e Giovanni. Voz limpinha, né? Vozes maravilhosas aí do sertanejo. Agora o Romualdo lá no sítio Pitangueiras. Eu esqueci o município, hein? É Três Pontas ou Três Corações, Romualdo? Tá na mão aí, Romualdo.

É, o Romualdo aí no sítio Pitangueiras, município de Três Pontas. Desculpa aí, viu, Romualdo, a memória já... Abração aí pra toda Três Pontas. Zezé de Camargo, Luciano, vamos agora. Essa aqui quem pediu foi... Quem pediu essa daqui, Zezé de Camargo? Ah, o Adenilson no Tulipas do Campo.

Tá aí, acorda pra vida com o Daniel, com o saudoso Ricker, mais o Renner e também Guilherme e Santiago. Quem pediu foi a Cecília, também Camila, Maurício, Marcelo no Sion e Aparecida no São Sebastião. E nesse domingo tem mais uma edição do projeto Domingo no Coreto, hein? Artesãos, praça de alimentação e apresentação da Camerata de Viola da Filarmônica de Varginha. Neste domingo, dia 27, de 9 da manhã a 1 da tarde no Jardim do Sapo, hein? Realização Prefeitura de Varginha, Secretaria de Turismo e Comércio. Legal, hein?

0: lá no Jardim do Sapo, na Praça Dom Pedro II, nesse domingão, hein? Mais uma edição do projeto Domingo no Coreto. Daqui a pouquinho eu volto.
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21: Cerca de 80 crianças do CDCA 2 em Varginha participam durante toda esta semana de oficinas de musicalização. A programação trabalha canto, ritmo, percepção musical, vocalização e performances. Tudo de forma lúdica e interativa. As atividades são ministradas pela cantora e professora Milena Castro. Além da prática musical, as crianças também conhecem a trajetória de Raul Seixas e sua importância para a música brasileira. A ação é gratuita e faz parte da contrapartida social da 4ª edição do Festival Varginha Toca Raul, realizado com apoio da Prefeitura e da Fundação Cultural de Varginha. Ronaldo Trombini, Repórter Melodia.
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0: Tá aí o pedido da Cleusa Mariano. Um abraço, Cleusa. Daqui de Varginha, 4 horas mais 1 minuto. É, Rick Renner, o saudoso Rick.

0: Muito bem, maravilha! Um abraço aí pro Felipe no Mato Grosso do Sul, hein? Um abraço, galera! Também aqui temos... Opa, temos um áudio aqui, ó. Boa tarde aí, Lúcio! Cadê o Lúcio?
1: Ô, Fernando!
0: Opa!
1: Boa tarde, aqui é o Lúcio Teixeira.
0: Boa tarde!
1: Centenário. Com um modão pra nós aí, Fernando. Mandar pros irmãos da estrada. Que
0: certo.
1: Que curtiram o programa direto aí.
0: Opa!
1: Carreteiro, caminhoneiro. A moça, o Levão Solenil, herói da estrada. Tamo junto, Fernando. Um abraço.
0: Obrigado, Lúcio, aí no Centenário. Um abraço pra todos aí. Solevante e Solenil. Vamos lá. Os heróis da estrada.
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0: É a rádio da nossa gente.
3: É o
0: 4:16.

0: Aí, tem mais um áudio aqui, mais uma participação agora da Maria Auxiliadora, hein? Boa tarde, Auxiliadora.
1: Boa tarde, Carlos Fernando. Tô aqui ouvindo o seu programa. Por gentileza.
0: Certo.
1: Toca pra mim a música Saudade de Minha Terra. Muito agradecida, Carlos Fernando. Um grande abraço.
0: Na horta.
1: Fica com Deus.
0: Amém. Um abraço, Auxiliadora. Chegando então, mais uma aqui, ó. Vamos lá. Saudade de Minha Terra, Milionário José Rico, 419.

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1: Tá chegando de Nogueira, Nogueira, tchau!
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16 horas e 30 minutos. Eu estou vivo, eu estou aqui. Voltei para mais um TNT Rock. Não que eu estivesse fora, mas sabe como é que é, né? Desde lá, o dia 1º deste mês de setembro, aquele vendaval, aquela coisa toda na cidade, a rádio ficou uns dias fora do ar, né? Ficamos fora do ar do dia 1º até o dia 7 e voltamos às nossas transmissões no dia 8. E aí eu, como técnico, reestruturando aqui juntamente com o Roberto todas as pastas, todo o nosso banco de dados, que um computador nosso aqui importantíssimo havia sofrido um dano com falhas na rede elétrica, né? E eu fiquei muito focado nisso, recriando as programações, os blocos, colocando as músicas que você ouve aqui pela melodia. O Roberto e eu fizemos tudo isso juntos. E agora que as coisas já estão mais abrandadas, eu posso estar aqui ao vivo, lindamente, apresentando um belíssimo TNT Rock pra você. É, e o Tonho Atleticano já está ligado na programação, acabou de passar aqui pertinho de carro, acenou para mim e falou: rádio já está ligado, já está no ponto, já está no jeito, tô aguardando você entrar no ar. Só dirigindo e ouvindo muito rock and roll através do TNT Rock, não tem coisa melhor, ué. Então, pronto para começar a viagem, a imersão na cultura comigo? Vamos na primeira sequência. Beckman Turner, Overdrive. Você deve pensar: nossa, você gosta dessa banda demais. Sim, é a minha favorita e quero mostrar todo o lado bom dela pra você, porque ela não tem nada de ruim. Beckman Turner, Overdrive, é lá do Canadá, trazendo tendências do rock sulista norte-americano. Fantástica! Essa que nós vamos ouvir, um verdadeiro estralo que assusta e afasta o mau gosto musical. Beckman Turner Overdrive com Give It Time. É o retorno do TNT Rock ao vivo, do jeito que você gosta e merece. Explode!

16h48, foi aí a primeira sequência do TNT Rock, o retorno quase depois de um mês sem Gil Nogueira na locução. E como que o programa começou super bem, hein? Ouvimos na abertura da sequência Beckman Turner Overdrive com Get It Time. E essa música é do segundo álbum de estúdio da banda. Foi lançado no ano de 73. Que época boa pro Beckman Turner Overdrive. Que época boa para o Canadá, trazendo na voz Randy Beckman. É claro que na banda também tem o Tim Beckman, guitarrista, que canta, o Fred Turner, que é baixista, também canta, tem o Rob Beckman, baterista. É a família Turner e a família Beckman, por isso Beckman Turner Overdrive. Eu gosto demais de todas as músicas desta banda, todas as letras são muito legais, vale a pena ouvir essa banda música por música, pedacinho por pedacinho. Inclusive quem está aqui nos abraços, o Will Dissidente, que já apareceu e mandou mensagem para mim, o estudioso do tal Rock and Roll. Boa tarde, Will. O Will está dizendo aqui para gente, se o grupo é canadense, é porque é bom. É, Will, já assistiu o South Park? Você vai ver que lá no South Park é um desenho americano. E dentro do desenho tem um outro desenho que chama Terrence and Philip, onde os habitantes de South Park assistem a dupla canadense Terrence and Philip. E eles ficam esperando na frente da TV pro Terrence and Philip aparecer. Eu não vou falar aqui o que eles fazem. Quem conhece o desenho South Park já sabe que o negócio é muito underground, é fora do comum, viu? Então está aí, Canadá, Beckman Turner Overdrive. Na sequência, ouvimos aqui AC/DC. AC/DC com Walk All Over You, que é do álbum... Aquele álbum, gente, como é que se chama? É... Highway to the Hells, é isso mesmo? Highway to Hell, é isso mesmo? O último álbum lançado na voz dele, Bon Scott. E diga-se aqui do AC/DC, Bon Scott na voz, Angus Young e Malcolm Young nas guitarras, as performances que eles tinham, que eles têm ainda, né, esses dois guitarristas, porque o Bon Scott nos deixou em 1980, mas a performance desses dois guitarristas no palco, o jeito deles dançarem, deles se mexerem, que da hora. Foi aí que nós ouvimos sucesso de 1980.

O Alan Parsons criava as músicas, fazia as músicas e em seguida ele montava a banda para tocar, chamava um vocalista próprio para cada música. Então nós ouvimos aqui Alan Parsons, o nome da música Money Talks. E essa música, Money Talks, Dinheiro Fala, é muito interessante que ela faz parte de um álbum que se chama Gaudí, Gaudí de 87. E esse nome se refere a Antoni Gaudí, o arquiteto espanhol por trás da Basílica da Sagrada Família. Pelo que parece, o Alan Parsons viajou para essa basílica, ficou impressionado ao ver pessoalmente a harmonia da arquitetura dela, seguindo aquelas séries matemáticas perfeitas, aquela geometria sagrada perfeita, séries de Fibonacci, matemática ideal, e ele compôs lá muitas músicas, uma delas Money Talks, Dinheiro Fala, e ela é então interpretada pelo vocalista John Miles. John Miles canta essa Money Talks e canta também a faixa de abertura que se chama La Sagrada Família. E as outras músicas são cantadas por outros vocalistas. Por exemplo, tem músicas aqui do disco com Lenny Zaratek, com Geoff Barrowdale, tem Chris Rainbow, várias vozes. E Alan Parsons tem muita primorosidade, por quê? A música dele, muitas pessoas podem pensar que ele traz, na verdade, críticas, mas ele não faz críticas. O que ele tem é uma óptica de observação da realidade do sistema que te convida a pensar melhor na realidade. Quando eu ouço as letras de Alan Parsons, eu penso, que sacação, que noção que esse cara tem das coisas. 16h53, vamos com Airborne, Do Me Like You, Do Yourself. E daqui a pouco tem pedidos musicais para eu atender aqui no TNT Rock.

Que sonsaço diversificado que é esse, hein? Que é isso? Mais uma sequência de duas faixas pra você no sucesso do TNT Rock na abertura? Airborne! Conhece essa? Airborne, pois é, o nome da música. Do Me Like You Do Yourself. O nome eu diria até um tanto malicioso, né? Que se fosse pra traduzir pro português, ficaria mais ou menos assim... Faça comigo como você faz consigo mesma. Deve ter alguma maliciazinha aí. Top demais! Que sonsaço desse Airborne! Com uma característica muito rock and roll mesmo. E me faz pensar que se veio da Austrália, tem alguma influência do AC/DC. Que joia! O nome do álbum é Breaking Out of Hell, que é o quarto álbum da banda lançado em 2016, quer dizer que o disco já tem 10 anos e já esteve em várias paradas de sucesso em vários países da Europa, até na Finlândia, até nos Países Baixos, até no Canadá, até na Bélgica, até na Suíça e na Suécia. Essa banda é top, gostei. Lembre-se do nome, Airborne. Joia! E encerramos aqui. Ah, no meu retorno pro programa eu tinha que tocar ela, eu gosto tanto dela. Powerhouse! Nós ouvimos aqui Powerhouse, lançamento do ano passado, 2025. O nome da música Hunter of the Night, que é Caçador da Noite. O nome do álbum Animalize, que significa Animalize. Que eu saiba, é o álbum de estreia dessa banda. E ele foi gravado na voz do vocalista Vic Martz. É lá da Dinamarca. Pois é, sabe aquele país que tem o melhor caviar do mundo inteiro? Que eles abrem aqueles estrujões e tiram mais de 6 quilos de ovas de peixe para fazer o caviar mais bem controlado do mundo. A sala de controle deles do caviar é tão arrumada e tão limpa que até parece uma sala taiwanesa de fabricação de semicondutores para computadores. Impressionante! De lá veio o Powerhouse. Eu fico muito feliz quando surgem essas bandas assim de 2020, lançam álbum em 2020, 2022, 2025, com essa sonzeira super conservada, remetendo a toda a inspiração, a todo o charme, o grau de qualidade musical dos anos 70 e 80. Muito bom mesmo! Agora vem chegando aqui Repórter Melodia com informação para você e mais algumas vinhetas. E em seguida eu retorno com a participação do ouvinte e muito terror aqui no TNT Rock.

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5: A Fundação Cultural de Varginha divulgou os eleitos para o Conselho Municipal de Política Cultural e também para o Conselho Municipal da Promoção da Igualdade Racial. Ao todo, são 11 representantes eleitos nos dois conselhos. No Conselho de Política Cultural foram eleitos 7 representantes de áreas como artesanato, música, cultura popular, audiovisual, artes cênicas e literatura. Já no COMPIR, são 4 representantes eleitos, ligados a organizações carnavalescas, religiões e entidades de promoção da igualdade racial. Em algumas categorias do COMPIR, não houve candidatos. As listas completas podem ser consultadas no site da Fundação Cultural de Varginha. Ronaldo Trombini, Repórter Melodia.
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6: Estou aqui com você no TNT Rock, são 17 horas e 9 minutos. Obrigado por se ligar na Rádio Melodia FM e fazer dela a sua melhor companhia musical, porque certamente o é, com certeza. Então, meus abraços aqui pro Tonho, atleticano, que não tá perdendo um minutinho do TNT Rock, dirige, faz aplicativo, enquanto isso está aqui ligadinho na programação, gostando demais do rock and roll. O Will Dissidente, o estudioso do tal do rock and roll, que já deixou mensagem aqui para mim, falando aqui para mim que ontem faleceu o vocalista do grupo australiano Rose Tattoo. Aí, para você ver, Will, toquei AC/DC da Austrália, toquei Airborne da Austrália e agora você vem trazer a notícia pra mim do vocalista do grupo australiano Rose Tattoo, o nome da música Astral Wally. Pois é, Will, vamos fazer o seguinte, vamos fazer esta homenagem ao vocalista australiano que morreu ontem, o Angry Anderson, e vamos tocar a sonzeira dele aqui e ao mesmo tempo fazer o ouvinte aqui da melodia também conhecer o som de mais uma banda australiana de muita responsabilidade, muito talento e muito sucesso. Então eu vou tocar aqui pro Will, Rose Tattoo, Astra Wally, em homenagem ao vocalista que se chama Angry Anderson. Beleza, está aqui. Eu quero mandar o meu abraço aqui também para o Marcelo Mansur, que é do Café Heavy Metal, lá em Carmo da Cachoeira, sempre ouvindo a programação da Melodia, que beleza. E ainda tem o Domingos, que está digitando mensagem, já eu vou dar uma conferida. Mas antes de atender o pedido do Will Dissidente, para quem se liga aqui na Melodia e curte um metal de muita responsabilidade, que tal essa? Essa é quase um hino, né? É o Accept, lá da Alemanha, com Metal Hearts.

E às 17 horas e 17 minutos, vamos conhecer agora a banda australiana que o Will Dissidente está trazendo para nós, Rose Tattoo, com Astral War. Aô!

E aí foi Rose Tattoo, participação do Will Dissident com a faixa Astral Wall, do ano de 1978, na fera do vocal, não é, Will? O nome dele é Angry Anderson. É, Will, esse negócio tem muito das guitarras do George Thorogood, que é do Southern Rock americano, que eu gosto muito do George Thorogood. Tem umas levadas de bateria aí que me levam lá pro Sex Pistols. Tem uma harmonia nesse negócio aí que me faz pensar muito no rockabilly dos anos 70. E tem muito glam descontraído. Gostei demais. É da Austrália. E, inclusive, vai tocar no meu Rock Friday lá na Combate na outra semana. Gostei, viu, Will? Bom demais. Agora vamos com outro cara aqui que eu faço questão de divulgar ele. Ele já fez parte do Kiss por muitos anos, mas a carreira solo dele merece destaque. Como que eu gosto dele? Ele é o nosso homem do espaço, Ace Frehley, com Fox and Free.

Beleza, 17h33, o TNT Rock prossegue. Nós acabamos de ouvir aqui Ace Frehley, grande guitarrista, grande vocalista, compositor, o homem das ideias espaciais, atmosféricas, psicodélicas, das alturas mesmo. Já foi guitarrista com o Kiss, vários discos de estúdio com a banda Kiss, porém na sua carreira solo ele se destacou demais. Ace Frehley gravou 10 discos de estúdio e essa música que nós ouvimos, Fox and the Free, é de um álbum que se chama Anomaly. É o terceiro álbum de estúdio dele. Foi gravado no ano de 2009. Várias e várias músicas super bacanas que você vai gostar demais. Se você gosta do Kiss, com certeza você vai querer ouvir as músicas de Ace Frehley. Vale a pena demais. E aí também ouvimos aqui na sequência Black Sabbath com a música que se chama I. É, simplesmente, I é o nome da música, que significa eu. Quem é apaixonado nesta música é o Demétrio, lá de Eloy Mendes. Forte abraço para toda a cidade de Eloy Mendes. Esse som do Black Sabbath que nós ouvimos, I, já não é mais na voz do Ozzy Osbourne, é do Ronnie James Dio. O Black Sabbath foi assim, tinha o Ozzy lá entre os anos de 68 até 79, aí em 79 entrou o Dio. Aí saiu o primeiro disco com ele, que se chama Heaven and Hell, que ficou muito, muito famoso, tocou demais, eu ouvi muito as músicas desse disco. Aí em seguida saiu o segundo disco da banda no ano de 81, que se chama Mob Rules. Eu tenho esse disco, sou fissurado por ele. Aí depois disso o Dio deu um intervalo do Black Sabbath, saiu, foi se dedicar à carreira solo, começou a gravar discos. Aí, de repente, ele voltou lá pro Black Sabbath e saiu o último disco de estúdio dele com essa banda Black Sabbath, que se chama The Humanizer. Foi lançado em 1992 e ele traz essa música. Ronnie James Dio pegou pesado com vários temas da modernidade, da evolução tecnológica e deu um verdadeiro show neste disco do Black Sabbath. E bacana, Black Sabbath é muita história, teve o Dio cantando no Black Sabbath, o Dio que nós ouvimos aí com essa música, ai, gravou 3 discos então no Black Sabbath, mas ele na carreira solo gravou outros 10 discos de estúdio. Eu não estou aqui computando os EPs, os singles, os ao vivos, os vídeos que foram lançados, isso já é outro assunto, para você ter noção de como que é grande a obra deste grande e maravilhoso vocalista que eu admiro demais. E por falar em Dio, o meu forte abraço para quem? Para o Betão Hammerfall, que gosta deste som todo. Betão Hammerfall Marceneiro está lá na oficina, sempre ouvindo o som, catequizando sempre um sobrinho pagodeiro ou outro que aparece por lá para fazer um trampinho, né, Betão? Quem está aqui com a gente na sintonia também é o Antônio Flávio, da Sapataria Imperial, que gostou muito do som do Accept Metal Heart, lá da Alemanha. Um verdadeiro hino do metal, né, Antônio Flávio? Show! Quem está aqui comigo também? Ah, o Domingos do Centrão, que eu falei que já estava mandando mensagem. O Domingos já fez o pedido e muita gente vai ficar louca neste som. É a banda Gamma Ray. É o Gamma Ray, é o nome da música, raios gama, radiação, aqui a física é constante, hein? Física nuclear. Gamma Ray com Victim of Changes, que na verdade é do Judas Priest, e o Gamma Ray faz esse tributo. Vai tocar aqui, beleza, Domingos? Quem está aqui, eu tenho que mandar abraços, hein? Ah, aqui é o nosso Rocha, o W Rocha, sempre mencionado aqui na Melodia e também no Rock Friday, lá na melhor programação Rock da Web, Combate Web Rádio. É, Rocha, eu fiquei aqui por conta de restaurar o servidor junto com o Roberto, subir o banco de dados, ajeitar as coisas todas, então acabou tendo uma mudança de planos, eu acabei ficando aqui por conta, para manter tudo certinho na rádio Melodia FM, e depois eu vou pegar uns dias aí para descansar um cadinho mais. Mas tá tudo beleza, Rocha. A gente tá muito contente que a gente recuperou as músicas todas, a programação toda. Foi um trabalho muito bem feito que eu e o Roberto Carlos fizemos aqui. Muito show, cara. Tô contente que aqui tá tudo muito mais organizado, muito mais fácil de achar agora. A gente fez um trem muito bacana aqui, Rocha. Beleza? Então, joia! Vamos com a participação do Domingos com Gamma Ray.

17h46, que é isso? Olha, fala a verdade, existe emissora igual a Melodia FM? Nas outras emissoras aí, você pede uma música, se durar 3 minutos, eles ainda cortam um pedaço no final, se a música tem 4, elas reeditam pra caber em 3 minutos. Olha pra você ver que maravilha. Gamma Ray, Victim of Changes, um tributo a Judas Priest com participação do Domingos do Centrão. A música tem 7 minutos e 20 segundos e tocou até pingar a última gotinha. Aqui a gente respeita a música, a gente gosta da obra levada a sério, tocada do começo ao fim. Valeu, Domingos, espetáculo. Já já eu falo um cadinho mais do Gamma Ray, porque é o seguinte, Domingos, o tempinho aqui já tá ficando apertado e quem está aqui na programação é o Rocha, Domingos, que ele quer curtir uma sonzeira. O Rocha tá dizendo aqui pra mim que no dia 24 de setembro, ué, hoje é 24 de setembro, mas não é qualquer 24 de setembro, é o 24 de setembro de 1990, há 36 anos atrás, o Megadeth lançou um disco que se chama Rust in Peace. E nele tem uma música que se chama Rolly Wars, The Punishment Due. É, Rocha, esse disco, na verdade, pra mim, é um dos que eu mais gosto do Megadeth. Você acredita que, assim, todas as músicas que eu toquei dele, assim, vieram pra mim do jeito que eu falei, nossa, esse disco, ele é inteiro intenso. É a banda do The Big Four Thrash, né, lá dos Estados Unidos, do Dave Mustaine. Então, vamos curtir este som que o Rocha recomendou agora e já já que eu volto dialogando com você que está aqui na Melodia.

Beleza, 17:55. E ouvimos na sequência, em primeiro lugar, com a participação do Domingos do Centro, eu já havia dito, Gamma Ray, a música de 7 minutos e 20 segundos que vale a pena cada gotinha dela. E assim, Gamma Ray é lá da Alemanha, foi formada pelo Kay Hansen, que inclusive hoje em dia, e não só hoje, já faz muitíssimo tempo, canta para o Halloween, acredite você, ele na verdade é um dos fundadores do Halloween, então ele fundou Gamma Ray, fundou Halloween e grande fã de Judas Priest, então ele pegou essa música do Judas Priest, que é do álbum Sad Wings of Destiny de 1976 e lançou em 1997 um cover dela, e muito bem feito, muito aclamado, sensacional demais. E o nome do álbum do Gamma Ray, que tem esse cover do Judas Priest, dessa música, é Somewhere Out in Space. Sensacional, trazendo então o Kay Hansen na voz. Bom demais. Ouvimos também aqui, também com a participação do Rocha, o Megadeth, com aquela música famosíssima da banda que se chama Rally Wars, de Punishment Deal, que é do álbum Rust in Peace, de 1990. O disco já está completando aniversário de 36 anos. É a banda de Dave Mustaine, que ele saiu do Metallica em 1984, seguiu a sua carreira e fez um verdadeiro estrondo, assim como o Metallica também o fez. É isso. Quero agradecer pela sintonia, pela audiência. Se tudo estiver certinho, estarei de volta na próxima quinta-feira com mais um TNT Rock ao vivo. Quero agradecer todos, mais uma vez aqui ao W Rocha. Obrigado, Rocha, por confiar no nosso trabalho. E eu estou, junto com o Roberto, mexendo em algumas pastas aqui da programação. A gente vai deixar a programação pop, o MPB, o rock, todo o setor nosso de programação ainda melhor. Pode confiar e pode ter certeza, viu? Eu quero aqui também, antes de dar o meu tchau, o meu adeus aqui por esta tarde, dizer o seguinte, que embora que o programa seja de rock, eu quero expressar o meu sentimento e o meu lamento pela morte do cantor Rick, que faleceu na queda do helicóptero, tá ok? É um grande artista brasileiro, grande cantor, grande compositor. Nós que somos aqui do rock, do metal, a gente admira muito esses artistas brasileiros que fazem música com qualidade, com seriedade.

idade que contribuem positivamente para a cultura do nosso país. O Rick, ao lado muitos anos de seu parceiro Renner, fez este excelente trabalho na carreira solo também, e eu lamento muito a perda dele. Todos aqui na Rádio Melodia, fica esse legado, esse sucesso, essa história de vida que ele deixou muito bonita, e as músicas dele que sempre vão tocar aqui em nossa programação. Agora sim, o meu muito obrigado e até o nosso próximo encontro, que vai ser tão bom quanto hoje. Tchau, tchau!

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1: Uma pesquisa desenvolvida na Unifal-MG, no campus Varginha, virou livro e ganhou lançamento nacional em Brasília. A obra Comunicação Pública em Âmbito Municipal, de autoria de Agnaldo Montesso, é resultado de sua dissertação de mestrado em Administração Pública. O estudo analisou mais de 6.200 publicações no Facebook e no Instagram de 16 prefeituras da microrregião de Varginha entre outubro e dezembro de 2021. A pesquisa identificou uma comunicação ainda concentrada na divulgação de informações oficiais, com pouca interação e escuta da população. Também apontou desafios na estrutura das equipes de comunicação dos municípios. O livro foi lançado durante o 4º Congresso Brasileiro de Comunicação Pública na Câmara dos Deputados em Brasília e está disponível gratuitamente em formato digital. Ronaldo Trombini, Repórter Melodia.
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3: Dezoito horas.

0: Termina mais um programa comunicando a Boa Nova. Você tem um encontro marcado com Jesus aqui na Rádio Melodia FM. Fiquem com Deus e boa noite.
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3: Olá, você, muito boa noite. Agora são 18 horas mais 12 minutos em Varginha. E esta é a Rádio Melodia FM em 102,3. Nós estamos começando o programa Bola na Rede. Bola na Rede que vai ao ar de segunda a sexta-feira a partir das 18 horas e 13 minutos até as 19 horas. E você do outro lado é o nosso convidado especial. Sabe por quê? Porque você é o nosso maior patrimônio. Dezoito e treze, vamos que vamos, com Bola na Rede, muitas informações. Lembrando que você pode ligar aqui no 3690-2743, deixar a sua mensagem de texto, né? Falando tudo sobre o time do seu coração, como o PH diz, o PH vai apresentar daqui a pouquinho, né? Eu sou o José Ladir, o repórter sem limites, e ao meu lado está ele, Paulinho Carvalho. Daqui a pouquinho o Paulinho já vai falar. Eu quero dizer que hoje é quinta-feira, dia 24 de setembro. E nesta data nós comemoramos o Dia Nacional do Mototaxista. Os santos do dia de hoje são Nossa Senhora das Mercês e São Geraldo Sagredo. Rogai por nós. Agora sim, o Paulinho vai dar o seu boa noite, ele que fica conosco até as 19 horas, Paulinho PH, falando na lata. Muito boa noite, Paulinho, é um prazer tê-lo conosco aqui na Melodia FM, Paulinho.
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5: Muito boa noite a você, José Ladir Soares, de Nogueira, aquele abraço, e você é torcedor de todas as camisas. É, sempre muito salutar fazer parte aqui da bancada, hein, Zeca? Muita coisa pra gente comentar na data de hoje, hein?
3: É verdade, Paulinho, nós que agradecemos a tua presença aqui, eu tenho certeza que você vai ficar conosco até as 19 horas e trazer o melhor da informação esportiva. Que bacana, hein, Paulinho? Muita coisa, Seleção Brasileira joga hoje, a gente vai falar sobre isso. Queria que você desse o seu pitaco.
5: Um grande clássico, né, Zeca?
3: Olha pra você ver,
5: Nossa,
3: né, Paulinho?
5: Nossa Senhora!
3: Paulinho, vou falar uma coisa pra você, viu? Primeiro a gente fala do Campeonato de Futebol Amador, que vai acontecer rodadas neste final de semana, e também do Amadorzinho 2014. Um detalhe importante, Paulinho, depois que o pessoal aí da Nova SAF falaram que vão chegar em Varginha agora em novembro, vão montar categorias de base aqui da cidade de Varginha, a garotada começou a colocar aí o coração na ponta da chuteira e fazer gols em cima de gols. São goleadas em cima de goleadas dentro da competição, Paulinho. Isso aí ajuda muito. Por quê? Porque a nova SAF vai montar as categorias de base sub-13, sub-14, sub-15, sub-17, sub-20, tudo aqui em Varginha. E é uma oportunidade ímpar para todo mundo, né, Paulinho?
5: Olha, Zeca, é uma motivação a mais, né? A chegada dessa nova SAF, essa nova agremiação aqui para o sul das Gerais, o sul de Minas, que no momento carente demais, com a saída, com a queda, né, vertiginosa da Caldense, do VEC, o Boa Esporte indo embora, somente o Pouso Alegre aí tentando a duras penas se manter entre os melhores. Hoje a gente pode dizer que o sul de Minas está simplesmente abandonado na questão do futebol profissional. É uma pena, a Nova Lavras está chegando aí com um novo projeto, a gente torce para que vingue, mas Varginha, pela tradição que tem, pela história que tem, pelos gramados, pelo estádio que a cidade detém, então não pode ficar sem uma equipe profissional, e isso é uma motivação muito grande para os meninos que estão vendo aí a oportunidade de figurar no cenário esportivo nacional e internacional, né, Zeca?
3: Com certeza, Paulinho, e é isso mesmo. Então, por isso que nós estamos falando, despertou a garotada, né? E estão jogando o fino trato da bola, como a gente gosta de falar. E neste final de semana, no sábado, vai acontecer os jogos do Sub-14, Campeonato Municipal Sub-14 de categorias de base, que leva o nome de Rogério Venâncio, desportista varginense, grande desportista. Os jogos vão acontecer no 7 de setembro e também no Negorafe. No estádio 7 de setembro da Vila Barcelona, Barcelona e SESI, 8 horas da manhã, 9h30 tem Vila Flamengo e Loque Malocas, 11 horas tem R11 e a Procep. No estádio Negorácio da Vila Barcelona, 8 horas Gol de Luz e Novo Futsal, 9h30 Carvalhos e Arena Sion, 11 horas Futebol Moleque e Real Canaã. São os jogos deste final de semana, aí no sábado, do Campeonato Municipal de Categorias de Base. Você já falou, Paulinho, e vou falar uma coisa para vocês, viu? Há muito tempo, Varginha não tem um time na divisão especial, na elite do Mineiro, em categorias de base.
5: Justamente, Zeca, isso deixa aí a hegemonia continuar para equipes como aí o Cruzeiro, Atlético, América, e hoje com a SAF aí de São João del Rei, o Atlético mostrando que tem este projeto, Uberlândia chegando forte aí com a nova SAF, com o Fábio Mineiro por lá, e o Itabirito não vai ser diferente. Isso aí motiva o futebol da cidade e da região. Os garotos... Zeca, posso até dizer o seguinte, pude ser testemunho ocular de um fato desse. Eu vindo aqui para a Rádio Melodia, pude observar na escolinha do Cruzeiro ali, na Plínio Salgado, a empolgação daqueles catatauzinhos, rapaz, aqueles menininhos.
3: Verdade.
5: Correndo e já marrento, rapaz, passando o pezinho em cima da bola. Eu falei, olha só, isso tudo é muito importante. É verdade. Precisa realmente ter essa motivação.
3: É verdade. 18 horas mais 18 minutos. Você pode ligar aqui e mandar a sua mensagem no 3690-2743. 3690-2743. E a gente vai ter o prazer de ler o seu texto aqui. Pode mandar tudo sobre o esporte, o seu time do coração. E nós estamos recebendo aqui também o Gabriel, do Futebol Raiz. Gabriel, seja muito bem-vindo, muito boa noite para você. É um prazer tê-lo conosco mais uma vez aqui no programa Bola na Rede.
6: Boa noite, Zeca. Boa noite, ouvintes. Boa noite a todos. Vamos aí bater um papo hoje aí sobre o futebol de Varginha aí.
3: Beleza, o Gabriel também, que é um grande batalhador nas coberturas aí dos jogos, do campeonato amador, de categorias de base, de tudo quanto é esporte. Falou que é esporte, Gabriel tá ali fazendo a cobertura, e uma cobertura muito ímpar, uma cobertura bacana pra caramba, né, soltando aí nas redes sociais. Isso incentiva, isso engrandece o futebol da cidade. Eu lembro, Paulinho e Gabriel, que no meu tempo, já faz muito tempo, né? Que no meu tempo aí, rapaz, pra gente tirar uma foto no campo, você precisava da autorização dos pais.
5: Foto porque... não, na tua época era retrato.
3: Retrato, era que é retrato. Você não tinha. É verdade. A gente não tinha o dinheiro pra pagar na hora, e o cara falou, então eu não tiro. Só tinha um fotógrafo aqui que ia no campo.
5: Retratista.
3: Ah, Paulinho, eu tô gostando de ver. Verdade, Paulinho. O retratista chamava Godinho, tinha um apelido de Godinho, era lá da Vila Floresta. E ele ia nos campos, lá na Vila Floresta, né? Ele ia todos os campos da cidade e tirava foto. Então, pai, já deu dinheiro pra você pagar? Não, então, tem foto, não. E eu perdi muitas oportunidades de tirar aquele retrato, né? Com o Garrincha, que esteve aqui em Varginha, personalidades do futebol mundial, nunca tive aquela... Não tinha dinheiro para pagar, sim. Mas hoje ficou fácil demais. O celular, todo mundo tira foto, né?
6: Hoje é foto. Tem a gente da mídia alternativa. Todo campo tem 2, 3 fotógrafos.
3: Justamente.
6: Que tira para você pagar depois, não paga na hora mais.
3: Ô, Gabriel, e esse futebol de categorias de base, você que tem acompanhado, você já deu o seu pitaco, e também a gente gostaria que você falasse mais um pouquinho das categorias de base, como que você está vendo aí nos olhos dos garotos essa empolgação desse futebol, hein? Como que está crescendo isso, hein?
6: Olha, eu vou trazer um outro lado agora do comerciante. O que a molecada está procurando, que eu tenho uma loja lá de material esportivo, é Sport Raiz, o que estão procurando chuteira, meião, pra tá assim, bonito na foto, né? Nem pra jogar, pra tá bonito na foto.
3: Beleza, né?
6: Então assim, todo dia eu recebo mensagem, ligação de criança, o pai, ô, meu filho tá querendo esse modelo e tal. Então assim, movimenta a cidade, movimenta as crianças, movimenta as escolinhas, movimenta o comércio. A chance de ter mais inscrição na escolinha de Varginha por causa desse campeonato vai aumentar. Então assim, é só dar os parabéns pra Semel. Uma ótima iniciativa e que tenha mais.
3: Beleza, é isso mesmo, gente. O futebol, você que é pai, você que gosta do seu filho, ou você que é filho e você que quer seguir a vida profissional, a oportunidade agora, né, Paulinho? Você já falou aí, a oportunidade agora.
5: É, realmente, Zeca, e até é sempre um prazer ter na bancada pessoas que têm o conhecimento, né, do futebol raiz, Gabriel. Aí, que eu admiro demais, né, Gabriel? E a gente sabe que é difícil, né, meu amigo? Rapaz, tem que caçar um leão por dia, não pode matar, não. Tem que caçar e soltar ele de novo, no outro dia tem que correr atrás de novo, né, meu irmão?
6: Isso aí. E que nem o Paulinho trouxe no começo, quando a gente acabar de chegar, um motivador a mais agora vai ser essa SAF de Varginha, né? Que, pelo que eu fiquei sabendo, vai ter que dar espaço para os atletas da base, né? As crianças têm que fazer uma peneira, participar. O feminino ontem conseguiu o acesso, então vai ter oportunidade para as meninas de
5: já Varginha. Já havia, né? O feminino já estava na elite, né? Como
6: então,
5: se diz.
6: Então, assim...
3: Foi vice-campeão.
6: É, Varginha cresce muito, eu acho, com isso.
5: E ganha muito, porque Varginha, durante muito tempo, figurou entre os maiores noticiários, os maiores programas esportivos de todas as TVs do Brasil e até do exterior, com a presença do Bom Esporte na cidade.
6: Sim.
5: Né? E, durante um certo tempo, caiu aí no esquecimento. Tivemos aí presença de grandes atletas. Marcelinho Paraíba mesmo se recuperou aqui. O Petros, cara.
6: Sim.
5: Tassiano, que tá aí até hoje em atividade.
3: Muitos craques, né, Paulinho?
5: Muitos craques passaram por aqui. O próprio goleiro do Palmeiras lá, o Zeca, que o Henrique gostava de falar que...
6: O Carlos Henrique lá.
5: O Carlos Henrique, se jogasse rasteira, não pegava... Carlos Miguel. Não pegava uma... Olha pra você ver quanta gente passou por aqui.
3: Aí o Henrique queimou a língua, né?
5: Abraço, Henrique.
3: Defende até pênalti. Mas é verdade, viu, Paulinho? Tem muita gente boa que passou por aqui.
5: Tudo começou com o Carlos César, Thiago Carvalho, né? Vamos dizer
3: justamente.
5: Assim.
3: Justamente.
5: Foi com os dois, Thiago Carvalho no Cruzeiro, o Carlos César na equipe do Galo Mineiro.
3: É verdade. Hoje, gente, 18 horas mais 23 minutos, vamos falar também do futebol amador, né? Do Amadorzão. Amadorzão que é sempre profissional, a gente gosta de falar sempre assim, levando o nome do desportista André Cândido Vitalino, que partiu, né? Nos deixou, partiu. Aí eu falei dias atrás aqui que nos deixou precocemente o pessoal. O próprio Henrique, como vai te deixar precocemente? Se morreu com 84 anos, não, precocemente porque não recebeu a premiação. Né? Isso aí a gente fica chateado com isso, não recebeu a premiação, não teve tempo, mas a família dele está agarradinha com o esporte. Todo mundo ali gosta. Zé, Haroldo e Ricardo. O pessoal gosta muito. E o Amadorzão, neste final de semana, teremos mais 4 jogos. 4 jogos, 2 no campo da CEMEL e 2 no estádio rubro-negro da Rua Paraná. Lembrando que no campo da CEMEL, 8 horas e 30 minutos, tem Petrópolis mais Catinho. E Alvinegro e Registânia. Ô Gabriel, gostaria que você falasse desses 2 jogos, as 2 equipes, principalmente o Mascatim, chegou para ficar nesse Amadorzão, saiu do bairrão, entrou no Amadorzão e parece que quer buscar o título, é isso mesmo?
6: Sim, as duas não tem risco de queda mais, depois da última rodada. O Petrópolis vem embalado, depois de um 6-0 dos meninos da Vila.
3: Verdade, hein, rapaz?
6: Mascatim, que nem eu fiz entrevista com a Esquerdinha. A meta deles era se manter. Segunda meta, classificar. Já conseguiu as 2 metas.
3: As então, 2 metas, já tá dando resultado.
6: Isso mostra também o trabalho que é feito lá de base, né? Eles com têm certeza. Todas as categorias de base e chegam no Amadorzão, usa essa molecada, é um incentivo a mais. Vou falar, vai ser um jogaço, muito bom esse jogo. Quem puder ir lá na CEMEL às 8h30 vai ver um grande jogo entre Petrópolis e Mascatinho.
3: E lembrando que a gente vai transmitir pela CIF Web TV esse jogo, você que não puder ir, pode acompanhar pela CIF Web TV e YouTube.
6: Uma coisa que não tinha, né, Zeca? Na tarde também, TV transmitindo o jogo.
3: Saindo da televisão, você ficava andando o dia inteirinho pra cidade procurando aparelho de televisão, Paulinho, pra saber onde que ia passar, entendeu? E a gente tinha ali a televisão dos cachorros, que a gente fala, lá na vitrine da CIV. A CIV era ali em frente, que é a Unimed agora, ali isso, na Praça Getúlio Vargas.
5: Justamente, na esquina, quase na esquina ali,
3: isso.
5: Abaixo um pouquinho.
3: É verdade. Então a gente fica todo mundo ali, cheinho de gente. Você só via imagem, porque o som, a só televisão estava lá de dentro, né? Você não viu? E tava bom demais. Eu nunca sabia da televisão. Agora tá tudo fácil, né, Gabriel?
6: O Varginha tem 2 TVs, né? Tá chegando uma terceira agora para transmitir.
3: Tem o pessoal do futebol Varginha também, do Vinícius, do Juan, do Denilson Figueirinha.
6: A CIF, e agora tá chegando a...
3: Tá chegando mais uma. E tem a futebol Varginha que já está.
6: Já está.
3: É. E o outro jogo, o Gabriel, esse jogo importante também é o Alvinegro, os meninos tentando mostrar seu futebol, e o Registan, né, que está lutando para se manter na classificação, se classificar para outra fase. O Alvinegro chegando também, pegou uma oportunidade, estão querendo mostrar serviço, e a garotada joga muito.
6: Dois bons times. O Registan está classificado, brigando por uma posição um pouquinho melhor ali de classificação. O Alvinegro ainda luta. Ele ainda precisa pontuar para se manter. Tem um bom time, está com bons jogadores. Mas o Fernando, o técnico, o Fernando, um abraço para você, Fernando, meu amigo.
3: Um abraço, Fernando.
6: Tem um bom time. Montou às pressas, poucos dias antes, conseguiu montar uma boa equipe. Vai ser um jogo muito equilibrado.
3: E no estádio rubro-negro da Rua Paraná também, mais dois jogos, complementando essa rodada do campeonato de futebol Amadorzão 2026, 8 horas e 30 minutos, um baita de um jogo. 8h30, Carvalho, Corsete e Carvalhos, Carvalhos e Corsete. Às 10h30, tem São Bento e Jacomelli. Mais dois grandes jogos, hein, Gabriel?
6: Dois muito, muito bons jogos. Corsete, que vem de um empate muito bom. O Corsete empatou com o Barcelona.
3: 2-2.
6: Um dos líderes. O Carvalhos, que fez um investimento alto, trouxe boa base do time do Fabril pra cá.
3: Será que agora tá vindo? Porque tá vindo, tá não vindo. Tava vindo porque o Fabril tá participando.
6: Não tá vindo 100%, mas estão revezando o time. O time no último jogo veio três jogadores, veio o treinador, faltou alguns. Se não tiver o Fabril nesse final de semana, vai vir completo. E é um bom time, hein?
3: E outra coisa, você já falou do Corsete, agora e o São Bento? O São Bento não vingou esse ano. O que, que aconteceu? E o Jacomelli está tentando subir também, né? As duas equipes buscando a oportunidade de permanecer no campeonato, é isso?
6: Jacomelli busca classificação.
3: Classificação.
6: Independente do ano passado, montou um time muito melhor, reforçou. Tá brigando por classificações. Empatou com o Mascatinho 1-1.
3: É verdade. Jogasse, hein, rapaz?
6: E teve chance de ganhar. O São Bento, é o que você falou, diminuiu os investimentos, tá brigando para tentar uma das vagas ali ou se manter na elite.
3: Beleza, então tá aí o Gabriel dando os pitacos dele a respeito do Amadorzão 2026, quatro grandes jogos aqui em Varginha nesse domingo, né, no dia 27. Lembrando aí que tem a Cifo Web TV transmitindo e também tem o Futebol Varginha do Vinícius, do Juan, do Denilson Figueirinha também transmitindo esses jogos para você. É a oportunidade que você tem de acompanhar, de jogar junto com as suas equipes. E lembrando que quem for aos estádios pode levar 1 quilo de alimento não perecível para ajudar as famílias aí mais necessitadas. Lembrando também que tanto as categorias de base quanto o Amadorzão são realizadas pela Prefeitura Municipal de Varginha com a organização da SEMEL, Secretaria Municipal de Esportes e Lazer. E que organização, hein, Paulinho e Gabriel? Agora você pode falar, Paulinho, uma organização excelente, uma organização da SEMEL, um trabalho, é aqui, vou falar com muito louvável.
5: Impecável, impecável, é aí da secretaria que tem à frente aí o Henrique Lemes. A gente sabe da sua competência, né, o narrador da galera, então a gente só espera que cada vez fique melhor ainda as competições organizadas aí pela secretaria, viu, Zeca?
6: Concordo, Zeca, excelente trabalho, só dar os parabéns para a SEMEL. Poucas cidades têm o tanto de campeonato que tem aqui em Varginha.
3: É verdade.
6: Poucas cidades têm os gramados, os estádios bem conservados que nem Varginha tem. Então, parabenizar a SEMEL, o Henrique, que é o secretário lá. E aqui, ó, Legenda Viva, a outra TV que está começando agora. Fez a
3: Legenda
6: primeira,
3: Viva.
6: Primeira transmissão de Canaã e Varginha, primeira transmissão do bairrão deles. Legenda Viva.
3: Tá aí, gente. Olha aí, Legenda Viva chegando. Chegando para ficar, hein? Transmitindo os jogos do futebol amador, os acontecimentos esportivos. Quanto mais tiver, melhor é para o futebol amador. Cresce muito mais o futebol amador. E nós estamos aqui também, tem gente que já está participando aqui. Paulo, Sérgio Silva, dando um abraço para você, Paulinho. O Gabriel, um abraço para mim. Outro para você, Paulo. Paulo Sérgio Produções, da Associação Milan. Tudo que ele põe a mão, cresce, hein? Tudo que ele põe a mão, vai para frente, hein? Que coisa, hein, Paulinho? Que legal. E quem está conosco aqui também é o Lupércio. Alô, Lupa, um abraço para você. Lupércio é o nosso amigo aqui, já foi jogadorzaço de bola, hein? Tá mandando boa noite para todo mundo aqui no programa Bola na Rede. Tem também o Cleiton Daniel. O Cleiton Daniel está falando uma coisa que eu vou falar daqui a pouquinho, Cleiton. Por isso que eu não li sua mensagem ainda. Mas você está certinho também. Na hora que eu bati o olho nessa matéria eu falei, é desse jeito mesmo. A gente vai falar daqui a pouquinho, já te agradeço pela participação aqui. 18 horas mais 30 minutos, Série C do Campeonato Brasileiro, próximos jogos da quarta rodada, dias 26 e 27 de setembro. Sábado, às 17 horas, tem Floresta e Santa Cruz. Lembrando que Santa Cruz venceu o Floresta por 1-0 lá na Arena Pernambuco, levou 45 mil pessoas. Vou falar com o Santinha, Paulinho, tá demais, hein?
5: Olha, Zeca, o Santa Cruz já figurou entre os maiores clubes do Brasil, deu muito trabalho para as equipes mineiras, paulistas, cariocas, gaúchas, né? Tem que renascer das cinzas. Santa Cruz tem uma história belíssima aí dentro do futebol brasileiro, nos áureos tempos, e agora precisa ressurgir e mostrar a força também do futebol nordestino.
3: E, Gabriel, é um dos times que está prestes a subir para a Série B do Campeonato Brasileiro. Tem muita oportunidade. Agora vai jogar fora de casa, mas já pode manter esse resultado, né, para fazer o agregado e conseguir a sua classificação antecipada. Outro jogo, Gabriel, Botafogo da Paraíba e Maringá. Botafogo da Paraíba que contratou o Marcelinho, o Nenê do Vasco. Ex-Vasco da Gama, ex-Juventude, o Nenê tá jogando com eles lá.
6: O Santinha merece voltar à elite, o Santinha merece, como o Paulinho falou. É líder do seu grupo com 9 pontos.
3: Isso mesmo.
6: 3 jogos, 3 vitórias, pega o Floresta que tá em terceiro. E o outro jogo, o Maringá, 6 pontos, segundo colocado, enfrenta o Botafogo. O Nenê é o eterno, né? Nunca aposenta.
3: Jogando.
5: Tem muita qualidade, caralho.
6: Eu tô exigindo, né, o Walter. Será que aposentou mesmo?
5: O Nenê tem muita qualidade, tem uma história vencedora dentro do futebol aí, é um cara que se cuida muito, né? E é aquele negócio, começou a descer a serra, né? Agora é daí. Né? Chega o tempo que tem que ser dessa forma.
6: A série D, depois o futebol amador.
5: Exatamente.
3: E depois o P, pare. Né? Aí não tem jeito.
6: Esse demora.
3: Esse vai parar, viu, rapaz? E o outro jogo, às 19 horas e 30 minutos, tem Inter de Limeira e Paysandu. O Paysandu, o papão da Curuzu. O Gabriel, o time do Paysandu também é acostumado a levar grandes públicos lá no Curuzu, lá no em Belém do Pará. Vou falar uma coisa para vocês, um sério candidato a subir também, Paulinho e Gabriel.
5: Olha, o Paysandu dispensa comentários, né? Além de ter um estádio belíssimo, uma camisa bonita demais.
3: Parece que a nossa, né, Paulo?
5: Exatamente, né? Parece com a camisa argentina, vamos dizer assim.
3: É verdade.
5: Né? As cores. E o futebol paranaense crescendo, viu, Zeca? Eu ando admirado de ver o investimento que a Federação Paranaense tem feito.
3: Paraense.
5: Não, paranaense. Porque o Maringá.
6: É do Paraná.
5: O Maringá é do Paraná. Ah,
3: falando... Ô, Paulinho.
5: Né, o Paysandu já.
3: Do Pará.
5: Já passei a régua, como se diz. Tá. E o futebol paranaense vai dar muito trabalho. O Maringá vem forte, né? Nós temos aí. Várias outras equipes do
3: o
5: interior.
3: Operário já tá
5: o
3: bem
5: operário,
3: lá na bica, né?
5: Rapaz, sempre dando trabalho aí.
3: E já é o quinto ou sexto colocado.
5: Pois é, pra você ver. Então, acho que vai ser um grande jogo. E o Paysandu, agora voltando a falar do Paysandu, vai querer fazer frente ao Remo aí, lógico, né? Mostrar pro seu torcedor que tem força e equivale à equipe também do maior rival.
3: Ô Paulinho, eu até falei aqui no programa aqui dessa semana que é o seguinte, quando o Remo tá na Série A, o Paysandu tá na Série B ou na Série C. Agora o Paysandu quer subir, por causa do Remo, o Remo pode cair.
5: Justamente. O Remo é um sério candidato aí, o Paysandu tentando voltar à elite.
3: E domingo, 18 horas e 30 minutos, domingo dia 27, o último jogo da Série C, Brusque e Ferroviária, o Gabriel.
6: É, o Brusque vem pegando o mesmo embalo do time do Paraná, que o Paulinho falou, um investimento alto
5: Maringá,
6: do Brusque, né? Tem brigado, já teve na B, na C agora, tá tendo investimento alto lá em Santa Catarina também pro Brusque. Então, assim, são novos estados, com novos times surgindo, que isso fortalece muito o futebol, que a gente comentou da última vez, o Floresta.
3: Esse
6: que tá surgindo,
3: é
6: um time desconhecido. Então é bom ter esses novos times surgindo aí para fortalecer o futebol.
3: E outra coisa, Paulinho e Gabriel, e você que está do outro lado curtindo o programa Bola na Rede, 18 horas e 36 minutos. Quando esses times pequenos de Série C, de Série D entram na Copa do Brasil, entram para fazer bonito, né, Paulinho?
5: O maior motivador é o financeiro, Zé.
3: É
5: o campeonato, é o torneio da vida dos caras. Eles vão entrar em visibilidade e vão estar no radar. Se faz uma boa competição, além da questão financeira, eles vão estar no radar das grandes equipes, podendo ser contratados pelo eixo de São Paulo, Minas, principalmente futebol gaúcho também, né? Então, os jogadores se doam ao máximo. Uma competição curta para esses times. Um ou outro sobressai, mas no final quem fica são os grandes.
3: É verdade, é verdade. E outro detalhe, Gabriel, os jogadores, como o Paulinho disse aí, para chegar na vitrine, para mostrar ali os jogadores, para se mostrarem, o cara come grama, põe o coração na ponta da chuteira mesmo.
6: Sim, é a oportunidade que esses times menor dão pros jogadores, de visibilidade, de buscar um contrato melhor, ir para um time melhor, que geralmente você descobre um jogador desse, vai pagar barato, vai trabalhar esse jogador e vai conseguir ganhar dinheiro em cima. Então os caras têm que jogar mesmo, correr, dar o sangue, porque é a oportunidade deles.
3: É verdade. Ô, gente, 18 horas mais 37 minutos, eu quero mandar um abraço aqui pro meu irmão, o Paulo Claudiano, ele que está fazendo aniversário hoje, popular Linho. Jogava muito, viu, Paulinho? Não é porque é meu irmão, não, mas jogava muita bola. Se fosse nos mas dias.
5: Com esse nome, era craque.
3: Se fosse.
5: Paulo.
3: É, mas se fosse. Aí, ó. Se for. Paulinho, interesseiro, hein? Se fosse nos dias de hoje, ele seria jogador de qualquer time do mundo, vou falar pra vocês, viu? Era muito bom de bola na posição dele, jogava com uma camisa 10. A 10 era levinha no costado dele ali, e eu, goleirão lá, pegando tudo.
5: Mão de quiabo.
3: Ô, gente, 18h38, vamos falar de seleção brasileira, seleção masculina, seleção que tem um cronograma de amistosos aí pra fazer. É, amanhã, 7 horas da manhã, que horário, hein, gente? Austrália e seleção brasileira. Seleção brasileira com um novo time, com a nova roupagem, vai tentar abafar aquela má fase que fez na Copa do Mundo, pós-Copa do Mundo, primeiro amistoso, pensando aí na seleção de 2030. Paulinho, e aí, Paulinho, essa seleção brasileira nova, com uma mesclagem de jogadores experientes, com jogadores contratados, agora tem até jogadores de base.
5: Ô Zeca, sinceramente, isso aí não vai despertar interesse de ninguém, Zeca. É um jogo que eu vou te falar uma coisa. Rapaz, essa CBF cada vez me surpreende. Quando você acha que não pode piorar, os caras vão lá e conseguem piorar. Se pegasse um Paraguai da vida, era melhor do que esses caras. Aqui, e corre o risco de tomar aí mais um sacode, aí depois ele fala, não, porque nós jogamos muito bem, porque... Não, vou te falar uma coisa, toma em conhecimento. Rapaz, é brincadeira. Você fazer amistoso com Índia, não desmerecendo os países.
3: É verdade, nunca vi falar em seleção de Índia. Nunca vi falar.
5: Mas a Austrália, rapaz, pega aqui na América do Sul mesmo. Nós temos seleções aí que muito mais fortes do que isso. Tá? Mas fazer o quê? É o que tem, Zeca.
3: Você arriscaria pra cá, Paulinho?
5: Não, arriscaria não, viu, Zeca?
3: Não.
5: Tem que ver primeiro, porque a gente não sabe. É muita molecada, muita gente nova chegando, né? Então, a obrigação, você sabe o que é. É a vitória da seleção brasileira. Pela história, pela camisa que tem e tudo mais. Agora, a gente confia numa vitória da seleção brasileira para falar, para cravar? Não dá. É,
3: fica difícil, né? E tem aqui o Gabriel e Paulinho, a provável seleção brasileira, a escalação titular. Ancelotti lá já passou pra gente. Goleiro Hugo Souza. Defensores, Mateuzinho, aí o Mateuzinho aí de novo, ó, Marquinhos, Vitor Reis e Douglas Santos. O meio-campista, Danilo e Bruno Guimarães. Os atacantes, Estevão, vai ter oportunidade aí que não teve, era o jogador da Copa, o Rafinha, o Endrick e o Vini Júnior. Esse é o time do Brasil titular, até que tá um time mesclado pra bom e pra melhor, o Gabriel.
6: Sim, mas o que eu vejo no Brasil é um ponto, cara. A vontade desses caras jogar. Eu não sinto que tem essa vontade de jogar com a camisa da seleção. Pô, o Endrick no Real Madrid brigou pra trazer o cara de volta, banco. Não deixa o menino jogar. O Rafinha no Barcelona é um leão.
5: Nem indicado pro prêmio de melhor jogador foi.
6: Mas na seleção é um gatinho. não dá pra entender. E eu com o Paulinho. Ah, pra pegar a Austrália, viajar não sei quantos mil km, só pra ganhar dinheiro, velho.
3: É verdade.
6: Faz um amistoso meu aqui pra testar esse time, pra ver se a molecada dá conta mesmo. Sei lá.
3: E outra coisa, né, esse pessoal que está chegando agora, querendo a oportunidade, pra eles é uma chance de ouro, né, Paulinho?
5: É, pro currículo deles, com certeza, é a oportunidade aí de fazer o nome. Agora, o problema é pegar uma equipe. A Austrália não é boba. Não pensa você que vai aliviar pra cima dessa turma que não vai, não. Eles vão vir com a faca nos dentes. Tá? E se perder pra Austrália, meu amigo, não é por nada, não. Mas Ancelotti tem que ser repensado, viu? É o que eu falei sobre os treinadores portugueses no Brasil. Certo? Veja bem, uma coisa, outra coisa. Mas tem que ser repensado o trabalho dele. Ele não é português, não é isso não, mas eu estou dizendo o seguinte, estão endeusando os treinadores portugueses do futebol brasileiro. Portugal nunca ganhou nada.
3: É verdade.
5: Tirando o Mourinho, tirando o Abel, o restante é tudo farinha no mesmo saco, para botar no liquidificador e bater, que não melhora nada.
3: É verdade,
6: Ó, pegando a estatística aqui, os últimos 5 jogos, Austrália, 2 derrotas, 2 empates, 1 vitória. Brasil, 3 vitórias, 1 empate, 1 derrota. É. Quase o mesmo nível.
5: Mas
6: muda é o jogador, nós que sabe que é bom. Mas o coletivo, como é que vai ser desse time?
3: É verdade, hein? E vou falar uma coisa pra vocês. E tem um retrospecto aqui do Brasil e Austrália. Isso aí, né? Até é bom a gente ver, ó. Vitórias do Brasil, 6. Empates, 1. Vitórias da Austrália, 1 vitória. Gols marcados pelo Brasil, 21 gols. Gols marcados pela Austrália, 1 gol. Último encontro ocorreu em junho de 2017, com vitória acachapante do Brasil por 4-0. 2 gols do Diego Souza, lembra dele, né, Paulinho?
5: Demais.
3: E 1 gol do Thiago Silva e 1 do Tyson. A maior goleada, um sonoro 6-0 na final da Copa das Confederações de 1997, com direito a 3 gols de Romário e 3 gols de Ronaldo Nazário, mas aí tinha seleção.
5: Não, olha de quem nós estamos falando, Zé. Cara, aí não brinca, não.
6: Os dois últimos placar, olha quem era o jogador, né?
5: Pois é, ué.
3: Ah, olha aí, agora 3 gols de cada um.
6: Pega o time recente agora, de quanto ganhou?
3: 1-0. É verdade. E o Paulinho falou uma coisa, gente, uma coisa muito, muito certa, né? A gente pede desculpas aí pro pessoal da Índia, mas nunca vi uma seleção da Índia jogar futebol. Eu nunca vi falar de seleção da Índia. Não classificou pra nada. E aí, Paulinho? Você já viu?
5: Caça-níquel. Aí vai lá pra buscar dinheiro mesmo. E tem obrigação de passar com um rolo compressor por cima. Tá nada de tirar pezinho e tudo mais. Quero ver ficar dando murrinho no gramado, que nem... Agora virou mania, né, Zé?
3: Agora virou.
5: Encosta do jogador. Ainda bem que mudou a regra um pouco.
3: Ele fica tá dando melhorando murrinho. Um pouquinho.
5: Fica dando murrinho no gramado. A hora que vê que ninguém dá atenção, eles levantam com aquela carinha. Acabou. Né? Mas então vamos esperar para ver como é que o Brasil vai se comportar e ver se realmente vai começar a dar certo a renovação, porque o que precisa é realmente treinamento.
3: Treinamento, falou
5: porque
3: certo.
5: Porque o Brasil, ele convoca, faz 2 treinamentos e vai pro jogo. Tá, isso aí não dá...
3: Fica difícil, né, Paulinho?
5: Não dá minutagem, não dá para jogador nenhum, viu?
3: Ô, Gabriel, e você arrisca um pra cá desse jogo da Austrália? Tem 2 jogos, um é dia 25, outro é dia 29... contra a Austrália mesmo. E um detalhe importante que a gente que viu aqui nas reportagens é de que os ingressos para os dois jogos esgotados. Não tem mais. Quem que não quer ver uma seleção brasileira? Quem que não quer ver a seleção do país jogar contra a seleção brasileira?
6: Aí, ó, então vou trazer aqui, ó. Os últimos jogos da Índia. Amanhã ela enfrenta o Panamá. Já jogou amistoso esse ano. Tá, já que estão 1-1. Tajiquistão 3-1, Zimbábue 1-0, Jamaica 2-0. Essa é a Índia que nós vamos enfrentar.
5: Perigosa!
6: Você já ouviu falar no Tajiquistão?
3: Então, hein, rapaz, umas seleções aí que fica.
6: É o que você falou. O que a Índia jogou, certo, Zeca? Então tá aqui, ó.
3: Você mostrou, Fernando, eu nunca tinha visto um jogo dele, eu nunca vi, né? Um jogo da Índia, falou, mas que nem conheço os jogadores, se tem jogadores aqui que tem, mas se tá convocado para a seleção é porque os jogadores são bons, né? Ali pelo menos para os países deles. Hoje é 18h45, o programa Bola na Rede, o Gabriel e também o Paulinho Carvalho e José Ladir transmitindo emoção para você. Continua.
5: Temos notícia do Itabirito aí, ex-Itabirito?
3: Tem, eu vou dar uma notícia aqui, Paulinho, antes de falar do Itabirito. É a notícia que o Cleiton Daniel passou pra gente aqui, eu já tinha pegado a matéria aqui, é o seguinte, é que o Guarani de Campinas, Paulinho, emprestou o treinador para o Criciúma. Humberto Lousy vai dirigir o Criciúma. A matéria é a seguinte, Humberto Lousy vai comandar o Criciúma na reta final da Série B do Campeonato Brasileiro. Guarani e o clube catarinense entrarem em acordo pelo empréstimo do treinador. É que o Cleiton Daniel estava falando, empresta jogador. Eu nunca ia falar que empresta treinador. Eu também não tinha. Mas a gente está vivendo uma época que você está vendo de tudo agora,
5: na
3: né?
5: Situação, o Cleiton Paulinho. Na situação que o Guarani está. Então, a campanha ferrenha aí, o Neto fazendo, o Amoroso fazendo.
3: É verdade.
5: Né, pedindo para os jogadores aí que queiram se destacar, para a molecada, né? Categoria de base, irem até o Guarani, se inscreverem para as peneiras, né? O Guarani que já revelou tantos craques aí. Então, eu até achei interessante essa campanha que alguns jogadores de nome que passaram aí pelo Guarani estão fazendo em prol da agremiação.
3: E esse empréstimo do Humberto Lousa aí para o time do Criciúma é porque o Guarani já está eliminado de todas as competições, da terceira divisão. Não tem nada. Guarani está igualzinho a Ponte Preta. Chega, dali a pouco some, né, Paulinho?
5: Rapaz, o futebol de Campinas...
3: Que é isso, hein?
5: Pois é, rapaz.
3: Nossa, assim, futebol tá igual o
5: futebol de Juiz de Fora. É aquele negócio, o que acontece, Zé? Que é má gestão? O que é isso?
3: Eu acho que é a gestão do futebol. Eu acho que todo mundo quer mandar, ninguém manda nada... De repente pensam que montam um time bom, de repente o time tá ruim demais da conta, aí entra o financeiro que não tem o respaldo financeiro. O caso da Ponte Preta, jogadores lá com 6 meses de salários atrasados, o cara vai entrar em campo pra quê? Não tem como.
5: Até então, na hora do noticiário do ex-Itabirito aí, eu vou trazer uma notícia aqui que é muito interessante, viu, Zeca?
3: Só pra gente completar aqui. Eu te agradeço, o Cleiton Daniel, um grande abraço para você. Ele que é santista, tá torcendo aí pro seu Santos. Que bacana, né? Paulinho, então vamos lá. O time do Itabirito, Paulinho, jogou ontem contra o Cruzeiro no futebol feminino, um jogo atrasado, e o Cruzeiro saiu na frente, mas o Itabirito foi lá e conseguiu um empate. 3-3 no jogo, e o treinador do Cruzeiro pedindo desculpa porque não pôde vencer o Itabirito. Paulinho.
5: Ô Zeca, é o seguinte, futebol é dentro das quatro linhas. Eu sempre falei isso, é de quem tem mais vontade, de quem tem mais garrafa para vender. Certo? E no futebol feminino não é diferente. Eu pude acompanhar, vou lembrar o jogo que eu tava vendo, foi Bahia...
3: E Remo?
5: Não, do futebol feminino até.
3: Ah, feminino.
5: Tá? Mas ainda falta um pouco de qualidade, tá? Mas isso, as meninas vão chegar lá, com certeza. Tá? E outra coisa, Zeca. São 11 contra 11. Depende do dia. O futebol nem sempre o mais qualificado é que sai vencedor. Isso aí é natural. As zebras acontecem. Não estou dizendo nesse caso. Porque o empate foi heróico. E as meninas se doaram muito para conseguir chegar nesse resultado, viu?
3: Paulinho, mas e quem mais do Itabirito que você vai trazer pra gente? Não, você tá animado com essa vinda do
5: muito. Eu até sugeri, pra Zeca, que eles estão na dúvida com o nome. Eu também achei, né? Minas do Sul. Eu ainda sugeri que fosse feita uma enquete aberta à população, à região, para sugestão de nomes pra equipe. E depois levar todos os nomes lá pro staff do Itabirito e ver qual que seria mais adequado. Né? Verificar um nome que poderia ser ligado realmente. Eu acho que Minas do Sul também, não sei se...
3: O pessoal não gostou, né, Paulinho? Justamente. E o teu xará lá, que é o Paulo Baroni, ele deu essa ideia também de fazer essa votação, de
5: uma ir... enquete, uma pesquisa.
3: Justamente, assim com o pessoal. Até no programa Ataque, se não me falha a memória de ontem, o gestor lá do Itabirito falou, né, que é o Maicon, ele falou a respeito disso, falou que está estudando.
5: Está estudando.
3: Que não é um nome já definitivo, mas que falou, explicou por quê o Minas do Sul.
5: Sim.
3: Mas o pessoal parece que não caiu, não encaixou muito bem, não. Queria que fizesse.
5: E a notícia que eu estava querendo falar é o seguinte: olha a importância das categorias de base para uma equipe. A equipe do Al Hilal comprou o Gabriel Martinelli, não sei se você está sabendo.
3: Fiquei sabendo.
5: 416 milhões, certo? Há 7 temporadas que ele estava fora do Brasil. O Corinthians, porque absorveu um moleque quando estava
3: formador.
5: Na infância. Não, ele não foi.
3: Ele não é o formador, ele jogou lá.
5: 2 milhões vale o Corinthians vai pegar. O Ituano, que é o Ituano. Formador do atleta, 49 milhões de reais.
3: Olha que grana, hein, Paulinho?
5: Olha para você ver, isso é um reforço de caixa ou não é para uma equipe do interior?
6: Muito, muito reforço, e te garanto que recebeu mais do que quando ele vendeu posse.
5: Justamente.
3: Te garanto, isso mesmo. Mais do que vendeu posse. Eu também ia falar isso. Justamente. É,
6: o você tem notícia. Informação, ali, mas eu acho que foi mais.
5: Não, eu acho que deve ter informação, eu não tenho aqui, mas olha para você ver a importância das categorias de base, das equipes
3: formadoras. Da formação do jogador, né?
5: De atletas que se destacam. É, isso é, é mais um fator motivador para esses meninos que estão vindo aí irem para dentro de campo, deixar o chinelinho de lado, o chiliquinho de lado, certo?
3: E jogar futebol.
5: E jogar futebol.
3: É verdade. Beleza, Paulinho. Muito boa notícia. 18 horas mais 52 minutos. Tem tá falando conosco também aqui o Edmar Batista. Um abraço, Edmar. Muito obrigado. Todos os dias participa. Tem também o seu Carlos. Tem o Zé Ir, lá do Sion. Tem o Lalá Seresteiro. Paulinho, tem abraço também. Pode mandar pra gente aí.
5: Olha, o Zé.

0: Filipão.
1: Beleza, Felipe Trubino também está conosco. Mandar um abraço para todos os nossos comentaristas: Denilson Figueirinha, Mariana Manacá, Carlão da Valinha, o Henrique Lemes, todo mundo que participa conosco aqui. Um grande abraço a todos vocês. Muito obrigado aí pela sintonia, onde quer que vocês estejam. Abraço também para o Japé Redondo, está lá na Vila Barcelona curtindo a gente. Uma notícia que você já comentou, Gabriel, se não me falha a memória, mas o Paulinho ainda não. Gostaria de ouvir a opinião do Paulinho. Paulinho, o time do Uberlândia renovou o contrato do técnico Danilo para 2027. Grande contratação, grande renovação de contrato.
2: Acertadíssimo a situação. Acertadíssimo. Danilo está crescendo, Danilo está pegando mais experiência. Tá? É um treinador moderno, um treinador que, poxa, conhece como ninguém, como poucos aí, o vestiário. Então, acho que é da nova geração de treinadores. Acho que é o que mais se destaca. Então, eu acho que o Fábio Mineiro está certo, o staff do Uberlândia está certo. E tinha que valorizar, né? Ele acabou de dar um título de expressão para a cidade de Uberlândia. Então, acho que muito acertado, sim, a contratação do Danilo.
1: Você já falou a permanência
2: do Danilo.
1: A permanência, é verdade. E outra coisa, agora com novos ares, igual você falou, né? Tem a Série C do Campeonato Brasileiro.
2: Dinheiro em caixa,
1: Dinheiro em caixa. E, Gabriel, você também falou, e outro detalhe importante, domingo agora vai ter um amistoso com o time da Série A. Por causa dessa parada da FIFA, não tem futebol brasileiro, o Mirassol vai jogar lá no Parque do Sabiá, contra o Uberlândia, às 17 horas. Já conseguiram levar, na final da Série D, 35 mil pessoas para o Parque do Sabiá. Eles estão achando que agora coloca 40 mil pessoas.
2: Zé, quando que vai ser o jogo?
1: Domingo agora às 17 horas.
2: E outra coisa, vai ser um teste pro Mirassol também, ver se...
1: Pro Mirassol, isso mesmo.
2: Vai ser um teste pro Mirassol, que o Uberlândia já tá com um ano garantido agora, não tem muito o que esperar, né? É só manter, mas pro Mirassol vai ser um treino de fogo, viu?
1: Treino de elite.
0: E não só o Mirassol. Fecharam com o São Paulo também durante essa data FIFA. São Paulo vai fazer um amistoso lá contra o Uberlândia também. E o Danilo já fez um bom trabalho no Pouso Alegre, conquistando o título do interior. Igual foi lá pro Uberlândia. Tá começando a construir uma carreira vitoriosa, né?
1: Como treinador, porque como jogador já tem uma carreira super vitoriosa, né? Jogador que já percorreu o mundo todo jogando futebol, já foi campeão várias vezes.
2: Que tivemos a oportunidade de conhecer o Danilo pessoalmente.
1: Com certeza, lá em Pouso Alegre, né, Paulinho?
2: Lá em Pouso Alegre.
1: Eu fui lá várias vezes, o Paulinho também esteve com a gente lá um dia pra gente.
2: Extremamente humilde, atencioso,
1: educado. Isso é que é bom no treinador, né, Paulinho?
2: Certo. Atencioso demais com a imprensa. Você vê a forma que ele conduz o trabalho tático ali à beira do gramado, né? Cobrando com firmeza, com veemência, mas dando um respeito com o jogador. Isso aí não tem como se não tem o que falar do cara, né?
1: É verdade, é isso mesmo. Falou. Certo, quem tá mandando mensagem pra gente que tá vendo? O Adilson Sapinho, um abraço pra você, Adilson. Um abraço pro Adilson, um abraço pro Carlos, mandando aqui um alô pra gente aqui no programa Bola na Rede. 18h56, estamos quase chegando ao nosso final do nosso programa. Ainda tem uma noticiazinha aqui pra gente passar pra vocês aqui a respeito do futebol. É que o time de Portugal, você falava de Portugal, Paulinho, agora o Jorge Jesus é o treinador da seleção portuguesa. Aí falaram para ele assim que o Cristiano Ronaldo iria parar de jogar. O Cristiano Ronaldo falou que está à disposição, só para se ele quiser. O homem está com 40 anos, ou 41, se não me engano, mas está com muito fôlego para jogar, não quer parar não, quer fazer os 1000 gols.
2: Olha, eu acho que o Cristiano Ronaldo tem espaço em qualquer equipe do mundo.
1: Está com 41 anos.
2: Lógico, não, ele se cuida muito, é um jogador extremamente profissional na manutenção aí do seu preparo, então eu acho que Tem muita lenha para queimar ainda, viu?
1: E tem jogador que tem 28 anos, 27, já quer parar, né, Gabriel?
0: Antes você tem um Cristiano Ronaldo que é ambicioso, que quer ganhar, do que uns aí que manhaca para jogar a bola, que Deus me livre, não precisa nem bater na bola.
1: É verdade.
0: E tá certinho o Jorge Jesus. Enquanto ele falar que tem fôlego, filho, pode chamar o homem.
1: É igual ele falou, se o Jorge Jesus falar que eu não faço falta, eu vou embora. Pego meu boné e vou embora. Perdeu o principal jogador? De maneira alguma, hein, Paulinho?
2: Me lembra muito o treinador do Cruzeiro aí, né? Que falou do Lucas Silva, que falou. Vou te falar, é brincadeira, cara.
1: Aquilo lá ninguém engole aquilo, né, Paulinho?
2: Não.
1: Isso aí fica aí no, no, na garganta da gente. Eu vou falar uma coisa pra você. Todo jogo eu falo a mesma coisa, gente, porque

0: não põe um para jogar, não. Aí põe o Henriquinho, não tem nada contra ele, mas para mim não
1: serve. Insiste, Matheus Henrique.
0: É verdade, para mim não serve. Ô, gente, nós também vamos mandar um abraço para o Henrique Lemos, vocês já falaram no começo aí. Alô, Henrique, um abraço para você, para todo o pessoal da CEMEL. Tem lá o Hernani, tem o Didico, o Sr. Geraldinho, que cuida dos gramados. Por isso que você falou aí que é difícil achar um gramado aqui em Varginha, no, na região, que tenha igual os gramados aqui de Varginha, né, Gabriel? Que coisa, hein?
2: Sim, isso mesmo. E, como eu falei, parabéns a todo do time lá. Deu parabéns já pro Henrique, faltou pro Hernani, parceiraço, Hernani.
0: É verdade.
2: Muita informação do futebol eu pego com o Hernani. Muito obrigado, Hernani, parceiraço. Me ajuda bastante no trabalho.
0: Ô, gente, 18 horas mais 59 minutos. Nós estamos chegando ao final do nosso programa Bola na Rede desta quinta-feira. Queria agradecer você, Gabriel, pela sua presença aqui. Você vai voltar sempre que puder. Já está de carteirinha assinada aqui.
2: Isso aí. Obrigado, Zeca. Obrigado pelo convite. Aí, galera, estão toda quinta, certeza de eu estar aqui. Me segue lá nas minhas redes sociais, canal Futebol Raiz. E sempre que precisar, Zeca, pode chamar. Estamos à disposição. Prazer, Paulinho. Boa noite, ouvintes, e muito obrigado.
0: Beleza, Paulinho, muito obrigado, parabéns pelos comentários.
1: Abraço ao Denilson Figueirinha aí, ao Vinícius Ramos, Marco Antônio Leite, tá, a Mariana Maracá, toda a galerinha do futebol aí. Um beijo pra Débora lá em Santa Rita. Tamo junto sempre que precisar, Zeca.
0: Beleza, esse é o Paulinho PH falando na lata, não passa o pano de jeito nenhum, né, Paulinho? Nossa Senhora, Paulinho tá aí. Ô, gente, na sequência vem a Voz do Brasil, logo seguido o Coquetel Musical com o Neneco Barro. Tchau, tchau, galera!

0: 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As notícias do governo federal que movimentaram o país no dia de hoje.
1: Olá, boa noite.
2: Boa noite para você que nos acompanha em todo o país.
1: Quinta-feira, 24 de setembro de 2026.
2: Vamos aos destaques do dia.
1: Segurança pública.
2: Operação investiga suspeita de ocultação de patrimônio e lavagem de dinheiro na compra de distribuidora de combustíveis. Luana Karen.
3: O objetivo da operação é desvendar a utilização de estruturas complexas de lavagem de dinheiro e ocultação de patrimônio no setor de combustíveis.
1: Tráfico de pessoas é crime.
2: E você sabe como identificar e combater esse tipo de ação?
1: Conversamos sobre o assunto com o diretor de Migrações do Ministério da Justiça e Segurança Pública, Victor Semple.
2: Ele fez um alerta para formas de aliciamento, sinais de risco e medidas de prevenção e proteção.
4: É sempre bom a gente desconfiar daquela oferta de emprego no exterior, sem maiores detalhes, aquela questão do dinheiro fácil, né? Não existe dinheiro fácil.
1: Memória do Brasil ganha vida com a recuperação de imagens históricas.
2: Cinemateca abre as portas do passado e permite a visita pela internet. Gabriela Noronha.
5: Pesquisadores estão digitalizando mais de 180 mil rolos de telereportagens e cinejornais da TV Tupi, a primeira emissora de televisão do país.
1: Hoje na apresentação da Voz do Brasil, eu, Mariana Jungmann e Luciano Seixas.
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1: Foi deflagrada hoje mais uma fase da Operação Carbono Oculto.
2: O objetivo é investigar conexões financeiras e estruturas utilizadas para crimes de lavagem de dinheiro ligados ao setor de combustíveis.
1: Estão sendo cumpridos mandados de busca e apreensão em 7 estados do país.
3: A terceira fase da Operação Carbono Oculto cumpriu mandados de busca e apreensão em endereços vinculados a 13 pessoas físicas e 19 pessoas jurídicas em São Paulo, Espírito Santo, Goiás, Mato Grosso, Minas Gerais, Rio de Janeiro e Santa Catarina. O objetivo da operação é desvendar a utilização de estruturas complexas de lavagem de dinheiro e ocultação de patrimônio no setor de combustíveis. Entre os alvos estão uma usina na sucroalcooleira do interior de São Paulo, além de empresas do sistema financeiro, as fintechs, fundos de investimento, escritórios de advocacia, bancos, empresas de fachada, administradoras de recursos e uma das maiores distribuidoras de combustíveis do país. O superintendente substituto da Receita Federal em São Paulo, Cláudio Ferrer, detalhou o esquema.
6: A gente tem uma operação que foi a aquisição de uma distribuidora na ordem de 100 milhões de reais. Só que para essa aquisição dessa distribuidora, primeiro, houve uma aquisição de uma usina sucroalcooleira. Para a aquisição dessa usina, você teve a estruturação de fundos de investimento. Em resumo, é uma estrutura extremamente complexa. A gente está falando aí, pelo menos, de umas 6-7 camadas de estruturas de fundos de investimento até chegar nessa aquisição.
3: O ministro da Fazenda, Dario Durigan, comentou sobre os desafios da Operação Carbono Oculto e a necessidade de um trabalho coordenado entre os órgãos de inteligência para fazer frente ao crime organizado.
7: As entidades do sistema financeiro têm a obrigação de informar para as autoridades, seja para o Banco Central, seja para a Receita, movimentações estranhas. Se essa informação não chega, você dificulta a autoridade. Então, o que nós estamos vendo é que muitas fintechs, muitos bancos, muitas administradoras não só deixam de fazer a comunicação devida para as autoridades, como foram capturadas, estão a serviço do crime organizado. Portanto, a dificuldade de elucidar da ação, ela exige que nós tenhamos coordenação entre os vários órgãos de inteligência, porque senão a gente não consegue.
3: Ao longo de 5 anos, a organização criminosa teria movimentado 11 bilhões e 600 milhões de reais entre lavagem de dinheiro e ocultação de patrimônio. Cláudio Ferrer, da Receita Federal, destacou que as investigações continuam.
6: Enquanto a gente não conseguir debelar dentro do mercado de combustíveis essas estruturas, a investigação não vai parar. O desafio do Estado brasileiro é conseguir sanear esse mercado financeiro para que o crime organizado não consiga crescer e aí nós consigamos efetivamente asfixiar essa economia do crime.
3: A primeira fase da Operação Carbono Oculto foi deflagrada em agosto de 2025 pela Receita Federal, pelo Ministério Público de São Paulo e pela Polícia Federal, com foco em adulteração de combustíveis. A segunda fase aconteceu em maio deste ano, já com foco na movimentação financeira das fintechs. Reportagem Luana Karen.
2: Mais de 1.300 páginas e perfis usados para divulgar plataformas de apostas irregulares foram retirados do Facebook e do Instagram.
1: A medida foi determinada pelo Ministério da Justiça e Segurança Pública depois que o Laboratório de Operações Cibernéticas apontou páginas nessas redes sociais usadas para divulgar propagandas, vídeos e links de plataformas de apostas.
2: O objetivo é impedir que as redes sociais sejam usadas para atrair novos usuários para sites de apostas que funcionam de forma irregular.
1: As investigações continuam para identificar os responsáveis pelos perfis e encontrar outros canais usados para divulgação de plataformas irregulares.
2: Esta semana é marcada pela luta contra o tráfico de mulheres e crianças, que foi comemorado ontem.
1: Esses dois grupos respondem atualmente pela maior parte das pessoas que são vítimas desse tipo de crime no Brasil.
2: Camboja e países da Europa estão entre os principais destinos e a exploração sexual está entre as maiores finalidades do tráfico.
1: Apesar disso, homens também podem ser aliciados e enviados ao exterior para trabalhos forçados, especialmente em centros de produção de golpes cibernéticos.
2: Nós conversamos com o diretor de Migrações do Ministério da Justiça e Segurança Pública, Vitor Sempel, sobre os protocolos adotados pelas autoridades brasileiras e o Plano Nacional para Coibir o Tráfico de Pessoas. Acompanhe.
1: Diretor, bem-vindo à Voz do Brasil. Obrigado. Prazer ter o senhor conosco aqui. Importante a gente começar, então, essa entrevista explicando para o nosso ouvinte o que, que é tráfico de pessoas, o que, que configura esse crime.
4: Olha, boa tarde. Obrigado, Mariana, Luciano, aí pela oportunidade, né? O tráfico de pessoas, ele está tipificado lá no nosso Código Penal, né? No artigo 149-A. É, e ele é identificado como caracterizado no ato de recrutar, aliciar, transportar, transferir ou até manter sob cárcere uma pessoa, né, para fins de violência, para fins de exploração, para fins de redução à condição análoga à de escravo, para fins de exploração sexual e sempre mediante alguma fraude, né, algum abuso, alguma coação, justamente para reduzir essa pessoa, né, à finalidade da exploração.
2: Quais são os sinais que as pessoas devem estar atentas para identificar um possível aliciamento para o tráfico?
4: Olha, o tráfico, ele pode parecer, né, uma coisa de novela, né, como a gente brinca, mas ele está muito próximo da nossa realidade, né? Então é sempre bom a gente desconfiar daquela oferta de emprego, né, no exterior, sem maiores detalhes, aquela questão do dinheiro fácil, né? Não existe dinheiro fácil, a gente sabe disso, né?
2: O governo federal tem um plano nacional de enfrentamento ao tráfico de pessoas, né? Que tipo de ações estão previstas nesse plano?
4: A gente sabe, né, que o tráfico de pessoas, como um crime bastante complexo, ele exige uma resposta que não seja de um órgão só, né? Ele exige uma resposta bastante coordenada, né? Então, nós contamos no plano nacional com 5 eixos de atuação, né? Desde da prevenção, né? Ou seja, a gente tentar reprimir essas ofertas, né? Desde que a pessoa recebe a oferta, ela já vai saber que ali não é uma oferta interessante, né? Que ela desconfie daquela oferta, né? Então a prevenção ao crime, desde a responsabilização dos perpetradores desse crime, né? Então o Estado brasileiro atuando em conjunto para prevenir o crime, responsabilizar o criminoso, se eventualmente o crime ocorrer, mas também prestar uma assistência digna à vítima, né? A vítima de tráfico de pessoas, muitas vezes, ela não é reconhecida como vítima, né? Então ela tem que ter também a informação adequada, a informação segura, para que ela, uma vez submetida a esse tipo de exploração, ela se reconheça como vítima e o Estado também dê conta de atender essa pessoa e reintegrá-la na sociedade.
1: Pois aí, existe inclusive um protocolo, né, para atender as vítimas brasileiras que possam estar nessa situação no exterior? O que, que prevê esse protocolo?
4: Então, o protocolo, ele é um verdadeiro manual, né? É um passo a passo para todas as autoridades envolvidas nessa cadeia, né, de combate ao tráfico de pessoas, para uma vez identificando uma vítima brasileira de tráfico no exterior, a gente saber exatamente o que cada agente público tem que fazer. Então, isso vai desde a identificação identificação da vítima, o resgate eventualmente que é feito no exterior, naquele local, né? Assistência consular, né? O que isso quer dizer? As embaixadas do Brasil no exterior, os consulados do Brasil no exterior, eles prestam um serviço para essa pessoa brasileira identificada como vítima. Então, portanto, o resgate, a vinda dela para o Brasil e até mesmo a, como eu falei, a reintegração dessa pessoa na sociedade. Ou seja, se ela vai precisar de um atendimento de saúde, se ela vai precisar de um atendimento de assistência social, eventualmente essa pessoa ficou um tempo considerável fora do Brasil e ela precisa ser reintegrada em programas sociais, por exemplo, né, o CadÚnico, o BPC, o Bolsa Família. Então, esse protocolo, ele pega toda essa cadeia, desde a identificação da vítima até a plena reinserção dessa pessoa na sociedade brasileira.
2: Quais são os destinos mais comuns de pessoas traficadas do Brasil e para quais finalidades?
4: A gente tem avançado muito na produção de dados e na identificação desses casos. Então, em 2025, a gente identificou o Camboja como principal destino de vítimas brasileiras de tráfico de pessoas. E também uma diferença em relação a 2024, que a gente observou para o ano passado, foi que a exploração sexual passou a ser a principal finalidade dos casos identificados. A gente toma muito cuidado, né, quando vai lidar com esses dados, porque, como eu falei, é um crime de difícil identificação, que envolve uma série de instituições, seja federais, seja estaduais, seja internacionais. Então a gente tem que ter muito cuidado com esses dados, porque eventualmente uma tendência pode até mesmo significar que a gente não está observando o fenômeno como um todo, né? Então, dizer que a exploração sexual e que as mulheres se tornaram as principais vítimas em 2025 não quer dizer que a gente não tenha homens que sempre representaram a maioria das vítimas desse crime, não estejam também sendo submetidas a condições análogas à escravidão. Então, a gente sempre tem que entender o fenômeno como um todo, né? E nesse aspecto, o Camboja foi o principal destino, seguido por Israel e Itália. Os países da Europa, principalmente, Itália, Bélgica, Suíça, são muito identificados. Se a gente tivesse que apontar o perfil de uma vítima brasileira, seria uma mulher brasileira que é explorada, levada até esses países para fins de exploração sexual. E também nós temos crianças, né? A gente chega, nos casos identificados em 2025, 15 a 20% de crianças e adolescentes. Então, também um sinal de alerta aí muito grande para brasileiros sendo aliciados principalmente por redes sociais, né? Aplicativos de mensagens, né? WhatsApp, Discord,
8: Para adoção, geralmente? Para adoção ilegal? Para crianças?
4: Na verdade, para todas as finalidades a gente observou, tá? Desde o trabalho infantil até mesmo a exploração sexual de crianças e adolescentes. Então, as crianças, representando, né, como quase um quarto das vítimas identificadas no ano passado, é para todas as finalidades. Não existe apenas uma finalidade de adoção ilegal, não.
2: Muito bem, nós conversamos com o Vitor Sempel, diretor de Migrações do Ministério da Justiça e Segurança Pública. Muito obrigado por sua entrevista aqui à Voz do Brasil.
4: Muito obrigado.
1: E atenção para os canais de denúncias e orientações sobre tráfico de pessoas.
2: O Disque 100 do Ministério dos Direitos Humanos e da Cidadania para qualquer pessoa, especialmente crianças, e o Ligue 180 voltado para casos envolvendo mulheres.
1: Caso você suspeite ou tenha conhecimento de grupos que atuam dentro do Brasil ou episódios envolvendo tráfico de estrangeiros para o nosso país, deve procurar os canais da Polícia Federal.
2: Ou, em qualquer caso, ligar para a Polícia Civil do seu estado pelo 190.
1: Acordo de livre comércio entre o Mercosul e a Associação Europeia de Livre Comércio, a EFTA, formada por Suíça, Noruega, Islândia e Liechtenstein, começa a entrar em vigor no Brasil a partir de 1º de outubro.
2: O decreto que oficializa o acordo foi publicado no Diário Oficial da União. Para o Brasil e a Islândia, as novas regras começam a valer em 1º de outubro. Já para Brasil e Noruega, a aplicação começa em 1º de novembro.
1: O acordo prevê novas condições de acesso para produtos sul-americanos americanos nos países membros, com eliminação e redução de tarifas e regimes específicos de exportação.
2: Para apoiar empresas e setores produtivos com o novo acordo, o Ministério do Desenvolvimento, Indústria, Comércio e Serviços construiu um painel de dados interativo.
1: A ferramenta reúne informações sobre o comércio do Brasil com os quatro países da EFTA, para facilitar o acesso a novas oportunidades de exportação e as vantagens tarifárias oferecidas para os seus produtos.
2: A plataforma está disponível em gov.br/mdic, na aba Comexvis.
1: A Companhia Nacional de Abastecimento divulgou nesta quinta-feira o terceiro levantamento da safra de café de 2026.
2: O estudo mostra um cenário de crescimento da produção, influenciado pela entrada de novas áreas em produção, pelo uso de tecnologias e por condições climáticas mais favoráveis.
9: A estimativa é de colher 67 milhões e 600 mil sacas de café na safra 2026, que já tem 99% da área colhida. Os dados são do terceiro levantamento da Conab, a Companhia Nacional de Abastecimento, divulgados nesta quinta-feira. O estudo também aponta que a área em produção é estimada em 1 milhão 950 mil hectares. Segundo o gerente de acompanhamento de safras da Conab, Fabiano Vasconcelos, o resultado é influenciado pela entrada de novas áreas em produção, pelo maior uso de tecnologias e insumos e pelas condições climáticas mais favoráveis.
10: Isso aí é fruto de tecnologia, fruto de incremento, fruto de investimento dos produtores rurais, e esse manejo, de certa forma, tem melhorado as produtividades médias da cultura, e a gente acaba percebendo isso também ao longo da série histórica.
9: O destaque da safra é o café arábica, que representa cerca de 70% da produção nacional. A colheita está estimada em 48 milhões e 200 mil sacas. Minas Gerais é o maior produtor da variedade. Nas exportações, o Brasil embarcou em agosto 3 milhões e 800 mil sacas de café de 60 quilos, segundo a Conab. No acumulado de janeiro a agosto, foram exportadas 24 milhões e 600 mil sacas de 60 quilos. Reportagem Luciana Colares de Holanda.
1: Uma descoberta feita por jovens quilombolas de Pernambuco pode mudar a realidade das casas de farinha no Nordeste.
2: O descarte de um resíduo tóxico chamado manipueira ganhou uma solução sustentável e criativa.
1: Usando cascas de uma fruta comum na região, a pinha, também conhecida como fruta do conde, estudantes criaram um filtro capaz de manter o solo livre de contaminação do resíduo.
2: A inovação foi destaque em diversas premiações, incluindo a última edição do Prêmio Jovem Cientista.
1: Os detalhes você acompanha agora no quadro Ciência na Prática.
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12: O que parecia ser apenas água descartada na produção de farinha de mandioca, na verdade, escondia um líquido altamente poluente. Foi observando a própria comunidade que uma jovem cientista resolveu agir para transformar um problema em solução.
13: Meu nome é Beatriz Vitória da Silva. Eu venci o Prêmio Jovem Cientista, venci também, em primeiro lugar, o Prêmio Mercosul da Ciência e da Tecnologia. E atualmente eu estou fazendo faculdade em Economia pela UFCG aqui em Campinas. A gente viu que nas casas de farinha tinha um problema invisível, que é o descarte inadequado da manipueira. No processo de prensagem, depois que eles fazem a farinha, é descartado um líquido chamado manipueira. Ela chega a ser 25 vezes mais poluente que um esgoto doméstico.
12: Para descontaminar o solo e melhorar a saúde da comunidade, Beatriz e sua equipe foram investigar o que a própria natureza local oferecia. A resposta estava nas cascas descartadas de uma fruta muito consumida no quilombo, a pinha, também conhecida como fruta do conde.
13: Observando a realidade, você encontra as cascas jogadas no chão. A gente pegou as cascas da pinha, levamos para o laboratório. A gente viu que a farinha das cascas de pinha, ela tem propriedade porosas. Então a gente fez o filtro a partir das cascas de pinha, fazendo a farinha e o carvão ativado, e logo em seguida a gente fez alguns testes que apresentou resultados bastante positivos.
12: O projeto, batizado de Filtropinha, rendeu prêmios nacionais e internacionais e já está mudando de forma permanente a estrutura do quilombo.
13: A gente viu que o filtro, ele realmente ele tem uma eficácia. Graças à premiação, a gente conseguiu dar continuidade ao Filtropinha, a gente conseguiu, de uma certa forma, resolver o problema da manipoeira, e a gente não está só ajudando a comunidade, a gente está ajudando a nossa futura geração.
12: Acompanhe a pesquisa na página do Prêmio Jovem Cientista. E esse foi o Ciência na Prática, com produção de Warby Calil e edição de Edinaldo Júnior. E nosso encontro com o Saber Científico volta na próxima semana. Até lá!
2: Já pensou em assistir momentos históricos da televisão e do cinema brasileiro no celular ou no computador?
1: A Cinemateca Brasileira disponibiliza repositório digital de arquivos para consulta pública.
2: O trabalho integra a Rede Nacional de Acervos Audiovisuais, coordenada pelo Ministério da Cultura.
1: Instituições públicas e privadas podem aderir ao programa para manter viva a memória cultural do país.
14: Senhoras e senhores telespectadores da televisão Tupi, registramos as primeiras palavras do presidente, senhor Jânio Quadros.
15: Registros como esses, que narram eventos marcantes da história do Brasil e do mundo, estão disponíveis no site da Cinemateca Brasileira, graças ao trabalho de pesquisadores que estão catalogando e digitalizando mais de 180 mil rolos de telereportagens e cinejornais da TV Tupi, a primeira emissora de televisão do país. Coordenado pelo historiador e professor da Universidade de São Paulo, Eduardo Moretim, o projeto tem o objetivo de manter vivas as mais de 200 horas de material televisivo.
16: É um projeto que procura colocar de novo em circulação parte desses 180 mil telereportagens da TV Tupi. A preservação, ela precisa estar vinculada à difusão pública.
15: O acervo audiovisual da Cinemateca Brasileira inclui cerca de 250 mil rolos de filmes e mais de 1 milhão de documentos. A instituição hoje faz parte da Rede Nacional de Arquivos Audiovisuais, uma iniciativa coordenada pela Secretaria do Audiovisual do Ministério da Cultura. A rede reúne órgãos públicos e privados para cuidar da memória cultural do país. Daniela Leda, coordenadora de gestão e contratos da Cinemateca Brasileira, explica que a rede busca fortalecer iniciativas de salvaguarda dos acervos.
17: A Rede Nacional de Arquivos Audiovisuais, ela foi criada para realmente fortalecer esse conjunto de políticas públicas de preservação audiovisual.
15: O processo de adesão começa com o envio de documentação pela plataforma gov.br. Em seguida, é realizada uma análise técnica do acervo, como detalha a coordenadora de gestão e contratos da Cinemateca Brasileira, Daniela Leda.
17: Ao aderir à rede, a instituição se compromete a manter os dados atualizados de acervo, a colaborar com o Inventário Nacional de Bens Culturais Audiovisuais e também a adotar e disseminar boas práticas de preservação, descrição e acesso daquele acervo.
15: Segundo o historiador e professor da Universidade de São Paulo, Eduardo Moretim, esses acervos contribuem para construir a memória e também para consolidar a pesquisa histórica e audiovisual.
16: Sem essas imagens, nós não temos essa memória e os pesquisadores não podem, a partir da existência dessas imagens, reconstruir o sentido desse passado.
15: O Banco de Conteúdos Culturais disponibiliza, além de cinejornais e telereportagens, filmes históricos na íntegra, como a obra É Com Esse Que Eu Vou, de 1948.
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15: Aquelas instituições que aderirem à rede passam a ter divulgação institucional e do acervo no portal Filme Cultura. E qualquer cidadão pode revisitar o passado por imagens na página da Cinemateca Brasileira no endereço cinemateca.org.br. Reportagem Gabriela Noronha.
2: Já estão abertas as inscrições para o Programa de Capacitação em Construção Industrializada.
1: Realizado pelo Ministério do Desenvolvimento, Indústria, Comércio e Serviços, o curso prepara profissionais para planejar e implementar soluções inovadoras e sustentáveis em obras de infraestrutura.
2: A capacitação gratuita é voltada a gestores públicos e privados, profissionais da construção civil e estudantes.
1: A inscrição pode ser feita por meio da plataforma da Escola Nacional de Administração Pública, no endereço escolavirtual.gov.br.
2: E essas foram as notícias do governo federal.
1: Fique agora com as notícias do Poder Judiciário e do Congresso Nacional. Boa noite.
2: Boa noite para você e até amanhã.
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20: Relator determina que Polícia Federal investigue possíveis irregularidades na atuação da CVM no caso Master.
21: STJ define que banco pode encerrar conta corrente de forma unilateral.
20: TSE mantém indeferida candidatura de Arruda ao governo do Distrito Federal.
21: Boa noite, eu sou Arthur Filho.
20: E eu sou Walter Lima.
21: O ministro do Supremo Tribunal Federal, Flávio Dino, determinou que a Polícia Federal abra investigação sobre possíveis crimes e interferências indevidas na atuação da Comissão de Valores Mobiliários, a CVM, no caso do Banco Master.
20: A decisão considera um relatório que apontou fragilidades estruturais na autarquia e falhas na apuração de denúncia sobre possíveis irregularidades relacionadas ao banco. No relatório, resultado de uma auditoria, o grupo de trabalho da CVM identificou falhas de divulgação de informações em 73% dos 314 processos relacionados ao grupo econômico, deficiência de compliance em 32%.
21: Bancos podem encerrar conta corrente de forma unilateral.
20: E para o STJ, isso não significa violação ao Código de Defesa do Consumidor. Fátima Uchoa.
22: O entendimento do STJ foi firmado em recurso repetitivo e por isso deve ser seguido pelo judiciário de todo o país. Segundo o relator ministro Humberto Martins, a discussão surgiu porque o Código de Defesa do Consumidor considera abusiva a recusa do fornecedor em prestar serviços ou vender produtos a quem esteja disposto a pagar. Mas ele observou que a própria norma prevê exceção para intermediações reguladas por leis especiais, o que abrange a legislação das instituições financeiras e as normas do Conselho Monetário Nacional. Para o ministro, a regra legal se refere à recusa em contratar antes do começo da relação de consumo, diferente de uma conta já contratada.
21: Justiça do Trabalho de Minas Gerais considera discriminatória dispensa de jovem aprendiz grávida com TDAH.
20: Ela foi demitida por suposto desempenho insuficiente. Samanta Flor.
23: A justiça concluiu que não houve uma avaliação objetiva que comprovasse desempenho insuficiente. A aprendiz tinha média 8,43 nas atividades teóricas e não recebeu o acompanhamento adequado no desempenho das funções. A dispensa foi anulada e as empresas foram condenadas a pagar cerca de R$ 10.700 por danos morais. Como ela estava grávida, também terá direito à indenização referente à estabilidade gestacional.
21: Por 5-2, o Tribunal Superior Eleitoral, TSE, confirmou hoje, quinta-feira, decisão do Tribunal Regional Eleitoral do Distrito Federal, o TREDF, que indeferiu o registro de candidatura de José Roberto Arruda, do PSD, na disputa ao cargo de governador do Distrito Federal nas eleições gerais deste ano.
20: A maioria dos ministros acompanhou o voto do relator, ministro Dias Toffoli, determinando a imediata comunicação da decisão ao Tribunal Regional Eleitoral para cessar a condição subjúdice de José Roberto Arruda na disputa pelo governo do Distrito Federal.
21: Com a decisão, a candidatura de Arruda também não pode mais receber os fundos eleitoral e partidário, e ele deve cessar a campanha, inclusive as inserções no rádio e na TV e a participação em debates.
20: José Roberto Arruda permanece inelegível devido às sucessivas condenações em segunda instância por ato doloso de improbidade administrativa. administrativa.
21: Ministério Público Federal consegue na Justiça a construção de escola indígena em Amarante do Maranhão.
20: A nova escola substitui a antiga unidade que funcionava em condições precárias e não tinha estrutura adequada para atender aos estudantes indígenas. Vanessa Pereira.
3: A nova escola atende os estudantes indígenas da aldeia Guaruru, na terra indígena Arariboia, em Amarante do Maranhão. A obra foi realizada após a ação do MPF, ajuizada em 2023, que apontou as condições precárias da antiga unidade, onde faltavam estrutura e até carteiras para os estudantes. Em vez de reformar o prédio, o governo do Maranhão construiu uma nova escola, concluída em 2025 e já em funcionamento. Na sentença, a justiça reconheceu o cumprimento da obrigação e determinou que a manutenção do prédio ficará a cargo do Estado.
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21: A você uma boa noite.
20: E até amanhã.
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1: Eu sou Humberto Pinheiro e estes são os destaques de hoje do Jornal do Senado, que começa agora. Senado analisa proposta que atualiza serviço Disque Idoso. Projeto dá prioridade a iniciativas voltadas ao esporte feminino. Lei garante continuidade de recursos para projetos de combate ao câncer. Boa noite. O projeto que busca atualizar o programa Disque Idoso, criado em 2007, pode ser analisado pelos senadores. O objetivo é ampliar a prevenção a maus tratos, o acesso à informação e aos direitos. Mais detalhes com o repórter César Mendes.
2: De autoria do senador Paulo Paim, do PT do Rio Grande do Sul, o texto muda o nome do programa Disque Idoso para Disque Pessoa Idosa e amplia suas funções, já que além de receber denúncias de maus tratos e violência, passará a oferecer também informações sobre direitos, acesso a benefícios, programas governamentais e serviços públicos. Paim explicou que o atendimento será feito dentro do atual Disque 100, serviço gratuito focado no atendimento a grupos vulneráveis, sem a necessidade de criar uma nova central telefônica. Segundo ele, a proteção da pessoa idosa vai além do combate à violência.
3: Amplia os serviços oferecidos, colocando a pessoa, seus direitos e sua dignidade no centro da política pública.
2: A proposta busca ainda fortalecer a articulação entre os órgãos de assistência social, saúde, segurança pública, Ministério Público, Defensoria Pública e Conselhos de Direitos.
1: O Senado pode votar uma proposta que permite o uso da renúncia fiscal de empresas e pessoas físicas no incentivo ao esporte para priorizar projetos voltados ao esporte feminino e destina, no mínimo, 10% dos valores a essas iniciativas. Repórter Lana Dias.
4: Em audiência pública na Comissão de Esporte, a senadora Tereza Leitão, do PT de Pernambuco, relatou a desigualdade no setor, algo que a proposta busca combater.
5: Não é porque a gente compete mulheres com mulheres, mas é porque você, comparando o que o futebol oferece aos homens com o que o futebol oferece às mulheres, com o que o futebol oferece, o voleibol oferece aos homens, com o que o voleibol oferece às mulheres, em termos de condições de prática esportiva.
4: A proposta prevê limite máximo de valores por proponente, critérios de distribuição regional, equilíbrio entre modalidades esportivas e critérios de alternância ou limitação de acesso a tratamento prioritário para evitar concentração excessiva.
1: Uma nova lei aprovada pelo Senado e sancionada pelo Executivo garante até 2031 a continuidade do incentivo fiscal para empresas que destinam recursos a projetos de combate ao câncer e de atenção à pessoa com deficiência. A reportagem é de Yasmin Rodrigues.
6: A proposta chegou ao Senado depois de passar pela Câmara dos Deputados e foi analisada em regime de urgência pelo plenário. A relatoria ficou com a senadora Mara Gabrilli, do PSD de São Paulo, que defendeu a manutenção do mecanismo como forma de dar previsibilidade às instituições que dependem desses recursos.
7: A prorrogação garantirá a possibilidade de que organizações da sociedade civil sem fins lucrativos, como por exemplo as APAES, o GRAAC, que é o Grupo de Apoio Adolescente à Criança com Câncer, por exemplo, e centros especializados em reabilitação e hospitais do SUS, tenham previsibilidade orçamentária para atendimentos e pesquisas.
6: O PRONON e o PRONAS PCD permitem que recursos privados sejam direcionados a projetos previamente aprovados pelo Ministério da Saúde. O primeiro é voltado à prevenção e ao tratamento do câncer. O segundo apoia ações de prevenção e reabilitação de pessoas com deficiência.
1: Também foi sancionada pela Presidência da República a lei aprovada pelo Senado que institui o programa Institucional de Bolsa de Iniciação à Docência, PIBID, como política de Estado. A norma estabelece objetivos, modalidades de bolsas e regras para o programa de formação inicial de professores da educação básica. A reportagem é de Pedro Pincer.
8: A nova regra estabelece que o PIBID será desenvolvido no Ministério da Educação e na CAPES, em parceria com instituições de ensino superior e redes públicas de educação básica. As ações de formação poderão ser voltadas às diferentes diferentes etapas e modalidades da educação básica. Isso inclui educação do campo, escolar indígena, escolar quilombola, especial, bilíngue de surdos e de jovens e adultos. A relatora, senadora Damaris Alves, do Republicanos do Distrito Federal, destacou a importância da iniciativa.
9: É certo que o fortalecimento da docência por meio do PIBID é um instrumento direto e hábil para assegurar a qualidade do ensino. O programa pode contribuir com a realização do princípio constitucional de valorização dos profissionais da educação. Deste modo, o PIBID atua diretamente na raiz dessa valorização.
8: Foi vetado o artigo que tratava das despesas do programa. O dispositivo previa que elas seriam custeadas por dotações orçamentárias destinadas anualmente ao MEC e à CAPES e proibia a redução dos valores das bolsas e o contingenciamento das despesas do programa.
1: 38% das mulheres com deficiência no país já sofreram algum tipo de violência doméstica. Foi o que revelou uma pesquisa inédita do Senado. As vítimas ainda enfrentam o despreparo dos agentes públicos na hora da denúncia. Repórter Patrícia Oliveira.
10: 83% das mulheres com deficiência vítimas de violência doméstica não denunciam o agressor, porque na maioria das vezes se trata de um marido ou parceiro de quem dependem economicamente. Os dados apresentados em uma audiência pública na Comissão de Direitos Humanos também apontaram que apenas 31% dessas vítimas buscam uma delegacia especializada e ainda enfrentam barreiras físicas e dificuldades no atendimento, como destacou a vice-presidente do Instituto Maria da Penha, Regina Célia Barbosa.
11: Ou por ignorância, ou por negligência, ou por falta de sensibilidade à sua condição de deficiência.
10: De acordo com a pesquisa, mulheres com deficiência estão mais expostas à violência sexual e financeira. Para Priscila Celares, do Ministério dos Direitos Humanos e da Cidadania, os novos dados poderão embasar mais iniciativas governamentais.
12: E com isso conseguir desenvolver e articular políticas públicas que sejam mais específicas.
10: A pesquisa feita pelo Instituto Data Senado e o Observatório da Mulher contra a Violência é a primeira da série histórica iniciada em 2005 a destacar especificamente a realidade das mulheres com deficiência.
13: Eleições 2026.
1: Os brasileiros vão eleger no dia 4 de outubro 1.059 deputados que vão atuar nas assembleias legislativas e na Câmara Distrital do Distrito Federal. Mas você sabe quais os papéis desses deputados? Confira na reportagem de Rodrigo Rezende.
14: Os deputados estaduais e distritais são representantes da população nas assembleias legislativas de cada estado e na Câmara Legislativa, no caso do Distrito Federal. Uma vez eleitos, eles têm mandato de 4 anos. Todos esses deputados, 1.059 no total, colaboram na organização da administração estadual, como explica o consultor legislativo do Senado, Gilberto Guerzoni.
15: O Brasil é uma república federativa, então os estados têm autonomia e legislam sobre uma série de temas, além da sua própria organização, segurança pública, saúde, educação, meio ambiente, cultura, além de aprovar as leis estaduais e distritais. No caso do Distrito Federal, os deputados estaduais e distritais também são responsáveis pela fiscalização dos governos, né? Do governo do estado e do governo do Distrito Federal.
14: Para exercer essa fiscalização, os deputados podem solicitar informações a órgãos públicos, convocar autoridades para prestar esclarecimentos e criar comissões parlamentares de inquérito, as CPIs. Os deputados estaduais e distritais também votam o orçamento dos estados e do DF e propostas de leis de iniciativa dos governadores. No caso do Distrito Federal, há uma particularidade. Como o DF não possui municípios, os deputados distritais tratam tanto de temas de competência estadual, quanto de assuntos que em outras partes do país seriam discutidos por vereadores.
1: Com trabalhos técnicos de Eliseu Caires, o Jornal do Senado fica por aqui. Acompanhe agora as notícias da Câmara dos Deputados. Boa noite e até amanhã.
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17: Plenário pode aumentar folga remunerada do trabalhador que doar sangue.
18: Projeto estende auxílio acompanhante a todos os tipos de aposentadoria.
19: Comissão estabelece parâmetros para acervos de livros em salas de aula.
20: Boa noite. Estudantes de 4 a 11 anos de idade poderão contar com acervo de livros nas salas de aula. A ideia é incentivar a formação de jovens leitores, como informa a repórter Mônica Tati.
21: Proposta aprovada pela Comissão de Educação da Câmara dos Deputados prevê que as salas de aula da pré-escola e dos anos iniciais do ensino fundamental tenham acervo de livros. O texto insere o dispositivo na Lei das Bibliotecas. O acervo seria formado por livros paradidáticos e de literatura infantil, destinados ao uso de alunos e professores. O deputado Tarcísio Mota, do PSOL do Rio de Janeiro, que leu o parecer do relator, o deputado Pedro Kizai, do PT de Santa Catarina, destaca que o projeto fortalece o Sistema Nacional de Bibliotecas Escolares e é essencial para formar novos leitores.
22: Nós temos, infelizmente, caído o número de leitores na sociedade brasileira. E nós sabemos que o livro é uma janela para o mundo, é a possibilidade de ampliar os nossos horizontes. E quando isso é feito desde o início, na pré-escola, isso é decisivo, não só para aquela criança poder adquirir mais hábitos de leitura, ampliar os seus horizontes, mas para que a própria educação funcione. Nós temos evidências científicas que demonstram que em famílias onde há crianças leitoras, essas crianças aprendem mais, aprendem melhor, têm, portanto, sucesso no fluxo escolar.
21: O projeto, que prevê a formação de acervos de livros nas salas de aula para crianças de 4 a 11 anos, aguarda a apreciação da Comissão de Constituição e Justiça. Se for aprovado, pode seguir direto para o Senado. Da Rádio Câmara de Brasília, Mônica Tati.
16: Saúde.
17: Luiz Tibé, do Avante de Minas Gerais, apresentou projeto para viabilizar no SUS o uso experimental da polilaminina em pacientes com lesões recentes na medula ou paralisias causadas por traumas. Ele explica que o tratamento vai depender de indicação médica e autorização dos órgãos competentes.
18: Luiz Tibé aponta que a polilaminina é estudada pelo potencial de regenerar fibras nervosas lesionadas. A proposta do congressista dá prioridade a pacientes da rede pública com lesão medular aguda, que deverão ser acompanhados por equipe especializada durante a pesquisa.
17: Gustinho Ribeiro, do PP de Sergipe, apresentou o projeto que cria regras especiais para a renegociação de dívidas de pessoas acometidas por doenças crônicas incapacitantes. Para ter acesso ao benefício, é preciso comprovar o impacto dos custos do tratamento ou a perda da capacidade financeira causada pela doença.
18: Pelo texto de Gustinho Ribeiro, a conciliação prevê mais prazo para pagamento, redução de juros e parcelamento da dívida. Segundo ele, a medida busca proteger pacientes em situação de vulnerabilidade e evitar que o superendividamento comprometa o tratamento de saúde.
17: Marcos Soares, do PSDB do Rio de Janeiro, propõe a criação do Programa Nacional de Educação Cosmética e Cuidado com a Pele nas Escolas. A iniciativa prevê ações dos Ministérios da Educação e da Saúde sobre higiene, proteção solar e cuidados com a pele.
18: Marcos Soares explica que o objetivo é promover campanhas de conscientização para combater a desinformação sobre rotinas de beleza. O parlamentar argumenta que a proposta pode ajudar a prevenir danos causados pelo uso inadequado de cosméticos.
16: Segurança Pública.
17: A Comissão da Câmara aprovou o programa de atendimento a vulneráveis vítimas de estupro com o objetivo de humanizar o acolhimento e garantir a coleta de provas contra o agressor. Saiba mais sobre o assunto na reportagem de Maria Neves.
23: A Comissão de Segurança Pública da Câmara dos Deputados aprovou o projeto que institui um modelo nacional de atendimento humanizado e de coleta de provas para casos de estupro de vulnerável, chamado Ação Protetiva 300. 360 graus. Pela proposta, estados e municípios que aderirem ao programa terão de criar núcleos de atendimento humanizado e multidisciplinar às vítimas. Na versão aprovada, o relator deputado Paulo Bilinski, do PL Paulista, prevê que as autoridades deverão realizar a coleta de provas imediatamente, ainda no local de acolhimento. De acordo com o parlamentar, a literatura forense estima que a janela máxima de preservação dos vestígios é de até 72 horas a partir da agressão. A proposta também estabelece o prazo máximo de 30 dias para a emissão dos laudos periciais. Esse prazo poderá ser prorrogado por igual período, mas somente com justificativa técnica fundamentada. O texto original do deputado delegado da Cunha, do União de São Paulo, prevê somente a emissão de laudos dentro dos prazos legais. Delegado da Cunha afirma que a criação do programa é importante principalmente porque a maior parte dos abusos sexuais de vulneráveis ocorre dentro de casa e o agressor quase sempre permanece impune.
0: A Ação Protetiva 360 tem por objetivo proteger crianças e adolescentes do crime chamado estupro de vulnerável. É o estupro praticado contra menores de 14 anos, que acontece, na maioria das vezes, dentro de casa. Outro dado assustador é que a grande maioria das vítimas tem de 4 a 8 anos. E outro dado alarmante: em 80% dos casos, o estuprador é inocentado por falta de prova material, falta de DNA.
23: De acordo com o delegado da Cunha, iniciativa semelhante ao programa proposto já foi adotada na Baixada Santista, em São Paulo, e dobrou o número de condenações de agressores sexuais de vulneráveis. Pela legislação, além de menores de 14 anos, são consideradas vulneráveis pessoas que não têm discernimento ou não podem oferecer resistência ao estupro, devido a alguma doença ou neurodivergência, por exemplo. O texto aprovado estabelece também quem pode acionar os núcleos de atendimento no caso de suspeita de estupro de vulnerável. Além da própria vítima e de familiares, estão na lista profissionais de saúde ou de assistência social e integrantes do Conselho Tutelar. Além disso, a versão do relator, delegado Paulo Bilinski, prevê que quando o pai, a mãe ou o responsável legal for suspeito do crime, a justiça poderá autorizar a coleta de material biológico. Segundo o deputado, a medida evita que o próprio agressor impeça a preservação dos vestígios criminais. Ainda de acordo com a proposta, sempre que houver suspeita, o núcleo de acolhimento da vítima vulnerável deverá comunicar à autoridade policial competente em no máximo 12 horas. Delegado Paulo Bilinski argumenta que a comunicação estabelece o elo entre o programa de atendimento e o sistema de persecução penal. Sem ela, afirma que o fluxo de atendimento poderia funcionar integralmente, sem jamais levar à responsabilização do agressor. A proposta que institui um modelo nacional de atendimento humanizado e de coleta de provas para casos de estupro de vulnerável ainda será analisada por 3 comissões da Câmara. Se aprovada em todas, poderá seguir para análise do Senado. Da Rádio Câmara de Brasília, Maria Neves.
20: Projeto de Cezinha de Madureira, do PL de São Paulo, prevê a ampliação para 12 meses do prazo para apresentar queixa em infrações praticadas contra crianças, adolescentes e idosos. A proposta altera a legislação para dobrar o tempo atualmente concedido às vítimas ou a seus responsáveis.
2: Cezinha de Madureira argumenta que o período de 6 meses é insuficiente para que famílias ou idosos processem o trauma emocional e formalizem denúncias. Ele ressalta que o ajuste alinha a legislação à ampliação do prazo já concedido a mulheres vítimas
3: vítimas de violência doméstica.
20: Como estratégia de prevenção e enfrentamento à violência, Antônio Carlos Rodrigues, do Podemos de São Paulo, quer ampliar a autonomia financeira das mulheres. Projeto apresentado pelo deputado prevê qualificação profissional, acesso a crédito e incentivo ao empreendedorismo feminino.
3: Antônio Carlos Rodrigues ressalta que o projeto dá prioridade para mulheres vítimas de violência doméstica em situação de vulnerabilidade ou responsáveis pelo sustento da família. Ele afirma que o acesso ao trabalho e à renda podem ajudar essas mulheres a romper relações abusivas.
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7: Trabalho.
20: Pedro Westphalen, do PP do Rio Grande do Sul, apoia projeto que permite o aproveitamento de médicos, dentistas, farmacêuticos e veterinários pelas forças policiais estaduais. O relator defende o redirecionamento de profissionais dispensados por excesso de contingente nas Forças Armadas.
3: Pedro Westphalen avalia que a cooperação entre União e Estados fortalece o atendimento médico dos agentes de segurança. Na visão do parlamentar, a medida amplia a capacidade de resposta do Estado em emergências sanitárias e calamidades, sem gerar custo extra às Forças Armadas.
20: Projeto de Davi Soares, do Podemos de São Paulo, reduz para 35 horas semanais a jornada máxima de trabalho dos professores da educação básica. O texto estabelece ainda que a nova regra se aplica tanto ao ensino público quanto às escolas privadas sem redução salarial.
3: Davi Soares sustenta que a sobrecarga de tarefas como correção de provas e planejamento de aulas tem provocado a síndrome de burnout entre os docentes. Para o congressista, a redução da jornada ajuda a preservar a saúde dos trabalhadores e melhorar a qualidade do ensino.
20: Celso Sabino, do PDT do Pará, quer estender o direito ao abono salarial aos empregados domésticos. A proposta garante o pagamento do benefício aos trabalhadores da categoria que tem

0: trabalhador que doar sangue. O repórter Antônio Vital tem os detalhes.
1: Pode ser votado a qualquer momento no plenário da Câmara, projeto que aumenta de 1 para 2 dias por ano o direito do trabalhador faltar ao serviço para doar sangue. De acordo com a proposta, o empregado poderá deixar de comparecer ao serviço 1 dia a cada 6 meses, sem desconto no salário, desde que comprove a doação. O autor do projeto, o deputado Dr. Luizinho, do PP do Rio de Janeiro, disse que ampliar o incentivo é uma medida de baixo custo e elevado impacto. Ele justificou a proposta como necessária para manter os estoques seguros e regulares, já que uma folga por ano não é mais suficiente para atender a demanda diante do aumento da população.
2: Quando a gente permite que um trabalhador, uma vez no ano, faça a doação de sangue e possa se ausentar do trabalho, a gente tinha uma população brasileira. Hoje nós temos mais presentes que o dobro da população. E a cada dia, o número de acidentes com motocicletas, acidentes nas estradas, leva no aumento da necessidade de captação de sangue. Permitirá certamente, presidente, que a gente quase dobre a nossa capacidade de captação de sangue no Brasil.
1: De acordo com o Ministério da Saúde, o Brasil necessita, em média, de 5 mil bolsas de sangue por dia para atender a necessidade. E os hemocentros enfrentam oscilações periódicas abaixo da média, principalmente em períodos de feriados prolongados e férias escolares, quando diminui o número de doadores. O projeto ganhou regime de urgência, o que permite que seja votado diretamente no plenário da Câmara, sem passar pela análise das comissões permanentes da Casa. A urgência foi aprovada de maneira simbólica, sem votos contrários, e foi defendida por deputados de vários partidos, como Cabo Gilberto Silva, do PL da Paraíba. Ele destacou a necessidade de aumentar o número de doadores.
3: A questão das doações de sangue, às vezes no Brasil, reduz o ritmo, e sobretudo nas questões de festejos, com vários acidentes, e os bancos de sangue precisam estar sempre prontos para atender a demanda da sociedade.
1: A manutenção de estoques de sangue é essencial ao funcionamento do Sistema Único de Saúde, o SUS, já que ele é usado em procedimentos de urgência e emergência, cirurgias de média e alta complexidade, tratamentos de câncer, doenças hematológicas e atendimentos obstétricos. Ainda não há data para votação no plenário da Câmara do projeto que aumenta de 1 para 2 dias por ano o direito do trabalhador faltar ao serviço para doar sangue. Da Rádio Câmara, de Brasília, Antônio Vital.
4: Economia.
5: Permitir que cuidadores de pessoas com deficiência empreendam com um MEI sem a perda imediata do benefício de prestação continuada é o objetivo do projeto de Rafael Prudente, do MDB do Distrito Federal. O texto prevê um período de transição de 2 anos em que rendimentos de até 2 salários mínimos não entram no cálculo do benefício.
0: Rafael Prudente argumenta que a iniciativa estimula a formalização das famílias sem comprometer o amparo social. O parlamentar defende ainda a garantia de restabelecimento simplificado do auxílio caso o empreendimento do cuidador feche.
5: Professor Alcides, do PSDB de Goiás, propõe criar o Programa Nacional de Geração Distribuída com Créditos de Carbono para conectar pequenos e médios geradores de energia renovável ao mercado voluntário de emissões.
0: Professor Alcides explica que a medida preenche uma lacuna entre o marco legal da geração distribuída e o sistema brasileiro de comércio de emissões. Para ele, a unificação possibilita a geração de renda extra para famílias e produtores rurais, além de estimular novos investimentos em fontes limpas no país.
4: Transportes.
5: Comissão aprova a proposta que permite grupos considerados mais vulneráveis desembarcar fora do ponto de ônibus durante a noite, como explica a repórter Paula Bittar.
6: A Comissão de Constituição e Justiça da Câmara aprovou um projeto de lei que permite a mulheres, pessoas idosas, pessoas com deficiência ou mobilidade reduzida escolher o local de desembarque dos veículos de transporte coletivo urbano no período entre as 8 da noite e as 5 da manhã, respeitado o trajeto da linha. De acordo com o texto aprovado, o motorista deve observar as condições de segurança ao parar para o desembarque. O relator, deputado Áureo Ribeiro, do Solidariedade do Rio de Janeiro, descartou a possibilidade de a proposta ser discriminatória com relação a homens não idosos, tendo em vista que o objetivo é proteger as pessoas mais vulneráveis, não se tratando de discriminação sem justo motivo.
7: É uma medida que pode fazer uma diferença muito importante na rotina de quem depende do transporte coletivo, especialmente mulheres, idosos e pessoas que precisam caminhar por trajetos escuros ou considerados inseguros até chegar à sua casa. A proposta busca dar mais proteção e flexibilidade, permitindo que o passageiro possa desembarcar em um local mais próximo e seguro, respeitando as condições de circulação e segurança.

0: do transporte.
1: A proposta, que permite a mulheres e pessoas idosas com deficiência ou mobilidade reduzida escolher o local de desembarque dos veículos de transporte coletivo urbano no período entre as 8 da noite e as 5 da manhã, pode seguir agora para a análise do Senado, a menos que haja recurso para votação antes pelo plenário da Câmara. Da Rádio Câmara, de Brasília, Paula Bittar.
2: Cultura.
3: Capitão Augusto, do PL de São Paulo, defende a criação do Programa Nacional de Proteção e Resiliência da Atividade Circense, chamado de Circo Seguro. Segundo o deputado, o objetivo é garantir apoio financeiro para reparar estruturas e equipamentos de circos destruídos por intempéries.
4: Pelo projeto de Capitão Augusto, o programa vai subsidiar a contratação de seguros e oferecer financiamentos com juros reduzidos para circos de pequeno porte. Para o parlamentar, a medida preserva uma tradição cultural e protege a renda de centenas de famílias.
2: Homenagem.
3: Dimas Fabiano, do PP de Minas Gerais, sugere a inscrição do nome de Francisco de Paula Vitor, o Padre Vitor, no livro dos heróis e heroínas da pátria. O deputado argumenta que o homenageado superou o preconceito e a pobreza para se tornar um dos religiosos mais venerados do Estado.
4: Dimas Fabiano exalta a atuação do Padre Vitor na educação e no acolhimento dos mais necessitados na cidade de Três Pontas. O parlamentar considera o Beato um símbolo nacional de fé, resistência e solidariedade.
3: Termina agora o jornal Câmara dos Deputados, produzido pela Rádio Câmara, com trabalhos técnicos de Wellington Telles e apresentação de Val Monteiro e Luciana Vieira. Uma boa noite para você.
4: A Voz do Brasil está de volta amanhã. Boa noite.
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22: Um recado para pais e responsáveis por crianças. Termina no próximo dia 30 de setembro o prazo para cadastrar os filhos nas vagas das creches da Rede Municipal de Varginha para o ano letivo de 2027. O cadastro, que é destinado a crianças de 4 meses a 3 anos e 11 meses, pode ser feito pela internet através de formulário online, se preferir presencialmente na Secretaria Municipal de Educação. Quem optar pelo atendimento presencial deve ir até a sede da Secretaria na Avenida Brasil, número 171, na Vila Pinto. O horário é das 7h30 da manhã às 3h30 da tarde, sem intervalo para almoço. É necessário apresentar documentos como certidão de nascimento da criança, comprovante de residência e comprovante de renda familiar ou Bolsa Família. Em casos específicos, também pode ser solicitado o laudo e documento de vulnerabilidade social. O cadastro deve ser feito dentro do prazo para concorrer às vagas de 2027. Ronaldo Trombini, Repórter Melodia.
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isso aí, galera. Cheguei chegando bagunçando as urraturas, né? Já vai começar com um forrozão, que é pra mod alegrar essa nossa quinta-feira, dia 24 de setembro.

0: Oi, tio.
1: É isso aí, galera, nós tá chegando. Mandando aquele abração pra quem vem comigo através da página Rádio Melodia, através da página Neneco Barros, através do Face Rádio Melodia, através do Face Neneco Barros.
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1: nós vem chacoalhando o pelo e balangando o beiço, é nós daqui, voz me ceda aí. É, chegando, mandando um abração pra quem vem comigo através do site rádios.com. Nós tá junto, misturado e organizado no sul de Minas para o Brasil e para o mundo. Mas agora vamos falar com voz de locutor de SE. Nós estamos juntos aqui no sul de Minas para o Brasil, para o mundo, através da net. É, chegando, mandando um abração também pra quem vem comigo através do nosso telezap. Você já mandou o seu recado pro Neneco Barro? Ainda não?
2: Soltar um pouco e dançar no bar.
1: Criatura, larga o suor pingar e vem comigo. Casca o dedo no imbigo do telefone aí. Grava seu alô, grava seu recado, manda pra mim. Código de área 35-3690-2743. 35 é o código de área, 3690-2743 é o nosso telezap. Prega o mugue aí, que eu tô pregando o mugue de cá.

Você. É isso aí, galera. Vou mandar um abração pra quem vem comigo através do 3690-2743. A galera que tá chegando com o Neneco Barros através do Telezap. Vamos pregar um mug aqui, vamos que vamos. Essa noite eu vou lá em Cambuquira falar com o Fabrício. Boa noite, Fabrício.

0: Certo.
1: Bom demais, Fabrício. Melhor agora falando contigo.
0: Hoje eu quero que você toque a música do Padre Alessandro Campos.
1: Padre Alessandro Campos. Prego, Muguei, vai lá.
0: Por que que eu sou sem Jesus? Eita. Nada, nada, nada.
1: Verdade, criatura. Sem papai do céu, nós ninguém.

0: sumida.
1: Essa minha amiga dona Sebastiana mandou um boa noite pra ela, tá sumida mesmo.
0: Marlene dona Sebastiana,
1: prego buguei. Um Arlizinha deu nascimento.
0: Padre Camilo.
1: Ah, sou Padre Camilo, a benção.

0: Antônia.
1: Anda, Maria Antônia. Tá com a nós lá em Cambuquira.
0: Thelma, minha Thelma. Minha Márcia.
1: Dona Márcia.
0: Adilson Sapinho.
1: Esse é o miozinho que tá tendo.
0: Thiago Reis da Rádio
1: Itatiaia. Rapaz, ô, menino bom, hein?
0: Pedro Abílio.

0: Darcy Flutuoso.
1: Darcy.
0: Osvaldo Jardim. Osvaldo Jardim,
1: a galera lá em Cambuquira.
2: Eu vou lá pro forró, eu vou arrumar uma nega e não pega-pega, vou te dar um...
1: Pra Claudete.

0: também pro Edmar Batista.
1: Volta Redonda. Dairzão na Varginha.
0: A Fiinha.
1: A dona Fiinha tá lá ligadinha com nós, tem certeza, viu?

0: Provinciano
1: de Cambuquira. Abraço, meu querido. Prega o mugue daí, Fabrício, que o Neneco Barros vai pregando o mugue de cá. E por falar em Edmar, ele tá chegando com o Neneco Barros. Boa noite, Edmar.
2: Fala aí, meu amigo Neneco Barros. Boa noite.
1: Boa noite, meu querido.
2: E aí, como é que tem passado?
1: Bom demais, Edmar.
2: Frio, chuva, tá dando melhor pra levar, agora, né?
1: Não, aqui não, não. Tá chovendo,
2: então,
1: não.
2: Tá bom. Neneco, filho, vamos mandando um abraço pra essa galera aí, né?
1: Chacoalha o filme aí, vai lá.
2: Pro nosso Zé Carlos, Quiabo, tá ele lá em família, né?
1: É verdade.
2: Abraço lá pro nosso Fabrício, o rei de Cambuquira, sua mãe Taxaxina, seu pai João Leite, né? Um abraço lá também pro seu Balandino, um abraço lá, uma boa noite pro Carlão Centenário Paulista, né? Pra ele, família lá, né? Um abraço lá pra Dona Rosa, especial lá pra ela, né? Pro seu Manuel, Sargento Emanuel, Sargento Fabrício, Sargento Genovel também, um abraço lá pra ele e pros netos lá. Sobrinho e tudo lá. Um abraço pra você, senhora, também pro nosso Deus, só Deus. Pra ele, família lá, né? Um abraço lá também.
1: Beleza.
2: Pro nosso Tiago Oliveira.
1: Tiago Oliveira.
2: Um abraço também, uma boa noite lá pra dona Marli, né? Um abraço também especial lá pro nosso Gilson Silveiro. E o nosso Evandro, o homem lá de Itajubá.
1: Itajubá.
2: Pra você também,
1: né?
2: Um abraço, uma boa noite especial aí. Nenex, vamos pegar uma carona aí com Gilberto e Gilmar.
1: Gilberto e Gilmar?
2: Né? O peito do Pedro é preto, meu filho. Pedro,
1: eita,
2: puxar aquela sanfonão desde lá de 180 abaixo pra nós lá.
1: Verdade.
2: Tá bom? Falou, Nené. Um abraço pra você. Fica com Deus aí. Segura um pouquinho desse frio aí, dessa chuva de Volta Redonda aí, pra Minas aí, tá bom? Um abraço. Fica com Deus aí. Bom retorno pra sua residência aí.
1: Abraço, meu querido. Abraço, Edmar. Coladinho comigo lá na Cidade do Aço, na querida Volta Redonda. Obrigado pelo carinho, viu? Tamo junto. E de Volta Redonda, nós dá uma passadinha lá em Poços de Caldas. Ei, não é Poços de Caldas, não, né? Em Poços de Caldas. Vou falar com ele, meu querido Adilson Silva, ou melhor, Adilson Sapinho. Ele que é o rei da Rádio Mantiqueira FM, grande companheiro do rádio. Prega o mugue da Edirs, que o Neneco prega de cá.
3: Fala, criatura! Fala, boa noite!
1: Boa
3: aí,
1: noite.
3: Tudo bem?
1: Bom demais!
3: Hoje eu tô de folga, daqui a pouquinho vou partir pro suco da confusão.
1: Você tá folgado hoje, rapaz.
3: Ô, meu amigo, se der, manda pra nós aí, Jorge, Luiz e Fernando, Riozinho. Manda pra toda a nenecada em geral aí, viu?
1: Deixa comigo.
3: Falou, meu amigo, uma boa noite, fica com Deus. Até abraço, amanhã,
1: querido.
3: Se Deus assim nos permitir.
1: Verdade. Abraço, Dirso. O Dirso hoje tá na forgança, hoje ele tá forgado. Vamos lá com o Carlão, lá no estado de São Paulo. Boa noite, Carlão, prega um buque aí.
4: Ô, Neneco, boa noite, tudo
1: boa
4: bom?
1: Noite, Carlão,
4: Carlão do Cambriúva.
1: Cambriúva.
4: E aí, como é que passou de sua beleza?
1: Bom demais, Carlão.
4: Você bem também, descansando um pouquinho, tá trabalhando muito,
1: lá,
4: né? Descansando
1: demais,
4: hoje. E passei bem. Queria pedir pra você duas músicas, queria pedir pra você... Saudade de Minha Terra.
1: Saudade de Minha
4: e
1: Terra.
4: E sem grana pra gasolina, ter carro rebobado com o Renanzinho. Vou tocar pra mim, eu agradeço, tá? Vai pra você especial aí, pro Fabrício Cambuquira, pro a mãe dele tá assistindo, pai dele João Leite, vai pro Dr. Rocha Manuel, Balandino, Quiabo, Ronaldo, criador de Maritaca, quem mais? Zezinha Vito, vai pro Gilberto Coca-Cola, Sargento Clodoaldo, Otemar de Volta Redonda, Adilson Sapinho, Guilherme Sapinho, vai pro Tiago Oliveira, Paulão. Esse dia alguém, porque eu não mudo, eu ofereço todo dia as músicas aí, tá bom? Tem uma boa programação, bastante sucesso aí.
1: Obrigado, meu querido.
4: Muitas pessoas vão retornar pra casa, né?
1: Abraço.
4: Isso aí,
1: você
4: pega, eu mudei comprar um de cá, tá? Obrigado, tá? Falou, né? Carol de Cabreú, valeu, obrigado.
1: Esse é meu amigo Carlão. Carlão, o sucesso aqui é vocês do outro lado do rádio. Se não tem vocês aí, não adianta ter o Neneco Barros aqui, viu? Abraço pra você, meu querido. Vamos falar agora com ele, Zé Carlos, mais conhecido como Quiabo. Boa noite, Quiabo.
5: Ô, Neneco Barros,
0: Boa noite.
1: Boa noite.
0: Boa noite.
1: Boa noite.
0: Boa noite.
1: Eu digo adeus.
0: Ô, meu grande amigo, vou pedir duas músicas pra você, por gentileza. Faz esse grande favor pra nós.
1: Prego, Guidão.
0: Do Zico Zeca, recordando o passado. E também o Peito Sadio, um carreirinho.
1: Carreirinho,
0: se você puder fazer esse grande favor, vou ficar satisfeito com você, meu grande amigo.
1: Satisfação é minha.
0: Primeiramente, vou desejar essas músicas pra você. Vai lá pro Ivander também. Vai também pro Edmar de Volta Redonda. Vai pro Peixinho, pro Sirlei, pro Odair e pra Dona Fininha. E daí, um abraço, quiabo. Vai também pro Balandino. Ô, Balandino, já tô dando jeito no sapinho já, pode deixar comigo, viu? Depois eu te conto.
1: Pega um mug nila.
0: Pro Fabrício de Cambuquira. Ô, Fabrício, um abração pra você e pra família toda, que Deus abençoe aí. Pro Ayrton Primo, pro Lourival, sua esposa Sônia, da lá da Pavicã, pro Adelmo, Carlão Paulista, pra Dona Rosa, Manuel, também vai pro Sapinho, pra Marli, pro Tiago de Oliveira, Zé da Égua, Cassiano, lá pro Gilberto Coca-Cola, pro Osmar Menegus, pro Paulinho do Burro, pro Sargento Crudoaldo, pro João Pedreiro. Ô, João, um abraço pra você, pra tua esposa aí, Helena, pro Jaime, o Moisés. Ô, Moisés, um abração pra você aí, meu irmãozinho. Também vai lá pro Pingo. E pra todos os ouvintes aí, que Deus abençoe cada um de vocês aí. Um abraço do quiabo, fica com Deus. Valeu!
1: Abraço, quiabo, abraço pra você e pra toda essa galera aí. Eita, vamos chegando o bambu aqui. Quem fala comigo agora é meu amigo Zé da Égua. Boa noite, Zé!
5: Neneco, boa noite, é o Zé da Égua, toca uma moda pra nós hoje, toca o Zezé de Camargo, Luciano aí, cresce pra Rosa, meu irmão, pro Rian, meu sobrinho, pro Rogério, meu cunhado, vai pro Sidão do Jardim Hora, vai pro Luiz Laimente, pro Galo Laimente, vai pro Thiago Oliveira, Rodrigo Sapinho, Juliano Cowboy, Paulinho do Burro, sou Balandino, pro Quiabo, criador de Muritaca, vai pra você.
1: Obrigado, querido.
5: Vai pro Thiago Oliveira, Rodrigo Sapinho. Pra todo mundo que ouvindo, e se der tempo, toca pra nós um Teodoro Sampaio também. E boa noite.
1: Boa noite, Zé! Mandar um abração especial pro Zé, né? Pra quem não conhece o Zé da Égua esteve aqui na rádio fazendo um papo com o Neneco Barro. Pessoa especial, viu? Pessoa de um coração que não é dele, viu, Zé? Um abraço pra você, que Deus te abençoe, tá bom? Obrigado pelo carinho. Ô, Romuardo! Mandar um abração pro meu amigo Romualdo. Alô, Neneco Barros, boa noite. Boa noite pra você. Eu gostaria que você tocasse duas músicas aí no coquetel musical. Não tenha dúvidas com Zezé de Camargo e Luciano. E fale um pouco de você com o Daniel. Vou envelhecer pra você, pra sua turma. E que participa, e que são muitos, né, Neneco? Muita pessoa legal. Vou mandar também pra minha família. Obrigado, meu amigo. Deus abençoe você. Fica na santa paz de Deus. Abraço pra você também, Romualdo. Ô, gente, a satisfação que eu tenho estar sentado aqui do lado do microfone aqui, poder bater esse papo com os senhores aí. Dá a impressão que nós estamos numa sala grande aqui, podendo bater um papo ao vivo, né? Bom demais da conta. Dançar. Vou mandar mais um aqui, depois sorte umas modas e volto nos avisados. Alô, Neneco, boa noite pra você, meu amigo. Forte abraço pra você, do amigo Sidney. Neneco, manda pra gente com Teodoro e Sampaio, Tapete da Sala. Se der, manda bem João Mineiro e Marciano, Mercado Alegre. Obrigado, meu amigo. Deus abençoe você, sua família. Ótima noite pra você, pra seus ouvintes da Melodia. Que Deus abençoe a todos nós. Fica com Deus aí, meu amigo. Até amanhã, se Deus quiser. Prega o mug daí, Neneco, que eu tô pregando de cá. Ai, mano. Vamos sortar umas duas modas aqui, já não importa.

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1: É nóis, criatura, nós vai junto até as 23. Pega o mug aí. Ah, Jorge Luiz e Fernando Riozinho. Segura sapim.

isso aí, galera. Vamos que chacoalha no pelo, recordando o passado. Se quiser, chacoalha o pelo. Prego, Muki.

0: precisa.
1: É isso aí, vamos que vamos, Mercado Alegre com o João Mineiro e Moacir. Vou chacoalhar o pelo aqui, Gilberto e Gilmar. Nós não vive sem as mié, prego muque.
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0: potência.
1: Falou.
2: Lá vem o Marcos. Taca de pau, Marcos.

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